0: 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Amor com o Rádio Táxi, coisas de casal, pra fechar o das antigas desse domingo. E olha que eu vou falar, ah, é normal essa dinâmica do cotidiano. O casal às vezes briga de brincadeira, chora de rir junto, fica de mal, ah, depois faz as pazes. São coisas de casal. Bom, vamos dar presentão pra fechar o nosso das antigas desse domingo? Moletom da Nativa Coleção 2026. Isso é muito Nativa. Quem leva? Deixa eu ver. Você que se inscreveu no 9198-409-6019 é o Reginaldo Francisco de Oliveira. Parabéns, Reginaldo! Feliz da vida com esse presentão e a gente te aguarda. O das antigas volta no próximo domingo às 8 da noite. Não perde não, hein?
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0: Linda, linda, linda noite de domingo. Vamos de hora a mais agora? 2 horas de músicas pra você curtir, aproveitar e, logicamente, cantar aqui. Tem presentão também, já vai se inscrevendo, corre pro zap 9198-409-6019. Eu tenho aquela bolsa transversal personalizada da Nativa que todo mundo ama, todo mundo quer. Então, bora concorrer, quer mandar beijo, quer mandar abraço? Participa aqui nesse finalzinho de noite, juntinho aqui, ó, sua Nativa. E começando, lógico, falando com você, princesa, que tá ouvindo a Nativa. Boa noite, bom domingo.

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0: Nativa, 9:30, hora de Brasília.
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1: Ela tiver tudo e muito mais. É de Brito Samuel, toda mulher dentro do nosso Hora Mais. E ó, já já tem aquela bolsa transversal personalizada da sua Nativa. Vamos fechar o Domingão ganhando presente? Então corre 9198-409-6019. Obrigado pelo carinho na noite desse domingo, hein? 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

0: Nativa, 12 para as 10, hora de Brasília.
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0: Nativa 4 para as 10. Um ótimo domingo para você.
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0: A Nativa é tudo e muito mais. A sofrência de Lauana Prado, Desande. Ah, mas eu me amarrei, viu? Ah, nessa bolsa transversal personalizada da sua Nativa. E quem também se inscreveu e vai ganhar nessa hora é você do final do telefone 6409. Oi, Florêncio Antônio Pimentel Júnior! Parabéns, menino! Levou esse presentão da sua Nativa, Florêncio Antônio! Lógico! E você que não ganhou, não pode desistir, porque tem mais uma hora com muita música boa pra gente passar juntinho. Mais uma hora, hein? 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

0: companhia boa na noite de domingo. E o Hora Mais continua. Vamos para mais uma hora. Olha, com muita música boa, com clássicos, lógico. Você vai amar e vai amar esse presentão também. Já jantou aí? Tá tudo certinho? Mas, ó, na próxima pizza, você fizer aí na sua casa, que tal aquele kit pizza da Nativa? Com tábua e cortador. Vai ficar personalizado, vai ficar muito mais gostoso, muito mais Nativa. Então, já manda sua mensagem no zap. Final dessa hora tem sorteio. 9198-409-6019. E se você for usar esse cortador e esse kit pizza, ah, chama a gente pra comer junto, vai. Boa noite.
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0: Alternativa é tudo e muito mais. Música sertaneja, Leonardo, liga lá em casa. Vai contar mentira, Leonardo? Ah, mentira tem perna curta e não vai fazer bem não, hein? Ó, que você é pego, hein? Não pode não. Ó, uma ótima noite de domingo pra você que é muito mais Nativa. No final dessa hora tem aquele kit pizza da Nativa com tábua e cortador. Então não perde tempo, manda aquela mensagem no zap falando que quer esse presentão. 9198-409-6019. É um kit, ó, lindão e exclusivo, hein? 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
0: Maravilhosa noite de domingo pra você.
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0: Vem cantar, Amado Batista, vem!

0: A Nativa é tudo e muito mais, Guto e Nando. Hello! E é com essa que nós fechamos o nosso Hora Mais. Gostou? Ah, espero que sim, pra fechar muito bem o nosso domingão. E ó, tem kit pizza da Nativa com tábua e cortador. Final do telefone 0487. Comemora muito, Taíme Neves Ribeiro! Agora sua pizza vai ficar ainda mais incrível. Vai colocar a pizza ali no nosso kit pizza da sua Nativa, aquele cortador exclusivo. Não vai mais brigar pelos pedaços, não, vai cortar certinho. Time, parabéns! Estamos esperando você para fazer essa retirada, tá bom? Acabou na sua Hora Mais. Tá chegando o Thiago Rocha com tantas emoções. Falando dele, o rei Roberto Carlos. E eu volto com você à meia-noite com o nosso Love Song. 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
3: Muito boa noite, seja bem-vindo ao Tantas Emoções, esse programa que todos os domingos aqui na Nativa homenageia o nosso rei Roberto Carlos. Olha, vem aí o desafio do rei, você numa cabine com acompanhante no navio do rei Roberto Carlos. Você quer participar? Você não vai pagar nada por isso, mas eu conto pra você os detalhes na próxima semana, porque agora tem cheirosa pra todas as cheirosas da Nativa.
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1: Bom dia, bom dia, bom dia. Bom dia, Nativa. Bom dia, Thiago. Bom dia a todos que estão ouvindo o nosso Rei Roberto Carlos. Aqui é o Reginaldo. Estou aqui no meu carro, voltando para casa, que eu deixei minha esposa no trabalho. Estou aqui curtindo a minha Nativa.
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0: Nativa é muito mais carinho, na paz do seu sorriso. E olha, já mandou um zap pra cá? Eu tô sentindo falta do seu áudio, contando qual é o momento da sua vida que tem uma música do nosso rei Roberto Carlos. Conta pra gente, 9198-409-6019, mas agora...
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0: Ô Johnny, bom dia pra você, obrigado pela moral, obrigado por curtir a Nativa. Ele deu uma carona pra gente e pediu uma música do Roberto Carlos que tem tudo a ver com o que ele tá fazendo agora. Escuta só, bom dia, Johnny.
2: Oi, Nativa, bom dia. Toca pra mim as curvas da Estrada de Santos. Estou aqui descendo pro litoral, para o Guarujá, e quero escutar essa música que o Roberto fez nas idas dele, quando ele descia nas férias das crianças do Dudu, do Guarujá. Toca pra mim.
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0: Na Nativa é muito mais saudades. Olha, eu tenho uma fofoca do rei Roberto Carlos pra te contar. Mas é já já, peraí.
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2: E a gente já tá de volta com tantas emoções. E o que você quiser saber do nosso rei Roberto Carlos, manda um zap pra gente que a gente responde pra você. É 9198-409-6019. Mas agora...
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2: E na nossa máquina do tempo a gente vai para 1980, a Guerra dos Meninos, daquelas canções marcantes na carreira do nosso rei Roberto Carlos, composta, claro, com seu grande amigo Erasmo. A chamada guerra não é uma guerra de violência, mas é uma batalha simbólica do bem contra o mal, do amor contra o ódio. Teve até um videoclipe, dezenas de crianças...

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1: Olha só, tem momentos da vida da gente que ficam eternizados. E a gente que gosta do rei Roberto Carlos, a gente fica sempre ligado nos especiais do rei todo final de ano. Um desses momentos foi a participação do grupo Roupa Nova e também do Coral dos Canarinhos de Petrópolis. É, o Coral dos Canarinhos de Petrópolis são crianças de 8 e adolescentes até 18 anos que cantam lá em Petrópolis. Tem as meninas cantoras de Petrópolis e os canarinhos. Então são só os homens. Eles cantaram a paz. E essa canção é bem lembrada como uma canção do Roupa Nova ou do Roberto Carlos. É uma adaptação da Nanda Garcia do Roupa Nova para um sucesso do Michael Jackson, que foi gravado em 1990. Olha, tem uma melodia emocionante. E já que a gente está falando tanto dessa música, que tal a gente escutar A Paz com Roberto Carlos e Roupa Nova, agora na Nativa?
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0: Agradecer a todo mundo que mandou um áudio pra gente no 9198-409-6019. Pra todo mundo que mandou mensagem no arroba Nativa no Instagram. Semana que vem tem o Desafio do Rei e você pode ir na cabine. É viajar com o Roberto Carlos. Você e um acompanhante na faixa Nativa vai te levar. Então semana que vem a gente se encontra. Agradecer também a Maria Aparecida, a Joana Rodrigues, a Cleusa, ô Vânia, um beijo pra você, Maria de Lourdes. Beijo também pra Carmen Franco, a Noêmia Costa, ao Johnny. Agradecer você também que me segue lá no meu Instagram, arroba Thiago Rocha BR, Thiago tem TH, Thiago Rocha BR no Instagram. E olha, agora você fica com boa companhia. Tem Love Songs na programação da Nativa. Até o próximo domingo. Tchau.
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uma excelente madrugada de segunda-feira para você, que é muito mais nativa. Muito prazer, eu sou André Costa. Vamos juntos até as 2 da manhã no programa mais romântico do rádio de todos os tempos. Depois do Thiago Rocha, com tantas emoções, seu coração, olha, vai bater mais forte nessas primeiras horas de segunda-feira. E a gente fala tanto sobre o amor, mas você já parou pra pensar o que é o amor? O amor é muito mais do que aquelas borboletas no estômago, aquele friozinho no coração. Amor é cuidado, é presença, é respeito, é querer ver o outro feliz, mesmo naqueles dias em que nada tá fácil. Amar não significa encontrar alguém perfeito. Significa encontrar alguém que faça o coração dizer: é com essa pessoa que eu quero viver a minha história. E talvez seja, e essa seja a coisa mais bonita do amor. Quando é verdadeiro, ele não precisa ser perfeito, só precisa ser sincero. Uma excelente noite pra você. E olha, nessa primeira hora do nosso Love Songs, tem par de meias personalizados da sua nativa. E aquele cobertor com mangas. Olha que gostoso. Pra você passar aí juntinho com o seu amor, com o seu mozão. Vai se inscrevendo. 9198-409.

3361-6019. A gente falou o que é o amor. E você? O que é o amor para você? Você quer aproveitar e fazer aquela declaração? Quer mandar aquela mensagem? Aproveitar um pedido de desculpas? Aproveitar para falar o quanto ama uma pessoa? Aproveita! O programa mais romântico de todos os tempos. E hoje, ainda tem a tradução aqui no nosso Love Songs.

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0: A Nativa é tudo e muito mais amor. Zezé de Camargo e Luciano, o que é que eu faço? E às vezes a gente pode até parar pra pensar, né? O que que eu faço sem aquele verdadeiro amor? Sem aquele cobertor de orelha, sabe? Pro dia a dia. E aí você começa a refletir, às vezes, será que eu não vou encontrar um verdadeiro amor? Mas às vezes a gente acaba esquecendo de pensar num detalhe. O verdadeiro amor mora dentro da gente. E a gente tem que valorizar isso no dia a dia. As pequenas atitudes que nós conquistamos, as pequenas atitudes que nós fazemos e transformamos isso em amor. Ajudar o próximo, respeitar o próximo. Não é verdade? A Tereza disse no nosso zap 9198-409-6019. O amor é viver sempre em sintonia com o amor da nossa vida. É pensar e viver intensamente cada momento juntos, fazendo e vivendo em um só pensamento. A Vera Lúcia, ela mandou um áudio pra gente falando sobre o amor. Vera Lúcia.
1: O amor pra mim é convivência, estar alegre com aquela pessoa amada, sempre juntos. E é tudo, tudo pra gente. Quando a gente perde, aí fica difícil, né?
0: Ah, Vera Lúcia, aí que tá o X da questão. A gente perder o amor que está ao nosso lado. Parece que é uma coisa, às vezes a gente passa a valorizar depois que perde. Então, que tal pensar nisso antes? Avaliar isso antes e falar, não, calma, eu amo essa pessoa. Eu quero estar o resto da minha vida ao lado dela. Então, todos os dias eu vou fazer pequenos atos de amor para que essa pessoa sinta-se amada, sinta-se feliz, sinta-se completa. Não é verdade? Tem mais gente chegando no nosso zap, no 9198-409-6019. O Idaildo e a Célia estão curtindo Love Songs. Músicas românticas que fazem parte do nosso amor, ouvindo a Nativa. E você, através da Rede Nativa, também pode participar no 9198-409-6019. Quer mandar aquele recado apaixonado? Ah, fica à vontade. Reforça esses laços do amor. 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

A Nativa é tudo e muito mais amor, com Bruno e Marrone, só pro meu prazer, aqui. Nativa. 19 para uma, hora de Brasília, primeiras horas de segunda-feira, e você coladinho com a sua Nativa. Muito obrigado a você que tá em casa, tá no trabalho, tá no carro, dando carona pra gente, tá no fone de ouvido, acompanhando a sua Nativa. 9198

William Gilbert tá falando sobre o amor aqui no nosso WhatsApp. Ele falou assim: o amor é tão lindo, mas machuca tanto. Pelo menos pra mim, sempre foi assim. William, por que é que o amor machuca, hein? Se ele é um sentimento tão nobre. Tem mais mensagem chegando. A Joana Alice Matias. Ela falou assim: gostaria de mandar um alô para o meu amor, Januário. Quero dizer que estarei ao seu lado até o infinito, se Deus quiser. A Marli Torres, também mandando mensagem no Love Songs, dizendo: o amor, no meu modo de pensar, é uma doação daquilo que a gente tem de melhor. Seja de tempo, atenção, cuidado, carinho e muitas vezes até uma discordância ou bronca. E esse amor que eu falo nem é de casal, mas toda forma de amar. Seja com pais, filhos, netos e até amigos. O amor é o maior ensinamento que Deus nos deu.

0: de manhã.
1: A Nativa é tudo e muito mais. Saudade. Marília Mendonça, Café da Manhã. Música gravada originalmente em 1978. Clássica composição do rei Roberto Carlos, né? E que, se você parar pra pensar, tem total a ver com o que a gente tá conversando agora. Sobre o amor. Porque vou pedir um café da manhã pra nós dois. Romântico, não é? Uma pausa na rotina, naquela correria. E priorizar o amor, a intimidade e viver o momento presente. Você já parou para pensar nisso? Quantas vezes no nosso dia nós paramos para viver o momento presente? E isso também é uma forma de amor próprio. Porque às vezes a gente acelera as coisas. Tá pensando, hoje é segunda, mas amanhã na terça eu tenho que fazer isso, na quarta eu tenho que pagar tal conta, na quinta eu tenho que levar as crianças no colégio, na sexta eu tenho uma apresentação. E aí acaba esquecendo de viver o momento que a gente tá falando agora, o presente. Bom, faltam 4 para 1 da manhã, horário de Brasília. E na madrugada de segunda-feira, a gente tem um quadro que você conhece muito bem, né?
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1: E que hoje também, curiosamente, fala sobre o amor e o respeito. Imagina uma pessoa, um artista, dizer o seguinte: vou parar com a minha

0: aposentadoria, porque eu sinto que faltei com aquele público, faltei com aqueles fãs, e eu tô falando do Elton John, que aos 79 anos suspendeu a sua aposentadoria e decidiu participar do festival de música Rock in Rio. Também é uma verdadeira forma de amor, não é? Pois é. E hoje, na tradução, a gente traz a música Your Song, dele, Elton John.
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engraçado. Esse sentimento aqui dentro. Eu não sou um daqueles que conseguem facilmente esconder. Eu não tenho muito dinheiro. Mas se eu tivesse, eu compraria uma grande casa onde poderíamos morar. Se eu fosse um escultor, mas também não sou. Ou um mago que fizesse poções em uma turnê. Eu sei que isso não é muito, mas é o melhor que eu posso fazer. O meu presente é minha música. E esta é pra você. E você pode dizer pra todos que esta é a sua canção. Ela pode ser bem simples. Mas agora que está feita, eu espero que você não se importe. Espero que não se importe. Que eu expresse em palavras quão maravilhosa é a vida enquanto você está no mundo.

0: eu limpo a poeira. Alguns desses versos deixam-me muito agitado, mas o sol tem sido agradável enquanto eu escrevi esta canção. É para pessoas como você que a chama continua acesa. Então perdoe o meu esquecimento, pois eu faço destas coisas. Você vê que eu não lembro se eles são verdes ou azuis. De qualquer forma, o que eu realmente quero dizer é que os seus são os olhos mais doces que eu já vi. E você pode dizer pra quem quiser que esta é a sua canção. Ela pode ser bem simples, mas agora que está feita, eu espero que você não se importe. Espero que não se importe que eu expresse em palavras quão maravilhosa é a vida enquanto você está no mundo. Espero que você não se importe. Espero que não se importe que eu expresse em palavras quão maravilhosa é a vida enquanto você está no mundo.
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A Nativa é tudo e muito mais, amor. Elton John, Your Song. O Sir Elton John. Dono de mais de 300 milhões de discos vendidos. Você sabe, né? Ele é um dos maiores da história da música pop e do rock. É, pois é. Sir Elton John. E um trecho que me marcou na tradução dele, do Melo, foi a frase: expresse em palavras o quão maravilhosa é a vida. Expresse sem medo de ser feliz, sem medo de ser julgado, porque às vezes a gente reprime tanto as coisas com medo justamente de ser condenado, julgado. Para com isso. Fale o que verdadeiramente pensa. A tradução volta na madrugada da próxima segunda-feira. Bom, mas nós temos par de meias personalizados da Nativa e um cobertor com mangas agora para sortear, né? Final do telefone 8068. Rina Nascimento Ramos da Silva leva o primeiro prêmio do nosso Love Songs dessa segunda-feira. Mas ó, já já tem mais música e presentão pra você.

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Dando sequência ao nosso Love Songs até as 2 da manhã. E nessa hora tem mais um presente para você que tá juntinho com a gente. Camiseta da Nativa Coleção 2026. Explorar o mundo e viajar sem limites. Aproveitar o dia e o bom da vida. Ou brindar um novo encontro. São essas 3 estampas que você pode escolher. 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Cuide dos seus cabelos com Isabelis Cosméticos e sinta a diferença. Cliente feliz usa Isabelis. Já vai mandando sua mensagem 9198-409-6019. Final dessa hora, a gente traz o nome do ganhador ou da ganhadora. E também pode mandar seu áudio, a sua declaração de amor, o seu recado. A gente traz aqui, nessa segunda hora do Love Songs.

Chitãozinho e Chororó, A Minha Vida. A Nativa quer tudo e muito mais. Amor, paixão, alegria, carinho. E quanto carinho a gente tem por vocês. Obrigado pela sintonia. Agora 1h27, hora de Brasília. A Maria Cristina Martim falando aqui. Bom dia, Nativa. Falar de amor é a essência que une todas as infinitas coisas e sentimentos. Na guarda do coração e na beleza em cada atitude. O Cícero também está ouvindo Love Songs. A Dalva. O Mazinho também está acompanhando Love Songs. João Batista do Nascimento. Valdemir Mariano de Souza. A Adriana Expedito Rosa. Quanta gente falando, acreditando no amor. E por falar nisso, no nosso cantinho do amor, o Gerson manda para a Verônica. O tempo pode passar, os cabelos podem mudar, e a vida pode nos levar por caminhos diferentes. Mas, quando o amor é verdadeiro, existe algo que permanece: a vontade de continuar escolhendo aquela mesma pessoa. E é verdade, né? Às vezes, nós temos um carinho tão grande por uma pessoa, mas a vida nos leva a caminhos diferentes. Mas não significa que a gente não possa continuar admirando, respeitando, conversando e, acima de tudo, agradecendo por ter aquela pessoa na nossa vida. Mas, de repente, não é a formação de um casal, mas sim uma amizade. Uma amizade verdadeira e longeva, que vai atravessando anos e anos e anos, mesmo após caminhos diferentes que as pessoas acabam percorrendo no dia a dia. E você ainda pode mandar sua mensagem no 9198-409-6019. Final dessa hora tem mais presente: camiseta da Nativa coleção 2026 e o kit com shampoo e condicionador 500ml da Isabelis Cosméticos. 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

0: A Nativa é tudo e muito mais. Paixão, Daniel, cantando Primavera.
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0: E fala justamente sobre a força do amor, a reconciliação, a esperança de um recomeço após tempos difíceis. Vai chuva, vai chuva. Leva toda essa tristeza, essa mágoa embora e deixa só o amor. Faltando 16 para as 2 da manhã, já já tem o Forró Nativa com o Mano Velho, Mano Novo, o Amigo Velho, Rafael Guidotti. E para fechar também as últimas participações da madrugada de hoje, do Jefferson para a Karina. Você não é apenas alguém que eu amo, você é a pessoa que faz meus dias terem mais sentido, meus sorrisos serem mais sinceros e meu coração encontrar a paz. E a Camila escreve para o Breno: eu posso conhecer muitos lugares, viver muitas histórias, encontrar muitas pessoas, mas ao seu lado o que eu sinto é que estou exatamente onde deveria estar.

A Nativa é tudo e muito mais. O amor de Eduardo Costa aguenta coração. Faltando 3 para as 2 da manhã. Fechando o nosso Love Songs dessa segunda-feira. E tem um presentão para a gente dar, né? 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Aproveitar o dia, o bom da vida. Brindar um novo encontro ou explorar o mundo e viajar sem limites. Mais o kit com shampoo e condicionador, 500ml, da Exabelis Cosméticos. Quem leva? Final do telefone, 35.

3570 é você, Cíntia Barras de Oliveira. Obrigado a você que participou do nosso Love Songs dessa segunda-feira. Volta hoje, 10 da noite, com o Fernando Teles. E agora, já já, coladinho com o Love Songs, o melhor programa de forró do rádio, pra animar suas manhãs. Mano Velho, Mano Novo, Amigo Velho, Rafael Guidotti, trazendo pra você o Forró Nativa. Obrigado pelo carinho, uma ótima segunda-feira pra você.

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temos uma segunda-feira entre nós. Entre nós. Segunda-feira molhada, chuvosa. E tá começando a alegria da madrugada. Então, ó, vamos cantar assim, porque o Forró Nativa tá no ar, hein? Vamos espantar toda a tristeza, hein? Bom dia.

0: Como vocês estão? Vocês estão bem, então, forrozeiros e forrozeiras do meu Brasil veroneu? Olha a hora da alegria! 2:08, bom dia, Brasil!
1: Oi, bom dia!
0: Eu sou o amigo velho, Rafael Guidotti, o cara que é mais lindo, cheiroso, charmoso e gostoso do Brasil!
2: Ai, arrasou.
3: Bom dia do sol, bom dia do...
0: E você já tá preparado para trabalhar? Sim, aqui vocês trabalham. A programação musical eu não quero nem saber. Não, não, não. A programação musical é do nosso auditório, é da nossa plateia, nossa galera mais bonita e animada do Brasil.
4: Brasil!

0: Roda Nativa! Começou a criança do Forró Nativa! Bom dia! Ó, então vamos lá pro WhatsApp. Eu vou falar bem devagarzinho pra você anotar o número de uma vez por todas e participar. Não tem desculpa falando que quer participar, mas não consegue porque o locutor parece que tá perdendo o trem, tá correndo, falando rápido. Então agora você vai anotar, vai salvar, vai fazer a sua primeira participação no Forró Nativa de muitas, tá bom? E lembrando, se você tá ouvindo a rádio ou ouvindo o programa pela primeira vez, conta pra gente. Sempre ouviu aqui o Forró? Mas é a primeira vez participando? Conta pra gente na mensagem. Você tem duas maneiras de participar. Só não liga, hein? Senão eu bloqueio. Vocês sabem que eu bloqueio mesmo. Tem um monte de gente bloqueada aí que pede pra mim no Instagram pra desbloquear. Eu nem sei onde tá, porque tem tanta gente bloqueada no WhatsApp. Até eu tô bloqueado no WhatsApp da Nativa. Então, gente, olha. Então é só mensagem. Não liga pra esse número, tá bom? Você tem duas maneiras de participar. Ou você escreve, ah, mas eu não gosto de gravar, eu não quero gravar, não posso gravar. Beleza, escreve, digita que eu leio a mensagem no ar. Ou se você for gravar, é até 30 segundos no máximo. Se conseguir fazer em menos tempo, é melhor, porque eu consigo colocar mais ouvintes para participar. Mas se não, é 30 segundos no máximo, tá bom? Então vamos lá, o WhatsApp é assim, 9198-409-6019. Eu vou falar bem devagarzinho esses números, salva somente esses números. Não tira número nenhum, não acrescenta número nenhum. Combinado? Preparado e preparada para você anotar? Já salvar direto no celular ou anotar no papel? Bora anotar então o WhatsApp da Nativa. Bom dia! 91.
1: Venho aqui lhes trazer paz e alegria.
0: 98.
1: Bom dia! Eu venho aqui.
0: 4. 09
1: eu venho aqui no estrada
0: 6019. Vou repetir devagar de novo. Pra quem anotou, confere aí, se não anote. 91 98
1: desejar bom dia
0: 409
1: eu venho aqui
0: 6019 9198 409 6019. Bora participar, meu povo!

0: Olha a hora, mano velho, olha a hora, mano novo. Olha o meu chocalho aqui, ó. Olha o meu chocalho aqui. E eu quero ouvir os sininhos da felicidade daí, tá bom? São 2:12 dessa segunda-feira, 14 de setembro, mano velho, mano novo. E valeu, boi! Valeu, boi pintado! Segura no rabo do boi, bicho mole condenado. Meus amigos e minhas amigas e meus conterrâneos, alô senhoras e senhores, alô trabalhadores e trabalhadoras do Brasil. Meus amigos e minhas amigas, emplacamos, emplacamos, emplacamos, chegamos à segunda-feira, hoje é segunda-feira, é o dia 14 de setembro do ano 2026, inverno brasileiro. Olha, a primavera já chega semana que vem, hoje é dia 14, minha gente. Galera do meu Brasil, aceite os cumprimentos do Mano Velho, amor em filho. Eu nasci nas catingueiras entrançadas de Cipó. Viajei de caminhão junto com Mané Cotó. Não sou locutor modelo, mas estou aqui sem cabelo, vivendo do meu gogó. Diretamente de Souza, diretamente do Vale dos Dinossauros, na gloriosa, na histórica, na inesquecível Piaparriá, Raíbe, a terra do pato, do paturi, do marreco, do ganso, do cisne, do gado, da galinha, do pintinho e da galinha pitainha. Eita, galera do meu Brasil, estou aqui ao lado do querido Mano Novo, Expedito Duarte.
1: Opa!
0: Bom dia, bom dia, bom dia, Mano Novo.
1: Bom dia, Mano Velho.
0: Mano Novo, está tudo certo, correto. Trioxente, trida gota serena, Mano Novo.
1: Trioxente.
0: Opa!
1: Trida gota serena,
0: então,
1: Mano Novo.
0: Então tá bom demais, então, tá tudo nos trinques aqui, Mano Novo.
1: Com a espinha no borralho.
0: Com a espinha no borralho, que é o milho, aquele milho da cidade de Cassino, de dentro da Paraíba. Aquele milho maçudo, verde, cheiroso. Ô, milho bom! Assado no borralho, 6 horas da manhã. Bem assadinho. Segura o meu amigo Chapa. Alô, meu amigo Chapa, tá aí na Marginal, Pinheiros, Tietê, na entrada de São Paulo, para auxiliar os carreteiros de fora que chegam. Um abraço com os Chapas, com a fogueirinha. Aquele abraço. Mano Novo, qual é o tema que você escolheu para o programa de hoje, Mano Novo?
1: Como a moçada gostou muito.
0: Ah, com
1: certeza. Vamos falar aqui novamente da origem e o significado dos nomes, Mano Novo.
0: Ah, quem tá gostando é o nosso querido André. O André, olha o André. É isso aí, André. Bom dia, André. Olha, André tá aqui fazendo o meio de campo. E ele passa, Mano Velho, Mano Novo falou semana passada da origem dos nomes, rapaz, foi uma loucura esse zap zap da Nativa. Todo mundo assim, olha, fala aí pro Mano Velho, fala aí pro Mano Novo, fala meu nome, qual é a origem do nome Sueli, meu nome é Sueli, eu quero saber qual é a origem do nome de Romário, eu sou Romário, olha, meu nome é Celivaldo, Celivaldo, Mano Novo, o que quer dizer Celivaldo? Olha, André, o Mano Novo vai caprichar aqui, vai falar esses nomes aí, a origem dos nomes aqui, que é uma repercussão muito grande.
1: É.
0: O que é que significa meu nome? De onde vem meu nome? Tem que ter uma origem, um horizonte, não é verdade?
1: É verdade.
0: Então, bacana. Então, fiquem atentos aí, que tem muita coisa pra falar daí, Mano Novo.
1: Temos sim, Mano Velho.
0: Então, dê bom dia pro Macharal do Brasil, Mano
1: Mas,
0: Novo.
1: Mas com prazer, bom dia, gente soberba.
0: Moral total na segunda-feira, Macharal. E um bom dia carinhoso e respeitoso para todas as mulheres do Brasil.
1: Calientemente.
0: Olha o rabo do jacaré, Nazaré.
1: Bom dia, minhas queridas.
0: Está no ar a maior audiência do rádio Forró Nativa, segunda-feira, gente boba do Brasil.

0: Alô, alô, minha gente querida, segunda-feira, segundona, viu? Nada de preguiça, não. Olha o planejamento, rapaz. Vamos aqui, se não nos despedir do inverno, que está chegando aí, a primavera, semana que vem, a primavera, a estação das flores. Não vejo a hora de chegar a primavera. Mano Novo, nós temos uma afiliada na Alta Sorocabana, Presidente Prudente, Mano Novo.
1: Uhum.
0: E hoje é feriado em Presidente Prudente, a capital da Alta Sorocabana. Eu tenho um carinho muito grande por Presidente Prudente, que eu morei em Presidente Prudente. Morei de 71 até 74, de mais de 55 anos que eu me identifico com o Presidente Prudente. Morei um tempo, mas sempre vou a Presidente Prudente, a Regente Feijó, aquela região toda aí, visitar meus amigos, meus parentes. Muito bacana. Então, não esqueça Presidente Prudente. Então, olha aqui. Gente, Presidente Prudente está hoje comemorando 109 anos, olha aqui, como cidade, emancipação política-administrativa. Programação de aniversário de Presidente Prudente, hein? As festividades contam com diversas atrações culturais, esportivas. O encerramento oficial do dia 14 de setembro, que é hoje, segunda-feira. Expo Presidente Prudente 2026. Ocorre de 10 a 14, termina hoje como principal festa do município. Olha aí, Prudente é show. Hoje, a partir das 4 da tarde, no Parque do Povo, recebe um show de talentos locais, áudios, flashback, atrações artísticas para a população. Também, gente do céu, grande abraço, então, a toda a população de Presidente Prudente, as autoridades constituídas, prefeituras, secretarias, né, diretorias de ensino, professores, educadores, população, pessoal, sindicatos. Presidente Prudente, 109 anos, aquele abraço aqui do Mano Velho, Amor em Filho. Eu morei em Presidente Prudente. Alô, Presidente Prudente, a capital da Alta Sorocabana. Parabéns, hein? Mano Novo, e os nomes, Mano Novo?
1: A origem e o significado dos nomes.
0: Diga, Mano.
1: Né? Vamos falar aqui da Isabel.
0: Isa, fala de Isabel.
1: Isabel, que vem do hebraico.
0: Sim, Mano Novo.
1: E significa paz, Mano Novo.
0: Ah, então Isabel é paz. Uma pessoa de paz é você, Isabel.
1: É paz.
0: Então, como Isabel, então quando você estiver com Isabel, fala Isabel. Isabel, Isabel, Isabel, Isabel, Isabel, Isabel, Isabel, Isabel. É muita paz, Isabel. Curtindo o forró nativo, Comando Velho e Mano Novo na segunda-feira, Brasil.

0: Ô marinheiro, marinheiro, marinheiro só, quem te ensinou a nadar? Marinheiro só, foi o tombo do navio, marinheiro só, foi o balanço do mar, marinheiro só. Alô, marinheiros e marinheiras, aquele abraço. Alô, aprendizes de marinheiro, aquele abraço. Olha, eu contei para vocês algumas semanas passadas, quando Pedro Álvares Cabral, né, descobriu o Brasil, 22 de abril de 1500, lá na região de Porto Seguro, na Bahia. Então ele ficou vários dias, mas ele tinha que seguir para as Índias, né? Para buscar a pimenta do reino. Então o que é que ele fez? Ele pegou a sua frota e se mandou. Já tinha feito contato com os índios, mas ele deixou 4 presentes para os índios. Mano Novo, 2 garotos, 2 rapazes, aprendizes de marinheiro, por ato de indisciplina lá entre os marinheiros de Cabral, ele deserdou os caras. Vocês estão deserdados, vocês não vão para a Índia, vocês vão ficar com os índios. Então, 2 aprendizes de marinheiro foram punidos por Cabral, entendeu? E ficaram com os índios. E mais 2 deserdados também, que vieram de Portugal. Então, 4, 2 aprendizes e 2 desertores ficaram lá com os índios aí, Cabral se mandou. Olha, Portugal só voltou a Porto Seguro depois de 30 de sacanagem, hein, Cabral? Ai, meu pai eterno, em nome de Dry Leves, construindo soluções inteligentes, e Max Power, o estimulante sexual que é potência mundial. Estamos aqui no Forró Nativa desta segunda-feira, uma segunda-feira bem aconchegante, de muita conquista, tá bom, minha gente? Que o Mano Novo tá trazendo a origem dos nomes, não é verdade, Mano Novo?
1: A Jéssica.
0: Jéssica.
1: A Jéssica vem do hebraico.
0: Sim, Mano Novo.
1: E significa cheia de riqueza, Mano Novo.
0: Jéssica, você é cheia de riqueza, grita em plena madrugada. Jéssica! I love you, Jéssica. Ouvindo o Forró Nativo com Mano Velho e Mano Novo.

0: Muito bem, minha gente. Coragem aí, pessoal do Mercado Central. Olha que galera do Mercado da Cantareira. Eu já contei aqui a história do Mercado da Cantareira. Tem o Mercado da Lapa. Tem tanto mercado, tem São Paulo, tem vários mercados municipais, não é só da Cantareira, não. Eu já falei dos mercados e vou voltar a falar, pessoal que trabalha nos mercados aí. Alô, galera da feirinha de madrugada. Gente, marinheiros dos Estados Unidos fazem missão secreta para retirar minas do Estreito de Hormuz. A guerra entre Estados Unidos e Irã completou 6 meses na semana passada. E até o momento, não houve nenhum entendimento sobre a assinatura de um acordo para que os ataques entre os dois países acabem. As operações militares começaram em março, de fevereiro para março, principalmente no Estreito de Hormuz, que pertence ao Irã, e por onde passam navios petroleiros que transportam 1/4 do petróleo produzido em todo o mundo. Olha aqui, gente, interessante, hein? Desde o início dos conflitos, a marinha iraniana instalou centenas de minas marítimas no Estreito de Hormuz para impedir a navegação das embarcações. Então já eu vou dizer como é que os americanos estão tirando essas minas, as minas de lá, que as minas de cá, o Mano Novo fala dos nomes aí, a origem dos nomes aí, Mano Novo.
1: Falar do nome da Maísa.
0: Alô, Mal, que nome lá, Maísa.
1: A Maísa que vem do grego.
0: Ah, vem do grego Maísa?
1: Que significa uma pérola.
0: Você, Maísa, você é uma pérola.
1: Uma pérola.
0: Maísa, você é uma pérola. Aliás, o nome Maísa foi muito representativo no Brasil, que nós tivemos uma cantora de São Paulo chamada Maísa, Maísa Matarazzo, chamada Maísa Gata Mansa. Ela cantava com... Ela tinha lágrima na garganta. Cantava com paixão, com paixão. Então, a pessoa que estava na fossa ouvia Maísa. Ouvir Maísa é bom demais. Maísa Gata Mansa, a saudade de Maísa Matarazzo. É revivida aqui, hoje, segunda-feira, no Forró Nativa com Mano Velho e Mano Novo.

0: Esse é o Júnior Viana, gosto de maçã. Olha a hora da maçã, 2h35. Gente, quantas participações já nesse comecinho de programa. Barbaridade, vocês estão querendo receber o salário do auditório, né? Só faltou os aviãozinhos, igual o Silvio Santos, né? É, aqui a gente dá um abraço mesmo, gente. É, o orçamento é só do coração mesmo. A gente agradece pelo carinho, pela participação nessa segundona chuvosa, 14 de setembro, 14 graus em São Paulo, neste momento. Vamos lá, diga bom dia pra gente.
1: Bom dia, mano velho, mano novo, Rafael. Bom dia a todos da Nativa aí. Toca aí Luiz Gonzaga pra mim. Mandacaru, aqui quem tá falando é o José Bezerra, aqui de Itacoaxituba. Sou caminhoneiro aí, ó, rumo e direcionado aí a Curitiba, positivo. Abraço a todos aí.
0: Valeu, um abraço, boa viagem. Bom dia aqui também pra tia Jô na sintonia, né, lá de Osasco, já mandou aqui a mensagem ligadinha no programa, beijo, beijo, beijo.
2: Bom dia, Rafael, bom dia. Mano Velho, Mano Novo, aos ouvintes do Fórum Nativa, José Ayrton já passando por aqui pra desejar tudo de bom a vocês, desejar uma ótima segunda-feira. Ô, Rafael.
0: Oi.
2: Se você puder, toca pra mim, por gentileza, Flávio Leandro, Feliz. Eu acho que o título da música é esse. Ficam com Deus, bom dia, Fórum Nativa.
0: Boa, Zé Ayrton. Tá anotado aqui, menino. Obrigado, viu? Um abraço.
3: Bom dia, bom dia, bom dia, Fórum Nativa. Bom dia, Rafael.
0: E
3: bom
0: aí?
3: Dia, mano velho, mano novo, mana baby. Bom dia,

0: todos os manos que estão sintonizados no Forró Nativo, Esmeraldo Porcá. Uma excelente segunda-feira a todos aí, aquela proteção divina mais que abençoada. E um abraço a toda a galera da madrugada aí, ó. Beijo no mar, Lobão, José Faustino, Edson, a galerinha do Pãozinho, né? Que não podemos esquecer dessa rapaziada aí. Estamos sempre juntos e misturados. Ô, Rafael, meu querido, toca pra nós aí o Porão Pompom do Austin Brasileiro. Olha. Positivo, meu querido.
1: Boa,
0: Esmeralda. Uma excelente segunda-feira pra você, pra nós todos e vamos pra luta. Tchau, obrigado.
1: Tchau, obrigado.
2: Bom dia, galera do Forró Nativa. Bom dia, mano velho. Bom dia, mano novo. Bom dia, Rafael Guidotti.
1: Bom dia.
2: Amigo velho.
1: É nóis.
2: Como é que você tá, meu parceiro?
1: Bom.
2: Saudade de você, hein?
1: Opa!
2: Eu quero ouvir o Lincoln da Pena Dourada.
1: Fala, Lincoln.
2: Aqui é do Serasa, você tá ligado, né, mano?
1: Ó.
2: Seu Marica Parteira, oferecer pro Daniel e pro seu Moisés, que é meu patrão. Senhor Daniel Padeiro, que trabalha junto à noite. E pra todos os ouvintes da Nativa FM, parabenizar vocês, que tá, ó, top de linha. Um abraço, Deus abençoe, tchau, tchau.
1: Valeu, Lincoln, boa semana.
3: Bom dia, mano novo, mano velho. Ô, Guidotti, eu gostaria de ouvir hoje o prefixo, Guidotti.
1: Olha!
3: Pra oferecer pra todos os padeiros, caminhoneiros, o Edivaldo aqui do Praça das Orquídeas em Santana. Obrigadão, bom dia.
1: Valeu, quer ouvir meu prefixo, Luiz Gonzaga, amigo velho. Vamos tocar meu prefixo, amigo velho. Ô, amigo velho. Opa, nós vai tocar, vamos tocar. 2h39.
4: Bom dia, Rádio Nativa. Bom dia, amigo velho.
1: Dia.
4: Bom dia, mano velho, mano novo. Gostaria de ouvir Moto Táxi com a Franca Aguiar. Tá certo? O senhor José Miguel da Silva mora aqui em Goianazes. Mas sou de Pernambuco.
1: Jardim, Pernambuco, tá você, bom? Meu.
4: Muito obrigado, ótima programação para todos nós.
1: Um abraço, bom meu dia. Amigo, bom dia, viu?
5: Bom dia, meu lindo. Eu bom me chamo Cida.
1: Oi, Cida.
5: Falo de Guarulhos. Mande um abraço para mim. Eu não sou a primeira vez, não. E falo com vocês, já sou da casa.
1: Já é da casa, beijo, Cida.
6: Bom dia, mano velho, bom dia, mano novo. Bom dia, Rafael Guidotti.
1: Dia.
6: Amigo velho.
1: É nóis.
6: Tudo na paz?
1: Na paz.
6: É, vamos abrir esse forró aí com Amazã, Me Enganei Com Minha Noiva.
1: Olha.
6: Oferecer para todos os porteiros da madrugada, os padeiros e todos os caminhoneiros. Aquele abraço. É Cláudio, porteiro no Itaim Bibi.
1: Me Enganei Com a Minha Noiva, Cláudio do Itaim Bibi. Blub, blub. Bom dia, bom dia, bom dia. Começando Forró Nativa, Rita. Cara, é que... Rafa, acho que ela quis dizer, né? Carequinha, lindo esse Rafael Guidotti. Eita, carequinha. Aí ela corrigiu embaixo aqui. Tô aqui ligadíssima, viu, menino? Tô ouvindo pelo app, mas já sou véia da Nativa. Abraço, Marli Torres e Bauru. Beijo, beijo, beijo também. Um abraço, pessoal, aí da Nativa Bauru, né? Fazendo sucesso em Bauru.
7: Bom dia, Rafael Guidotti.
1: Bom dia.
7: Bom dia, mano velho, mano novo.
1: Bom.
7: Bom dia, Esmeralda do Carreteiro. Quim, quim. Bom dia aí para todos os caminhoneiros do Brasil. Vão na paz aí, meus queridos. Cuidado da chuva aí, que tá chovendo muito.
1: Cuida, cuida.
7: Bom dia para todos os porteiros da madrugada, vigia, padeiros. E hoje, mano, Rafa, toca uma música aí com a Amazã aí.
1: Ah,
7: Enganei com a minha noiva, beleza?
1: Opa!
7: Uma boa segunda-feira, uma boa semana para nós. Fica com Deus, José Faustino.
1: Valeu, José Faustino. Um abraço, boa semana, viu? Obrigado. Aí, ó, me enganei com a minha noiva também, com a Amazã. 2h41, gente, olha, vocês têm que ter um pouquinho de paciência, tá? Porque muita gente, às vezes, vai durante o programa, eu vou vendo aqui, a pessoa manda e fala, ninguém responde, não coloca minha mensagem no ar. Gente, só pra vocês terem uma noção, são 2h41. Eu falei que tava liberado participar às 2h10, 2h15. Não passou meia hora de programa, tem mais de 75 mensagens aqui de ouvintes. Então, por isso que eu falo, tem que ser breve ali pra gente conseguir colocar bastante gente no ar. Pelo menos o pessoal participar. Então tenham paciência, às vezes vocês mandam agora, a sua mensagem vai pro ar na próxima hora, ou às vezes na hora 4. Acontece, porque é muita, muita gente mesmo, graças a Deus. Né? Isso mostra aí a audiência do Forró Nativa na madrugada, isso mostra o carinho que você, ouvinte, tem por nós, Nativa, pelo Forró Nativa, pro Mano Velho, Mano Novo, por mim, amigo velho, pelo Mano Papo também. Muito obrigado mesmo, de coração, tá bom? Vamos que vamos, são 2h42, lembrando que essa semana ainda vai estar naquela pegada igual das últimas.

0: de tudo, muito demais. Manda a música aí de A Casa Que Vovô Morou. Boa. Pra nós aí, nós estamos curtindo aqui na ativa, junto com vocês. Começamos a noite. Cilindrada massa.
1: Boa, garoto, um abraço. Bom dia, Rafa, eu sou a Jade Kelly. Gostaria de ouvir a música Swing Louco, da banda Saia Rodada. Ótima semana, beijo, beijo, beijo.
2: Bom dia, Nativa FM. Gabriel aqui desse lado.
1: Ô, Gabriel.
2: Gostaria de fazer o pedido de uma música do Limão com Mel. Por que não ver?
1: Por que não ver?
2: Ótima semana pra todos, uma segunda-feira abençoada. Que Papai do Céu proteja e abençoe todos nós, amém?
1: Amém.
2: Grande abraço. E os motora que tiver por São Paulo aí, na Marginal Tietê, puder atualizar a gente, como é que tá aí, se tá alagado, se tem alguns trechos que tá alagado ou não, se o Rio Tietê transbordou ou não.
1: Olha, alô amigo caminhoneiro, hein? Manda mensagem pra cá pra atualizar os nossos queridos amigos caminhoneiros que estão chegando, estão vindo pra São Paulo. Como tá a Marginal Tietê, Pinheiros e toda a região?
3: Boa noite, Rádio Nativa. Sou Leandro Borges, presidente Prudente. Queria desejar uma boa madrugada pra todos nós aí, pra todos vocês da Nativa, tá? Tudo de bom. Um abraço.
1: Valeu, um abraço, meu amigo, tudo de bom. Daqui a pouquinho a gente coloca mais ouvintes aqui no nosso WhatsApp da Nativa, porque agora pediram meu prefixo aqui? Então vamos curtir meu prefixo, às 2h45 com o Rei do Baião, Luiz Gonzaga. Canta pra nós aí, amigo velho. É eu mesmo, amigo velho.

Ah, todo mundo está interessado. Mano Velho, fala aí da guerra de Hormuz, Estados Unidos e Irã. Pois é, já passaram-se 6 meses, rapaz. Puxa vida, viu? Olha aqui, desde o início dos conflitos, a marinha iraniana instalou centenas de minas marítimas no Estreito de Hormuz para impedir a navegação de embarcações. Por causa desse enorme problema, militares da Marinha dos Estados Unidos passaram 4 meses em uma missão secreta para retirar as minas do estreito. Mergulhadores dos Navy SEALs usaram embarcações não tripuladas, robôs e equipamentos submarinos para localizar e remover suspeitas de minas iranianas. As equipes atuaram muitas vezes à noite em meio à troca de ataques entre Estados Unidos e Irã na região. A operação buscou tornar a passagem mais segura para navios comerciais, que, por exemplo, evitaram grande parte da rota desses ataques dos Estados Unidos e de Israel ao Irã em fevereiro. A Organização Marítima Internacional estimou em junho que cerca de 80 minas haviam sido instaladas em rotas marítimas importantes, muito importantes. Não houve relatos de baixas americanas em ligação com a missão. Os marinheiros realizam basicamente a detonação ativa das bombas sob a água. Olha aqui, os caras botam as minas, os americanos tiram as minas aí. Então, a guerra que continua. Não tem previsão, vamos aguardar que isso acabe. O preço do petróleo subiu demais. Barril, olha aí, mais de 100 dólares. Ai, meu Deus, aqui. E o Mano Novo na pesquisa que não para. Origem dos nomes Mano Novo.

0: o nome agora é a Renata.
1: Nome. Como é a origem do nome Renata, mandou novo?
0: Renata significa. É, renascida.
1: Olha, Renata é uma figura renascida.
0: Exatamente.
1: Que bacana. Renata, Renata. É nome lindo, Renata, na verdade. A renascida.
0: É, e vem do latim, viu?
1: Ah, vem Renata. Do latim, é?
0: Nome Renata vem do latim.
1: Renata, olha, latim, a renascida. Homenageada hoje, segunda-feira, no Forró Nativa, Comando Velho e Mano Novo.
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1: Sertão do Capitão Barbino, Sertão dos Cabas Valentes,
2: tá falando com ele,
1: e dos Cabas Frouxos também,
2: já não tô nessa.
1: Sertão das Mulheres Bonitas, e dos Cabas Feios também. Lula, pronto, patrão, monte na bestinha melada e risca. Vá ligeiro buscar a Samarica parceira, que Juvica já tá com dor de menino. Ah, menino! Quando eu já ia riscando, Capitão Barbino ainda deu a última instrução. Olha, Lula! Vou cuspir no chão, hein? Tu tem que botar antes do corpo secar. Foi a maior carreira que eu dei na minha vida. A égua tava miada. Piririque, piririque, piririque, piririque, piririque, piririque, piririque, uma canção.

o Alagoa, Lagoão. A safaria tava gritando. Bum, bum, foi, foi. A menina, na velocidade que eu vinha, essa água deu uma freada tão danada na beirada dessa lagoa. Minha cabeça foi junto com a dela. E o sapo gritou lá dentro da água. Oi, oi, oi, oi. Ele agora faz cair. Sabe que esse pano de sovaco vazio dessa égua? Ela se jogou na água que parecia uma jangada cearense.

um rancho. Rancho de pobre. Cachorro de pobre. Cachorro de pobre late fino. Tá me estranhando, Cruvina. Era Cruvina mesmo, balançou o rabo. Não sei por que cachorro de pobre tem sempre nome de peixe. É Cruvina, traíra.

rabo grosso, só vive dormindo. Não presta pra nada, só presta pra bufar. Agora o nome é bonito. É White, Like, Rex, Whisky. Cachorro de pobre é Chimbica. Samarica! Ô, Samarica parceira! Qual que? Aquelas horas no sertão, meu filho. Só responde se a gente der o prefixo. Louvado seja nosso Jesus Cristo! Para sempre seja Deus louvado! Samarico, é Lula! O capitão Barbino mandou ver a senhora que Dona Juvita já tá com dor de menino. Essas horas, Lula. Nesse tanto, capitão Barbino cuspiu no chão. Eu tenho que voltar antes do corpo secar. Peguei o carro de Samarica que comia no monturo. O carro de parteira danado tá comendo monturo. Não sei por quê. Botei a cela no lombo desse cavalo, acolchei a cia. Peguei a véia, joguei em riba com as calebicas pra outra banda. Vamos embora, Samarica, que eu tô azeitado. Vamos fazer um negócio, Lula. Meu carralinho é magro, só é aguinha gorda. Eu vou na frente. Quer que é, Samarica? Pra gente não chegar hoje? Já viu o cavalo andar na frente de égua, Samarica? Vamos.

0: Sartou do carralho, veio embaixo. Cumprimentou o capitão. Entrou pra camarinha. Vestiu o vestido verde e amarelo, padrão nacional. Amarrou a cabeça com pano. E foi dando as instruções. Acendo um incenso. Boa noite, dona Jovita. Ai, sua marica, que dor. É assim mesmo, minha filha, aproveite a dor. Chama as mulheres dessa casa para rezar a oração São Raimundo, para esse cristão vir o mundo neste tanto. Boa noite, comadre Tota.
1: Boa noite, Samarica.
0: Boa noite, comadre Gerolina.
1: Boa noite, Samarica.
0: Boa noite, comadre Toinha.
2: Boa noite, Samarica.
0: Boa noite, comadre Zefa.
3: Boa noite, Samarica.
0: Boa noite, vocês sabem a oração São Raimundo?
4: Nós sabemos.
0: Ah, sabe, né? Pois vão rezando aí, já ouviu? Capitão Barbinho. Capitão Barbinho tem fumo de arapiraca. Me dê uma capinha pra ela mastigar. Pega, dona Jovita, mastiga essa capinha de fumo e não se incomoda. É do bom. Aguenta nas orações, mulher. Mastiga o fumo, dona Jovita. Capitão Barbinho tem cibola do cabrobó. Ai, Samarica, cibola não, que é espirro. Pois é pra espirrar mesmo, minha filha, ajuda. Ui, aproveite a dor, minha filha. Aguenta nas orações, mulheres. Mastigue o fumo, dona Jovita. Capitão Barbinho. Bota uma faca fria na ponta do dedão do pé dela, bota. Mastigue o fumo, dona Jovita. Aguenta nas orações, mulheres. Ai, Samarica, se eu soubesse que era assim, eu não tinha casado com um diabo desse velho macho. Pois é assim mesmo, minha filha. Vai me ser casou com o velho pensando que ele não era de nada? Agora cumpra seu dever, minha filha. Desde que o mundo é mundo, que a mulher tem que passar por esse pedacinho. Ai, que saudade. Aguenta nas orações, mulheres. Mastigue o fumo, dona Jovita. Ai, que dor. Aproveite a dor, minha filha. Dê uma garrafa pra ela soprar, dê. Ô, mulheres! Essa oração de São Raimundo mesmo?
4: É!
0: Vós me sei, não sabem outra oração? Uma oração mais forte do que essa vocês não têm? Pois deixa comigo, deixa comigo. Eu vou rezar uma oração aqui, que se ele não nascer, não tá nem com o diabo de não nascer. Pequenino, mansador de burro bravo, fazer nascer esse menino com 1600 diabos.
5: Nasceu e é menino homem e é mau.
0: Se é menino homem, olha se é. Vem ver os documentos dele. Nessa voz. Capitão Barbinho foi lá atrás da porta, pegou o bacamar, que estava guardado há mais de 8 dias. Chegou no terreiro, destambocou no oco do mundo, deu um tiro tão danado que lascou o cano. Samarica disse: lascou, capitão. Lascou, Samarica. Mas em redor de 7 léguas, não tem sido uma época que não tenha escutado. Preparei a meladinha. Prepare a meladinha, que o nome do menino é Bastião.
6: Mano, velho, gostei quando você falou dos peixes. Ah, mas eu vou voltar a falar de peixe aqui, ainda hoje no Forró Nativa. O consumo de peixes, o consumo de frutos do mar. Gente, você não acredita, todo mundo fala em boi. Né? O Brasil tem 260 milhões de cabeças de gado. O mundo fala de boi, mas vocês pensam que a carne de boi é a carne mais consumida do mundo? Lê do engano. Não, não, não é não, não é não. Já já eu vou dizer o que o povo come mais do que carne de boi. Vou falar aqui no Forró Nativo, com certeza.

0: Absoluta. 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E a origem dos nomes, Mano Novo?
1: A
0: Rosana!
1: Rosana vem do inglês,
0: A
1: viu, Leandro?
0: Rosana vem do inglês, Mano Novo?
1: Isso significa uma rosa
0: Olha,
1: graciosa.
0: Rosana! Você é uma rosa graciosa. Vem do inglês, hein? Que bacana, Mano Novo! Veja, Rosana, enaltecida, reverenciada, é homenageada. Rosana aqui no Forró Nativa, é segunda-feira, Brasil.

Ô, mano velho, cara, você falou que a carne de gado não é mais consumida. Mano, você tá enganado, mano. Não, puxa vida, o Brasil tem 260 milhões de cabeças de gado. E tem gente que come mais carne do que carne de gado? Ah, vou contar pra vocês. Vou contar tudo o que aconteceu. O consumo de peixes e frutos do mar no mundo inteiro é maior do que o consumo de carne bovina, é verdade, minha gente. Globalmente, o consumo de peixes e frutos do mar, somados, tem uma expressividade enorme, enorme, entendeu? Mas em termos de volume direto da carne de peixe, em comparação estritamente à carne bovina. A liderança geral das carnes do mundo pertence ao frango e ao porco, enquanto o peixe ocupa posições de destaque na frente da carne de boi, dependendo do índice. Então, gente, olha, se você pegar carne de peixe, carne de porco e carne de frango, dá mais do que carne de gado. Primeiro, a carne de

0: frango. E a carne suína lidera o consumo de proteína animal no planeta Terra, devido ao custo acessível e à rápida produção. Daqui a pouco vamos falar dos peixes, falar de peixes aqui do Forró da Ativa. Segunda-feira tá boa, né? Só comida boa. E o Mano Novo falando da origem dos nomes, né, Mano Novo?
1: É, e o seu significado, né?
0: Ah, e o significado de cada nome, isso.
1: A Solange.
0: Olha aqui, Solange, o que é que significa?
1: Solange. Primeiro vem do francês,
0: né? A Solange vem do francês, é?
1: Vem do francês.
0: Olha, rapaz, hein?
1: E significa solene, majestosa.
0: Solange, você é solene, você é uma majestosa mulher. Solange. Solanja, ouvindo o Forró Nativa, Comando Velho e Mano Novo.

0: Mano, velho, o assunto tá bom. Você falando de carne de porco, de carne de frango, de carne de bode. Ai, ai, ai, ai, ai. Então, eu já falei pra vocês aqui, a carne de frango, é a carne de frango e a carne suína lidera o consumo de proteína animal do planeta Terra, devido ao custo acessível e à rápida produção. O peixe e o pescado em geral aparecem nas primeiras posições globais de consumo de carne e são vitais para bilhões de pessoas ao redor do mundo. No Brasil, o consumo de peixe cresce impulsionado pela alta nos preços da carne vermelha, com destaque para a tilápia. O brasileiro consome, em média, 78 quilos de carne de boi por ano. A média de consumo de peixes per capita no Brasil é apenas de 10 quilos por pessoa por ano. O brasileiro come 78 quilos de carne vermelha e só come 10 de peixe. Vamos equilibrar, vamos equilibrar, vamos equilibrar. Eita, Mano Novo, tá bom demais aqui. E você falando origem dos nomes do Forró Nativa.
1: Agora dos homens.
0: Fala, ó, nome de homem, nome de homem.
1: Augusto.
0: Augusto, o que significa Augusto?
1: Vem do latim.
0: Ah, vem do latim?
1: E significa dignidade majestática.
0: Olha aqui, dignidade majestática.
1: Exato.
0: Augusto, alô Augusto, aquele abraço, meu amigo Augusto, você é majestático, ouvindo Forró Nativa de segunda-feira, com Mano Velho e Mano Novo.

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Olha, você também pode participar aqui do Forró da Ativa. Aqui o André Costa está atendendo. Você pode pedir música, oferecer, falar que é ouvinte do Forró da Ativa, o que você quiser perguntar. Olha o zap da Nativa, hein? 9198-409-609. 9198-409-609. Mano velho, fala dos peixes e da carne vermelha. Pois é, minha gente, aqui eu falei que o Brasil gosta muito de carne vermelha, 78 quilos em média por pessoa, hein? E de peixe, só 10 quilos. Em Portugal, por exemplo, o consumo per capita de peixe supera 50 quilos anuais, valor muito acima da média mundial. Mas há países onde os habitantes consomem mais carne. Onde é que se come mais carne no planeta Terra? Nos Estados Unidos, 101 quilos por pessoa por ano. O americano, 101 quilos por ano de carne. Vai comer carne assim nos States, hein? Austrália, 93 quilos por pessoa. Israel, 88.

0: 78 quilos. No Brasil, 78 quilos. Nova Zelândia, 75 quilos por pessoa. No Chile, 75 quilos. No Canadá, 68 quilos. Na Rússia, 64 quilos. Daqui a pouco eu vou falar onde ficou mais caro de vermelho do mundo. Porque Mano Novo pede licença. Está falando aqui, origem dos nomes de homens e mulheres, Mano Novo.
1: É, o Bernardo.
0: Bernardo.
1: Bernardo vem do teutônico, mano velho.
0: Ah, o Bernardo é Mano Novo?
1: É, origem do teutônico.
0: Sim, Mano Novo.
1: E significa forte como urso.
0: Olha, o Bernardo é forte que urso. Por isso que eu contei outro dia, que é a história do Bernadão. Lembra? Olha, o Bernadão. Todo mundo já... Bernadão é um cara poderoso, potente, possante, não é verdade? E por isso que lá na cidade de fronteira, divisa Minas-São Paulo, na cidade de fronteira tem a estátua do Bernadão, enorme, que foi um escravo, que trabalhou para a família, e diz que ele tinha um romance com a patroa, a dona da fazenda. Diz que o Bernadão tinha um membro que passava do joelho. E o artista plástico fez a estátua com esse membro, mas pegou muito mal para a sociedade. Não, não, isso aqui vai descaracterizar a cidade. Aí botaram uma chapa de aço e tamparam aquela estupidez do Bernadão. Cuidado com o Bernadão no Forró Nativa com Mano Velho e Mano Novo.

Aí eu comecei a caprichar no fole velho pra ver se ela dava fé de mim. Mas ela nem fé deu. E eu pensei comigo, está danada. Se aparecer aqui um colega pra me dar uma ajuda, eu vou aí pra tu ver o que é bom pra tosse. Aí apareceu o Anselmo. Ô Anselmo, pega essa sanfona aqui. Anselmo pegou a sanfoninha. Aí eu fui na banca de Samarica. Samarica tem cerveja? Bota um cálice. Serginha é essa, Samarica? Só tem escuma? Oxê, cerveja quente é assim mesmo. Ah, pois bota duas encangadas aí no fundo do pote, que eu volto mais tarde. Aí me botei pro salão com mais de mil. Cheguei perto dela e disse, que má pergunta, vai me ser que é a Carolina?

0: Aí eu disse pra ela: Carolina, vamos acolá? Ela respondeu: bora. Chegamos na banca de Samarica. Samarica, cervejinha. Ela botou uma, nós bebemos. Bota mais uma. Ela botou a outra, nós bebemos. Disse: Samarica, bota mais duas encangadas aí no fundo do pote, que nós vamos voltar mais tarde. Aí voltei pro salão. Aí já não tava mais fazendo aquelas misérias todas mais não. Aí nós já tava sereno. Nós já tava daquele jeito. Maior felicidade. Aí Zé de Bahia chegou, bateu a mão no meu ombro e disse: Gonzaga, acabou a festa. Eu digo: oxe, acabou a festa? Acabou pra você. Você agora vai tocar. Você que é o tocador, você tá aqui fazendo arte, tá fazendo até teatro e vai tocar.
1: Eu vou ficar certo.
0: Aí eu cheguei perto do Anselmo e disse: Anselmo, passa a sanfona pra cá e vai dançar com Carolina. Mas não vamos pra longe não, hein? Fica dançando aqui em volta de mim. Aí Anselmo achou, foi bom. Aí eu caprichei. De vez em quando, Anselmo passava por perto de mim assim, Carolina dava uma rabanada de vestido pra rebater, eu cobria a sanfona. E eu sentia só aquele cheirinho de fulô de amor. Maior felicidade. Aí Zé de Bahia gritou de lá: é 5 mil réis, tá na hora da cota. É 5 mil réis, quem não pagar não dança. É 5 mil réis, não, tá conversando? Poxa, não quero cocoré nem choro baixo. É 5 mil réis, 5 mil réis, 5 mil réis, 5 mil réis. Também foi ligeiro, fez a cota, chegou perto dele e disse: o teu tá aqui. Eu disse: Anselmo, passa a sanfona aí pra Pedro minha garrafa. Sanfona na mão, Pedro minha garrafa. Aí eu saí, Zé do Bahia me deu os 40. Aí eu saí com Carolina e Anselmo. Vamos contar o dinheiro, Anselmo? É 20 pra tu e 20 pra eu. Eu vou contar. Pronto. Um pra eu, um pra tu, um pra eu. Um pra eu, um pra tu, um pra eu. Anselmo besta, com as butucas em cima de Carolina, nem prestava atenção à minha contagem. E eu tô lá. Um pra eu, um pra tu, um pra eu. Um pra eu, um pra tu, um pra eu. Pronto, Anselmo. Aqui tá o teu, aqui tá o meu. Agora tu vai voltar a tocar até de manhã. Guarda minha sanfona amanhã que eu vou buscar, hein? E eu já vou com Carolina. Ai! Chegamos na banca de Samarica. Samarica, cervejinha, cervejinha. Samarica passou a cervejinha pra ele. Nós bebemos. Outra cervejinha, bebemos a outra. Aí já tava mesmo perto ali do pé do sombrião, onde minha eguinha tava amarrada. Cheguei perto da eguinha, acochei assim, passei a perna, joguei Carolina na garupa e saímos escondidos pelos fundos, fomos embora. Aí Carolina disse pra mim: olha, gozado, ah, puxa mesmo que a cabroeira vem atrás. Parece que eles estão querendo botar gosto ruim no nosso amor. Digo, não diga isso, Carolina. Sabe o que é a história do sovaco por vazio dessa égua?

0: beira do rio, o riacho estava cheio, rapaz. Aí a égua refugou a água. E agora, Carolina, vamos esconder dentro da moita, aí por dentro dos matos. Aí nós entramos no mato, a negrada vinha atrás, riscou também na beira do rio. Aí nós escutamos, foi o converseiro deles. É, sumiram, se encantaram, se escafederam. Vamos caçar eles. Vamos voltar pro samba, que ainda tem umas 2 horas de forró. É mesmo, vamos voltar. A cabreira voltou e nós três ali dentro das moitas. Eu, Carolina e minha égua. E ali nós três, escutando a cantiga das águas, tirei a sela e lá vem a égua.
1: E o povo comendo carne, e o povo comendo peixe, e o povo comendo carne suína, carne de bode, segura, segura, segura. Eu estou aqui destacando no Forró Nativa, nesta segunda-feira, os países onde mais se consome carne. Então, falei que na Rússia, cada russo come em média 64 quilos de carne vermelha por ano. No Reino Unido, 61 quilos. Na Malásia, também 61 quilos. Na Coreia do Sul, 60 quilos. Na Noruega, 55 quilos. Na Noruega, eles comem muito mais peixe, né? No Peru, 54 quilos. No Vietnã, 53 quilos. Na África do Sul, 52 quilos. No México, 52 quilos. Eu vou morar no México. Eu gostei do México para comer carne de boi, 52 quilos. Na Suíça, 51 quilos. Na Colômbia, 50 quilos. E na China, o chinês come só 48 quilos de carne vermelha por ano, destacando aqui no Forró Nativa, enquanto que o Mano Novo fala da origem dos nomes aqui. Fala aí, Mano Novo, mais um, Mano Novo.
2: Mais um nome aqui.
1: Diga.
2: Olha, se você se chama Cláudio...
1: Se você se chama Cláudio...
2: É, vem do latim.
1: Cláudio vem do latim, Mano Novo?
2: Significa coxo.
1: Coxo?
2: É.
1: Ah, Cláudio é coxo?
2: É coxo.
1: Nossa, latim, olha que interessante, curiosidade. Curiosidade do Cláudio, aqui destacado no Forró Nativa, com Mano Velho e Mano Novo.

Oi. Ah, é você? Tudo bem? Olha, presta atenção. Não desliga. Escuta o que eu vou te dizer agora.

Mais pedidos atendidos no Forró Nativa dessa segunda-feira, 14 de setembro. Limão com mel, por que não ver aqui nessa madrugada gostosa?

0: Olha a hora do limão com mel. 3 horas e 42 minutos. 3 e 42. Você participando pelo nosso WhatsApp. Bom dia.
1: Bom dia, mano novo, mano velho. Rafael, bom dia. Uma boa semana para nós. Fala qual é o significado aí do nome Marilene.
0: Olha, 3h42, aqui o Esmeraldo falou, ó, Marginal tá liberado. Boa, Marginal tá liberado. Nosso amigo tinha perguntado, né? Se tá inundado, o Esmeraldo falou aqui, a Marginal tá liberado.
2: Bom dia, mano velho, bom dia, mano novo, bom dia, Rafael Guidotti, tudo certo? Aqui é o Tom de Agudos. Ô, Rafael Guidotti.
0: Oi.
2: Toca pra nós aí a música nova de Rei Vaqueiro, Flash. Fazendo um favor, irmão. Deus abençoe nosso dia e nossa semana. E bora pro pega.
0: Bora, bora que bora. Mavelu também tá por aqui. Já ouviu a Mazame.

0: aceitaram, meu amor.
1: Valeu, Sandro.
0: Valeu, mano Rafa, é nóis, tamo junto. Chama na catraca. Deus abençoe nosso dia.
1: Amém.
2: Bom dia, meus parceiros da Nativa. Bom dia, Rafael, Mano Velho, Mano Novo. Bom dia a todos. E os parceiros de pista, quem tiver aí no seu trampo, cada um. Deus abençoe aí o nosso dia maravilhosamente, grandemente, tá bom? É a Marginal TT, tá de boa. Tá de boa, tá tudo na paz.
1: Boa.
2: Tudo tranquilo, só bora.
1: Maravilha, então bora que bora.
3: Bom dia, Nativa. Bom dia, Mano Brasil.
1: Bom dia.
3: Bom dia, cara Quintote. Bom dia, Mano Novo. Bom dia, Mano Velho. Tio amigo velho aqui, o Vai Carvalho aqui, Baladinho. Coloca aí, qualquer um de magníficos aí. Forte abraço aí, hein? Um abraço.
1: Valeu, Elber Carvalho, lá de Porto Seguro da Bahia. Um abraço, magníficos. Bom dia, Rafael, amigão. É o Vital Santos. Fala a hora certa e a temperatura aqui em Guarulhos continua chovendo, é. Olha, pancadas de chuva, nublado em algumas regiões. 14 graus agora. São 3h45, Vital. Aquele abraço.
4: Bom dia, Rafael. Bom dia, mano velho.
1: Bom dia.
4: Bom dia a todos os ouvintes da Nativa. Forró Nativa, aqui é Adriano Jadamantino, interior do estado de São Paulo, ouvindo aí a Nativa ligadinha, sou cuituteira, doceira, boleira, e tô aqui fazendo meus bolos, meus doces, ouvindo, curtindo a Forró Nativa. Uma ótima segunda-feira para todos, um abraço, toca aí, mano velho, mano novo, o Frank Aguiar. Hoje eu acordei com uma saudade, uma vontade de cuidar de mim, um abraço.
1: Ah, música linda, mudança. Um abraço, tudo de bom pra você, boas vendas aí com os seus bolos, menina.
5: Bom dia, meu querido Gregório da Araquara.
1: Ô, Gregório.
5: Vou pegar o trecho.
1: Bora.
5: Um abraço, melhor rádio do Brasil, Nativa.
1: Opa, bora que bora. Tamo junto e misturado, vamos que vamos, bom dia.
6: Bom dia, Rafael Guidotti, bom dia, galera da Nativa, Forró Nativa. Rafael Guidotti, coloca aquela música da banda Magnífico, Tentando Me Evitar. A todos uma boa segunda-feira, tô aqui em Itaporanga, Sertão da Paraíba. Rafael Guidotti, voltou nóis. De novo, né, Rafael Guidotti? Tava sumido.
1: Ah, tamo aqui, tamo nos bancos de hora da vida, né? Ainda semana, amanhã, eu fico afastado ainda, tá? Amanhã é o André que vai estar por aqui. Eu tô aqui hoje, amanhã, quarta, quinta e sexta, é o André depois, acho que na semana que vem aí sim já volta ao normal. Aí nós vamos estar aqui todas as madrugadas, bora que bora, cuida.
7: Bom dia, meu amigo Rafael Guidotti.
1: Bom dia.
7: Tudo bem? Eu estou direto pela São Paulo, bom dia, mano novo, bom dia, mano velho. Pedi uma música aí com a Mazã, beleza?
1: Beleza.
7: Conheci pra todos os maranhenses aí, que sou lá do Maranhão, de Lagos dos Rodrigues. Acredito que tem bastante maranhense de lá do Lago do Rodrigo. Aquele abraço, meninão. Fui.
1: Valeu, um abraço, bom dia.
8: Bom dia, amigo velho. Bom dia, Nativa. Bom dia, Brasil. Estou aqui no Tapetão Preto, chegando aqui em Lisboa, ouvindo a Nativa pelo aplicativo. É, amigo velho.
1: Oi.
8: Se puder, toca aí Amado Batista, Carro Velho.
1: Boa.
8: Eu sou muito fã dessa música. Bom dia a todos.
1: Valeu, Roberto, caminhoneiro lá em Portugal, na Europa. Tá na Europa ouvindo a gente pelo aplicativo. 3h47.
9: Olá, bom dia. Bom dia, mano velho. Bom dia, mano novo. Bom dia, Rafa.
1: Bom dia.
9: Meu carequinha charmoso, cheiroso. O Rafael de Dot.
1: Oi.
9: Toca aí a música de Sagra de um Vaqueiro.
1: Vamos
9: pra
1: tocar.
9: Pra gente ouvir aqui na cidade de Pocirendaba.
1: Hoje eu toco.
9: Tchau, obrigado.
1: Ontem pediram Samarica Parteira, já toquei hoje. Ontem não deu. Sagra de um Vaqueiro, vou tocar daqui a pouquinho, tá bom? 3h48.
10: Bom dia, mano velho. Bom dia, mano novo. Bom dia, Rafael.
1: Bom dia.
10: Gostaria de ouvir uma música pra nós aí, Rafael. É Isa com Bartão Galeno, ou então Pequi com Zé Nilton. Ofereço pra todos nós aí, pra brasileiros, pra ouvir essa música pra nós. Muito obrigado, fique com Deus aí, Deus abençoe vocês aí. Neco do Exu, Pernambuco.
1: Valeu, meu amigo, um abraço. Bom dia, mano velho, mano novo. Eu estou aí em Natal, Rio Grande do Norte. Estou aqui na cidade do Mano Novo. Meu nome é Domício. Eu moro no bairro Felipe Camarão. Manda um alô pra mim. Oi, Guidotti. Oi, Domício. Aquele abraço, hein?
11: Bom dia, mano velho. Bom dia, mano novo. Bom dia, Rafael Guidotti. Bom dia a todos da Forró da Madrugada. Todos os ouvintes.

0: E que tá ouvindo aí o Forró Nativa, tamo junto e misturado. Mano, Rafa, por favor, se puder tocar aí a música do Cavalo de Pau. Eu gosto muito, hein? Quando eu fui na minha cidade, eu encontrei com eles lá, no mesmo restaurante.
1: Boa, boa, boa! Show de bola! Bora que bora, Cavalo de Pau, é isso, né? Bora, bom dia, bom dia!
2: Bom dia, mano velho, bom dia, mano novo, bom dia, Rafael Guidotti, Alberto Carreteiro.
1: Opa!
2: Toca pra nós aí, Asa Branca, oferecer pra todo mundo tapetão aí. Tchau, obrigado!
1: Tchau, obrigado! Valeu, meu amigo, tudo de bom!
3: Boa noite, Forró Nativa. Aqui é o Abenagel, padeiro da Alexandre, gostaria de escutar uma música. Boi com sede, bebe lama. Abraço a todos e boa noite.
1: Opa, Binagel, é isso? Padeiro na Vila Andrade, aqui em São Paulo. Um abraço pra você. Tudo de bom, menino. Cuida, cuida.
4: Bom dia, mano. Vem, bandido, mano. Novo, bom dia a todos os ouvintes. Eu gostaria de saber o significado do meu nome, Hélio. E toca o Mastruz com Leite, a sogra do vaqueiro.
1: Vamos
4: chama
1: tocar.
4: Nós, papai.
1: Já, já vai.
4: Mais.
1: Já, já toca.
5: Bom dia, mano. Vem, mano. Novo. Eu sou o macho do Parque Bancário. Porque escutando a música Arriba Saia. Bom dia, uma boa semana para todos que estão assistindo a Nativa FM.
1: Valeu, obrigado. Bom dia, Rafael. O vídeo, ouvindo a minha rádio. É Nativa 2 horas da manhã, já estou ligado, obrigado. Bom dia, adoro ouvir vocês. Quero um casal modão, ofereço meu esposo Almir, 15 anos de amor, desejo uma ótima semana. Sou de Bauru, meu esposo sempre fala que vocês não leem nossa mensagem. Sou de Bauru. Pronto, tá lido. Sou Fernanda da Vila Garcia. Obrigado, Fernanda. Oi, bom dia.
6: Bom dia, Nativa. Bom dia, mano velho, mano novo. Eu sou Geraldo, aqui de São Caetano do Sul, a primeira vez.
1: Opa!
6: Muito obrigado, mano velho, mano novo.
1: Tamo junto e misturado!
7: Bom dia, bom dia! Forró Nativa! Mano velho, mano novo, aqui é Jair Feitosa, caminhoneiro, rei de guerra, lá do Caruaru, a capital do forró, viu?
1: Boa!
7: Agora eu anotei certo o número, viu?
1: Aí sim, hein?
7: Tô aqui descendo aqui a Serra de Mariporã, e um parceiro aqui na retaguarda, Ricardo, lá do Santa Cruz, Capibaribe. Bota aí um forró de Zé Ramalho pra gente. Primeira vez que eu tô participando, beleza?
1: Valeu.
7: Tudo de bom.
1: Tudo de bom, meu amigo. Primeira de muitas, hein? Valeu, boa semana. Zé Ramalho, muito bom, muito bom.
8: Cheguei, Vidote! Tá chovendo aí? Tá?
1: Tá chovendo.
8: Aqui tá chovendo. Tá correndo água na estrada. Tá tudo mundado aqui, Vidote. Eu já tô cheirando já tudo, meu. Tô, nossa, tô lamassado já, Vidote. Bom dia, padrada. Valeu, Vidote.
1: Valeu, Reinaldo. Aquele abraço, meu amigo. 3h52, continue participando. Daqui a pouquinho, atendo mais ouvintes. Você pode gravar um áudio, se você for gravar, é até 30 segundos no máximo, tá bom? Ou se não pode gravar, não quer gravar, escreva aí a sua mensagem que eu leio aqui no ar. São essas duas maneiras para entrar em contato com a gente pelo WhatsApp. Só não ligue nesse número, é só mensagem, ou você gravando um áudio ou escrevendo, tá bom? 9198-409-6019, 9198-409-6019. 409-6019. Vou repetir devagar, ó, pra você anotar aí, hein? São 3 horas e 53 minutos. 3h53, anote nosso WhatsApp, salva do jeito que a gente anuncia. 91 98 409 6019. Repetindo, 91 98 409 6019, a pedidos, nova música de Zé.

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0: Forró da Ativa. 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

0: Epa, epa, epa, opa, opa, opa, epa. Essa expressão epa, epa é muito complicado. Dizer epa, tradicionalmente no Brasil, curioso, o cara só fala epa quando leva uma dedada. Uma dedada. O cara, você vai numa multidão, alguém dá uma dedada, não, você não espera. Qual é a sua reação? Epa! O epa mais famoso entre os artistas brasileiros foi um epa da Ivete Sangalo. Ela mesmo conta que foi fazer um show, não sei se foi na Bahia, no interior da Bahia, e quando ela foi subir no palco, aquele povo todo, né, a minha rainha, minha deusa, e todo mundo querendo abraçar. Então tem que ter a segurança, né, para proteger o artista, né? Mesmo ela com seis seguranças, todo mundo, ah, Ivete, Ivete, Ivete. Quando ela começou a subir a escada ali do palco, um gaia deu uma dedada, mas deu uma dedada naquela busanfa, mas com capricho. Qual foi a reação da Ivete? Epa! É o epa, epa, epa, epa, minha gente. Cuidado com a dedada.
1: Cuidado.
0: Eita, rapaz, olha, eu tenho aqui uma curiosidade, mano, novo, que é extinto há 13 mil anos, o guepardo americano era parente do puma. Pois é, olha, tem um tipo de felino chamado, né, o guepardo americano. Ele está dizimado há 13 mil anos. Vamos contar a história desse bicho aqui. Consumo de peixes, deixa eu ver aqui. Espera aí, ainda tem um detalhe aqui. Eu antes de falar, deixa eu ver aqui, gente. Para papá, isso mesmo aqui. Olha aqui, extinto há 13 mil anos, o felino da América do Norte, chamado de Miracinonyx, olha só, Miracinonyx trumani, olha o nome científico desse bicho aqui, também chamado de guepardo americano, é na verdade mais aparentado com os pumas do que com o guepardo africano, chamado de Acinonyx jubatus. Além disso, esse felino de corpo longilíneo e pernas velozes diversificou sua dieta no norte do continente pelo menos 30 mil anos atrás, onde hoje é o Canadá, consumindo peixes e outros animais que pescava em riachos, contrariando a ideia de que fosse um predador exclusivo de mamíferos herbívoros, como os antílopes, o antílope norte-americano. Então, daqui a pouco eu vou trazer mais detalhes desse bicho que não comia carne de antílope, mas era chamado de guepardo, guepardo americano. Ai, ai, ai, ui, ui, hein? Mano Novo, e os nomes aí, Mano Novo?
1: O Denis.
0: O nome Denis.
1: Você se chama Denis.
0: Sim, Mano Novo.
1: A origem é do grego.
0: Denis vem do grego, é verdade? É.
1: Significa Deus do vinho.
0: Deus do vinho. O Denis é o Deus do vinho.
1: Deus do vinho.
0: Nós tivemos aqui o Deus da costura, da moda, que foi o Denis. Foi um famoso, né, costureiro, um famoso criador de moda, Denis, muito querido aqui, que muita gente conheceu em décadas passadas. Lembrando a história do Forró Nativo de segunda-feira, com Mano Velho e Mano Novo.

Falando aqui, olha, a gente fala de nome de pessoas, origem do nome das pessoas, a gente fala aqui dos animais, origem dos animais, dos peixes aqui, é o rebuscado científico do Forró Nativa. E hoje estou abordando aqui sobre um felino que viveu onde é o Canadá e os Estados Unidos há 13 mil anos atrás.

0: tão conhecido como guepardo americano. Mas cientistas descobriram que o comportamento dele não era como aquele guepardo conhecido aí na Ásia, na África, na verdade. Observações constam de um novo estudo publicado na última sexta-feira, semana passada, dia 4 de setembro, na revista especializada Current Biology, ou Biology, como eles chamam lá. Os ossos encontrados desse felino no Canadá e Estados Unidos indicavam adaptação para a corrida semelhante aos guepardos de outro lado do Oceano Atlântico. Os autores da pesquisa, no entanto, concluíram que há um erro duplo ao utilizar o nome popular de guepardo americano, pois eles não eram relacionados. Olha só, então era identificado, parecido, mas não é. Que parece, mas não é. Por isso que surge. Parece, mas não é. Olha no espelho, hein? Você olhando no espelho assim, Mano Novo, fale da origem do meu nome, que eu quero saber o significado do meu nome, Mano Novo.
1: O Edgar.
0: Edgar!
1: É, você que é Edgar. Vem do Teutônico.
0: Ah, Edgar vem do Teutônico, é
1: e
0: verdade?
1: significa próspero,
0: Próspero!
1: lanceiro.
0: Oh, lanceiro, é isso aí?
1: Isso.
0: Edgar, pois nós temos um amigo, Edgar, que esse cara é muito famoso, é Edgar Mão Branca, né, Mano Novo? Edgar Mão Branca é um cantor, um forrozeiro da Bahia, que nasceu lá naquela região de Macarani, no Lodo da Jega. Ele nasceu num lugar chamado Lodo da Jega, Macarani. E lá, filho de vaqueiro, foi vaqueiro e ficou um jovem, aí começou a participar de cavalgada, vaquejada, aí começou a cantar. E virou uma das maiores expressões do forró em toda a Bahia, em todo o Nordeste. Edgar Mão Branca, aquele abraço, Edgar! Segura no Forró Nativa com Mano Velho e Mano Novo!

Nos anos 80, anos 90, tivemos aqui, por exemplo, Milionários é Rico, essa dupla sertaneja de São Paulo,

0: Eles dois conquistaram o mundo cantando esta longa estrada da vida, né? Olha, fizeram sucesso e eles explodiram, como ninguém poderia esperar. Eles explodiram na China. Na China, apareceu aquele país enorme e de repente as rádios tocando, todo mundo falando nessa longa, cantando em português, mas o chinês adorou. Eles nem acreditaram, peraí, na China? Vocês estão estourados na China. E eles foram para a China e fizeram um sucesso extraordinário. Tanto é que surgiu um filme, né? A Longa Estrada da Vida. Então tá aí no, no, nos arquivos da história da música sertaneja, entendeu? Tem muita curiosidade sobre música. Daqui a pouco eu vou falar mais um detalhe. É um país onde a música brasileira faz sucesso até hoje. Por quê? E não tem nada a ver e tem muito a ver. Daqui a pouquinho eu conto o Forró Nativa. Mas como eu lembrei de Milionários é Rico, as longas estradas da vida, quais são as maiores estradas em linha reta do mundo? Estradas em linha reta, as famosas retas. Gente, a Highway 10, na Arábia Saudita, tem extensão de 260 quilômetros em linha reta. O trecho no deserto entre Harad e Al-Bata é frequentemente citado como o mais longo do planeta, em linha contínua, cortando paisagem árida sem grandes interferências. Então, na Arábia Saudita, tem essa reta, é a maior reta do mundo. Você só vê areia e deserto dos dois lados aqui. Já pensou atravessar 260 quilômetros numa temperatura de 40 graus, a vir com tempestade de areia? Vou não. Eu vou ouvir Mano Novo falando da origem dos nomes aqui no Forró Nativo, não é, Mano Novo?
1: Falar do Evandro.
0: Evandro!
1: O Evandro vem do grego.
0: Ah, o Evandro vem do grego, é, Mano Novo?
1: E significa homem valente.
0: Evandro é um homem valente.
1: Varonil, Mano Novo.
0: Varonil, Evandro. Aliás, nós conhecemos nos anos 90, Evandro dos CDs, né? Evandro CDs. O Evandro era um funcionário da gravadora Sons Um Sat, lá do nosso irmão Emanuel Gugel. E Evandro era o cara que era o vendedor, era o representante maior. Então, toda a venda de CDs da banda Mastruz com Leite, Cavalo de Pau, Rita de Cássia, Mel com Terra, Catuaba com Amendoim, não é verdade? Por exemplo, tantas outras bandas aí, artistas. Então, Evandro era o homem que vendia CDs, distribuía. Grande abraço a Emanuel. Evandro, onde você estiver, aquele abraço. Curtindo o Forró Nativa com Mano Velho e Mano Novo.
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0: minha filha, só sai.
1: Vamos ver, só sai. É. Você tem que ter cuidado com a sua filha.
2: É o Forró Nativa dessa segundona, 14 de setembro. Hoje é dia do frevo, hein, gente? Hoje é dia do frevo, dia da cruz, dia da capivara. Olha, olha, hein? Bora que bora começar a semana chuvosa. Mais uma pela frente, pelo jeito. Logo mais tem a previsão do tempo, hein? Olha a hora, 4h26 agora. São 4h26, chuviscando, algumas pancadas de chuva em algumas regiões aqui da região metropolitana de São Paulo. 14 graus a temperatura neste momento. 9198-409-6019, diga seu bom dia.
3: Alô, Rafael Guidotti, mano velho, mano novo, bom dia, bom dia.
2: Opa!
3: Chuvinha aí em São Paulo, hein?
2: Ó, oh, é.
3: Vamos que vamos. Marcelo aqui saindo de Itaquaquecetuba, sentido Jundiaí. Fazer uma descarga lá pela área.
2: Boa!
3: Vambora, tá com uma boa do Silvano Salles aí pra nós. Um abraço pra Jussiap na Bahia. Irmãos Marinho por cá no transporte. Manda um abraço pra Bahia na Chapada. Jussiap, um abraço.
2: Opa, um abraço, Marcelo. Alô, Jussiap, Chapada Diamantina, aquele abraço, hein? Bom dia!
4: Bom dia, Nativa. Bom dia, Rafael Quinote. Bom dia,
2: Mãe
4: Lu, Vem Otônio, motorista da Via Sudeste, Carrapateira, Paraíba. Ô, Rafael, vem uma pra nós aí, mesa 14. E ofereço a todos os ouvintes. E um abraço pro pessoal de Carrapateira que mora em São Paulo, Rafael.
2: Opa.
4: Bora que bora, Rafael, a chuva.
2: Bora que bora.
4: Vou pegar daqui, Rafael. A linha 407M, Vila Mariana, Vila Monumento. Abraço.
2: Valeu, bom trabalho, meu amigo. Boa semana, olha a chuva. Bom dia, Nativo. Estou aqui curtindo em Rio Pardo, de Minas, norte de Minas Gerais. Aguinaldo Pereira da Silva, aquele abraço, hein? Quem mais tá por aqui? Diga bom dia.
5: Bom dia, Rafael Guidotti.
2: Bom dia.
5: Acompanho vocês aí na madrugada. Toca aí pra nós, Cristiano Araújo, Caso Indefinido.
2: Valeu, meu amigo. Obrigado. Ele escreveu aqui, ó, primeira vez participando. Bom dia, mano velho. Bom dia, mano novo. Bom dia, Rafael. Aqui é Ravagnoli, é isso? Ravagnoli, é isso? Da Espanha. Tá lá na Espanha, mais um na Europa. Você pode tocar uma do Fala Mansa, oferecendo para todo o pessoal da aviação. Boa, valeu. Fala Mansa é bom, muito bom. Obrigado, meu amigo aí na Espanha.
6: Bom dia, Nativa. Bom dia, Mano Velho. Bom dia, Mano Novo. Bom dia, Rafael Guidotti.
2: Bom dia.
6: Bom dia a todos os ouvintes da Nativa. É, toca aí uma música pra mim do Arrasta Chinelo, por favor, Coração Cigano. Toca aí pra mim, por favor, um forrozão.
2: Boa. Arrasta Chinelo.
6: Ouvir eles, por favor, se puder. Tenha um bom dia. Um abraço.

0: boa segunda-feira, estamos começando, estou saindo para trabalhar, escuto vocês desde as 3 horas da manhã só, até as 6.
1: Boa! Tamo junto, obrigado meu amigo, um abraço, viu? Tamo junto e misturado, bom dia!
2: Bom dia, mano velho, bom dia, mano novo, que seja uma semana abençoada para todos nós. Aqui é Marcos, da Zona Leste. Abraço a todos.
1: Um abraço, tudo de bom.
2: Gostaria de pedir uma música do João Gomes.
1: João Gomes.
2: Flor de Flamboyant. Flor de Muito Flamboyant. Obrigado, Nativa. Um abraço.
1: Valeu, Marcos. Um abraço também para Eliane Fragoso, do Guarapiranga, na sintonia. Quem mais mandando no WhatsApp? Bom dia, Nativa, Guidotti, mano velho, mano novo. Jonathan de Suzano, motorista. Toca para nós. Quem ama, cuida. Flávio Leandro, bota para torar. Oi, bom dia!
3: Bom dia, Rafael Guidotti, bom dia toda a equipe da Nativa. É a Fátima aqui do Tatuapé, passando para desejar uma semana, pelo visto, chuvosa.
1: Pois
3: mas
1: é.
3: Mas que seja uma semana de muitas alegrias, bênçãos na vida de todos nós. Sucesso para a Rádio Nativa, sucesso para você, Rafael. Se você puder, toca para mim para começarmos bem a semana e falar mansa. Beijo, beijo, beijo. Deus te abençoe.
1: Beijo, beijo, beijo, Fátima Shimoyama. Boa semana. Deus abençoe, viu? 4:30. Tá aí, ó. Dois pedidos. Um da Espanha e um do Tatuapé. Vamos curtir um Fala Mansa? Ó, o nome da música. Um pouco mais de fé. Bora aí. Uma nova semana começou. Bora. Deus sempre na frente. Vamos lá de Fala Mansa.
4: Escuta o pensamento.

0: Sai pra lá, peste. Sim, senhor.
1: E nessa longa estrada da vida, estamos levando você, meu amigo caminhoneiro, carreteiro. Olha, eu vou falar pra vocês aí no programa de amanhã, amanhã que é terça-feira, vou falar das grandes retas, quais são as maiores retas do Brasil. Por enquanto estou aqui abordando as grandes retas fora do Brasil. Então eu já falei que, por exemplo, a Highway 10, lá na Arábia Saudita, tem 260 quilômetros de extensão. A Eyre Highway, na Austrália, ou chama Eyre Highway, na Austrália, tem extensão de 146 quilômetros e fica na planície de Nullarbor. É uma das retas mais famosas do mundo e virou referência quando o assunto é estrada sem curvas. Interessante. Há um capítulo aqui na Austrália, porque a Austrália é um país gigante, um verdadeiro continente, gigantesca a Austrália. Então, as distâncias entre as cidades são distâncias muito longas. Às vezes tem uma cidade para outra, 1.000 quilômetros. Cidade para outra, 2.000 quilômetros. Cidade para outra, 6.000 quilômetros. E você pega a paisagem da Austrália, tem muita área desertificada e tem muita área que parece aqui o Jalapão. Então, você pega uma estrada, muitas vezes em linha reta ou com curvas assim menos fechadas. Então, sai aquelas carretas e é uma planície só. Então, o cara pega uma carreta e bota seis. Você tem um cavalo, uma carreta muito possante, né? E seis carretas atrás. É igual um

0: trem para atravessar o país. Então o cara sai viajando e ele tem que. Os tanques de óleo diesel são enormes, porque quase não tem posto, quase não tem cidade. Ele só encontra muito cururu teitei atravessando a pista e canguru. Então é um destaque que eu falo aqui da Austrália. E eu vou contar para vocês aqui as longas viagens dos caminhoneiros australianos. Mas o Mano Novo está contando aqui para você no Forró Nativo a origem dos nomes, não é, Mano Novo?
1: Jair.
0: O nome Jair.
1: Jair vem do hebraico.
0: A Jair vem do hebraico, Mano
1: E
0: Novo?
1: significa o iluminado de
0: O iluminado de
1: Deus.
0: Deus, o Jair.
1: Isso, Jair.
0: Olha que bacana. Nós tivemos um cantor brasileiro chamado Cachorrão. O Cachorrão foi um dos artistas mais populares e queridos do Brasil. Jair Rodrigues, lembra dos anos 60? Pois é, rapaz. Então Jair Rodrigues apareceu cantando disparada, né? Depois fez uma parceria com a Elis Regina, fizeram show no Brasil inteiro. Grande Jair Rodrigues. E ele tinha assim uma ação social solidária, ele ajudou muita gente, né? Venâncio e Corumba, ele acolheu esses dois grandes artistas em seu sítio. Então, saudade de Jair, um Jair famoso, Jair Rodrigues, lembrado hoje aqui no Forró Nativa com Mano Velho e Mano Novo.
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0: Sem dúvida, né? Uma das mais pedidas de todos os tempos. A Saga de um Vaqueiro, Mastruz com Leite, aqui no Forró Nativa, desta segunda-feira, 14 de setembro. Olha a hora, são 4h49, hein? 4h49. Cuida, bora que bora. Antes do intervalo, dá tempo de pegar uns bons dias aqui dos nossos ouvintes, né? Que querem participar pelo WhatsApp.
1: Bom dia, Rafael Guidotti. Bom dia, amigos da madrugada. Mais uma vez aqui por aqui, Sidney, saindo de Santos, com essa chuvinha, esse frio, para mais um plantão abençoado aí em São Paulo. Aí, Rafa, muito legal ver você aí de volta aí no comando do programa aí. E, se possível, toca uma aí do Mastruz com Leite.
0: Prontinho!

0: Sidney. Acabamos de curtir aqui a Saga de Vaqueiro. Obrigado, meu amigo. Um abraço e bom trabalho, viu? Tamo junto. Bom dia.
1: Bom dia, Rafael Guidotti. Tudo bem? Aqui é o Marcos, aqui de Itatiba. Manda um alô aí pra toda a rapaziada de Itatiba. Todos os motoristas. E toca uma música pra nós aí, a mesa 14. Cintura de mola.
0: Cintura.
1: Tô na escuta. Beleza? Obrigado, bom dia.
0: Valeu, bom dia, bom dia.
2: Bom dia, Rafael Guidotti. Bom dia, Mano Lu. Bom dia, Mano Velho. Alvino aqui de Novo Horizonte, São Paulo.
0: Ô, Alvino.
2: Rafael Guidotti. Toca pra nós aí uma do Arribaçaia. Bom dia, obrigado.
0: Valeu, obrigado. Olha aqui, ó. Bom dia, Guidotti. Que é Reginaldo, toca aí. Frank, já tocamos. Tocamos mototáxi. Muito bem. Oi.
3: Ô, Rafael, falando a tempo, copiando. Escreve pra mim. Assim, nesse zap da Nativa, o zap da promoção, por favor.
0: O zap?
3: Porque assim eu vejo e copio. Porque falando assim é rápido, não dá pra me escrever.
0: Ah, muito bem. Deixa eu já digitar aqui pra ela. O WhatsApp da promoção da Nativa, né? Que ela quer. 9198-406-9646. Pronto. Enviado pra você, menina. Agora é só sarva. Sarva aí, sarva, sarva. Vem.
4: Bom dia, galera. Ouvinte da Nativa. Bom dia, Rafael Guidotti.
0: Bom dia.
4: Aqui é Ademar e gostaria de ouvir aí com Mastruz com Leite, meio-dia. Por meio gentileza, dia. Toca pra nós aí.
0: Valeu.
4: E vamos trabalhar que a chuva hoje promete. Pista escorregadia.
0: Boa, bora que bora, bora debaixo de chuva.
5: Bom dia, Mano Novo, bom dia, Mano Velho, bom dia, Rafael Guidotti. Vamos que vamos, mais uma semana, que seja semana abençoada para nós.
0: Amém.
5: Vera Lúcia de Joinville, Santa Catarina. Coloca para mim Folha Seca, eu queria escutar de Amado Batista, Maiara e Maraíza.
0: Ah, é o Amado Batista e Simone Simaria. Folha Seca, vamos tocar na próxima hora, tá bom, Vera? Um beijo pra você.
6: Bom dia, Rafael Guidotti, bom dia. Aqui é o Dovail de São Paulo. Gostaria de ver uma música com o Zezinho da Ema. Toca pra mim, fazendo favor. Um bom dia, feliz segunda-feira pra todos nós.
0: Amém, valeu, Dovaildo. Feliz segunda-feira, boa semana. Oi, bom dia.
7: Bom dia, Rafael Guidotti, bom dia, Nativa. Aqui é o David Biuna. Chove muito aqui. Toca qualquer uma aí do Sem Pareias. Um bom dia a todos.
0: Boa, Sem Pareia. Oi, bom dia.
8: Seu lindo. Oi. Que banho foi aquele, hein? Com medo do frio, né? Eu tô aqui desde as 3 e pouco. Só agora eu resolvi mandar uma mensagem. Parabéns, viu? Hoje, segundo, você tá com a gente. E a semana que vem você falou que já começa a ficar com a gente também, né? Durante
0: isso.
8: A semana inteira. Parabéns, obrigado. Manda um beijo pra minha irmã Dil, pra todos os ouvintes, ouvintes da Nativa. E manda pra Mano Velho, Mano Novo, Mana Baby, que fez aniversário, né?
0: Isso.
8: Deus, ou foi a Mana Nova? Foi uma das manas que fez aniversário. Cheiro pra todos.
0: Cheiro, cheiro, um beijo. Olha aqui, ó. Bom dia, Mano Velho, bom dia, Mano Novo. Rafael Guidotti, seu lindo. Sou Marilúcia de Embu Guaçu. Se possível, toca a música Calcinha Preta Paulinha. Eu agradeço, pois estou aqui me arrumando para ir trabalhar. Fica com Deus. Amém. Você também. Bom dia. Olha aí, Ivonete. Um grande abraço. Hoje eu ouvi a Saga de um Vaqueiro. Pois é, acabamos de tocar a Saga de um Vaqueiro.
9: Bom dia, Rafael Guidotti. Bom dia.
0: Bom dia.
9: Aqui é Leonardo, de Carapicuíba.
0: Olá.
9: Motorista de aplicativo e ouvindo a Nativa sempre. Toca a Saga do Vaqueiro para mim, por favor.
0: Acabou de tocar. Acabou de tocar, foi a música que tocou, a gente acabou a música e eu tô atendendo vocês. A Saga de Vaqueiro, já tocamos agora, faz 3 minutos.
10: Bom dia, Rafinha, Luciano das Campas, São Paulo, chama meu bom dia,
0: bom
10: né?
0: Bom dia.
10: Acordei agora, tô ligando meu radinho e ouvindo sua voz, meu lindo locutor.
0: Uau.
10: Toca aí uma música pra nós. E ofereço para todos que estão ouvindo, qualquer uma do Luiz Gonzaga. Um beijo, seu lindo, tô meia rouca. Cheiro, cheiro, cheiro.
0: Um beijo, Lúcia, melhoras para você.

0: Viu? São 4h55, daqui a pouquinho a gente volta para a última hora do Forró Nativa dessa segundona. Você participando pelo WhatsApp 9198-409-6019. 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

0: 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Estamos hoje aqui, plena segunda-feira, destacando a origem dos nomes e as retas, as estradas mais longas, as retas mais interessantes do mundo. A Ruta Nacional 26, na Argentina, tem 133 quilômetros de extensão. Localizada na Patagônia, atravessa áreas planas e pouco povoadas, com um dos maiores segmentos contínuos em linha reta da América do Sul. Você vai lá para o sul da Argentina, pega a estrada do fim do mundo, rapaz, eita, é comprida demais e reta. A Interstate 80, nos Estados Unidos, com extensão de 120 quilômetros, no estado de Utah, cruza Bonneville South Flats. É uma das maiores retas contínuas da América do Norte. Estradas, estradas e muitas estradas aqui falando. Mas é bom, né, você pegar uma estrada. Olha, assim, eu não gosto de pegar estrada congestionada. Mas também não gosto de pegar uma estrada deserta. A estrada tem que ser mais ou menos, metros ou metros, não é verdade? Aí dá para você pegar um trânsito razoável, mas é bom pegar uma estrada. Agora uma reta para dar sono, sonolência. O que não dá sonolência é ouvir o Forró Nativa, quando o Mano Novo traz origem dos nomes de homens e mulheres, né, Mano Novo?
1: É, agora do Joaquim.
0: Nome, atenção, você quer Joaquim, de Joaquim, Mano Novo.
1: Joaquim vem do hebraico.
0: Vem do hebraico, Mano Novo?
1: E significa o elevado de Deus.
0: Olha, o elevado, Joaquim, o elevado de Deus. Alô, Joaquim! Nós tivemos um grande pernambucano chamado Joaquim Nabuco, famoso escritor, autor, então tem o Joaquim, sempre Joaquim, tivemos um ministro do Supremo, Joaquim Barbosa, ainda. Viva Joaquim, no Nordeste do Brasil, o Joaquim, a gente chama carinhosamente de Quinca, fala Quinca, que é Joaquim, fique aqui no Forró Nativa, como a do velho Emano Novo.

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2: Champion, tu quer?
3: Se tu quiser.
2: Ah, eu também quero. Vamos fazer esse forrozinho gostoso?
3: Vamos embora.
2: Menino, começa assim, ó. É, desse jeitinho assim, ó.

0: Viva o nosso shot.
1: Ei, tá chambinho. Ei, tá chambinho.
0: Bora lá.

0: que maravilha, que forró gostoso, forró...
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Olha ele, olha ele. Ele é o Amazã. Provocação de vizinha. Olha a hora da vizinha. 5h39. Daqui a pouquinho tem a previsão do tempo, meu povo. Daqui a pouco.

0: Bora que bora! Bom dia, bom dia!
1: Bom dia, mano novo! Bom dia, mano velho! Rafael Guidotti, bom dia!
0: Bom dia!
1: Queria mandar um bom dia para as pessoas muito especiais da Casa Branca. A Benícia, a Guerreira, Nath, a Lidiana, enfim, todos. E quero pedir uma música, oferecer para elas, Provocação de Vizinha.
0: Aí, ó.
1: Obrigado, um abraço para todos. Aqui quem fala é o Fura, o confeiteiro da Casa Branca do Morumbi.
0: Valeu, Fura, tá vendo? Até acabou de curtir.
2: Bom dia, Forró Nativa, bom dia, Rafa, seu lindo, bom dia. Mano Velho, Mano Novo, aqui é a Tio. Eu estou sempre perdendo a hora, acordei agora. Manda um beijo aí pra minha irmã Nina, pra minha amiga Cremilda e todos os ouvintes do Forró Nativa. Se der tempo, toca a música do Dantas. Beijo, beijo.
0: Beijo, beijo, Dio.
3: Bom dia, mano, Guidotti. Bom dia, mano, velho novo.
0: Bom dia.
3: Opa, vamos, baixada, descarregar no atacadão. Vamos, o frango. Adeilton. Peço uma música aí com o Luiz Gonzaga. Pensa neu. Abraço pra vocês. Bora na chuva!
4: Bom dia Nativa! Bom dia, mano velho! Bom dia, mano novo! Mano Rafa, bom dia!
0: Bom dia!
4: Que Deus abençoe nossa semana, nossa segunda-feira chuvosa!
0: Opa.
4: Bora que bora! Bora pra folha, menino! Cuida!
0: Cuida.
4: Mano velho, toca aí cintura de mola aí, qualquer uma dela! Cuida!
0: Vamos cuidando, cuida segunda-feira, novo dia, nova semana e promete ser semana chuvosa, já, a previsão do tempo.
5: Bom dia, Forró Nativo, bom dia, mano velho, mano novo, bom dia, será que o mano Rafa tá por aí? Se for um abraço pra ele, tamo junto. Barriga. Daqui a pouco você não foi na chuva ainda.
0: Pois é.
5: Tá frio, hein?
0: Tá gelado, tá 14 graus.
6: Bom dia, mano velho, bom dia, mano novo, bom dia, Rafael Guidotti, meu nome é Pedro.
0: Ô,
6: eu sou aqui de São Miguel, e ouço a Nativa desde o ano 2000, mas é minha primeira participação. Bom dia, Nativense.
0: Boa, meu amigo, obrigado, a primeira de muitas, né? Agora são 5h42, bom dia, Rafa, mano velho, mano novo, Soraya da Praia Grande, beijo, Soraya.
7: Bom dia, Nativa, bom dia, Rafael Guidotti, meu
0: dia.
7: Cara, que mais lindo.
0: Au, au.
7: Acordei agora também, vou levar a mames no hospital para fazer exame de ouvido,
0: boa,
7: né?
0: Boa.
7: E hoje eu não vou trabalhar, então eu vou curtir a Nativa direto. E aqui é assim, Rafael. Botou o rádio na tomada, já fala Nativa.
0: Boa! Boa, Ana! Boa folga pra você, viu?
8: Bom dia, Rafael Guidotti.
0: Bom dia.
8: Tudo bem?
0: Tudo.
8: Rafael Guidotti, toca qualquer música do Flávio Leandro pra mim, por favor. Bom dia.
0: Ô, Fred, bom dia. Ó, eu não sei se vai dar tempo de tocar mais, mas hoje já toquei duas já, hein? O que que ama cuida, toquei Mudança... E toquei, acho que outro também mais cedo também. Mas vamos ver se dá tempo. Mas obrigado pela participação, viu? Tudo de bom, menino! 5h43!

0: Piquinha!
1: Tá chovendo aí, aqui tá chovendo.
2: Aqui tava chovendo e agora já choveu.
3: Tá chovendo só fora, dentro de casa tá tudo seco ainda, por enquanto.
2: Tá chovendo sim, querida, tudo molhado pra fora, uma barreira, não dá nem de caminhar pelo redor de tudo.
4: Tá chovendo sim, mas ainda não tá correndo água na estrada.
1: Tá chovendo, choveu a noite inteira e tá chovendo.
0: É, chuviscou a noite inteira e vai chover. Tá chovendo, tá escorrendo água, tá escorrendo tudo, viu? É chuva pra mais de metro. Ave Maria, 5h46 agora, temperatura de 14 graus, nublado, chuviscando em muitas regiões de São Paulo e Grande São Paulo. A mínima para hoje é 14 graus, a máxima desta segunda-feira não deve passar dos 17 graus. Chuvoso durante o dia e a noite, a quantidade prevista para hoje... 29,8 milímetros. E vem mais água nessa segundona. O vento soprando a 7 km por hora, podendo ter rajadas de 28 km por hora. O sol nasce às 6h05, se põe às 5h59. Estamos na Lua Nova.
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0: Aguenta aí, Sapatilha 37. Gente, obrigado pelo carinho, pela companhia. Que você tenha uma linda e ótima segunda-feira, uma linda e ótima semana. Deus sempre na frente. Obrigado pelo carinho. No final de semana a gente se fala de novo, tá bom? Na sequência tem Jones Mendes e o Coração Sertanejo. Eu volto já já junto com o Jones para dar um recadinho importante dentro do Coração Sertanejo, tá bom, meu povo lindo? Obrigado. Mano velho, mano novo, bora decolar. Até amanhã com mais Forró Nativa.
1: Vamos embora, mano novo.
2: Vamos nessa.
1: Até amanhã.
2: Bye, bye.
1: Galera do querido e amado Brasil.
2: Valeu, boi.
1: Zil, zil, zil.
3: Mano velho, dizem que o Padre Cícero é um santo e tem poder.
1: É isso mesmo, mano novo. E se a voz do povo é a voz de Deus, só nos resta dizer... Viva o Santo do Sertão!
3: Viva! O Padre Cícero foi tão querido no sertão nordestino que o povo criou a sua oração. A oração para ser rezada antes do agricultor sair de casa para a lida diária.
1: Vamos rezar, mano velho?
3: Vamos sim, mano novo, ao som do maestro César do acordeão.
1: Pelas lágrimas divinais, livrai-me dos invejosos e das mãos dos criminosos e dos laços dos satanás.
3: Para botá-los para trás, Deus na frente, paz na guia. Ó Santa Virgem Maria, quando vem rompendo a aurora, iluminai-me na hora que vem clareando o dia.
1: Levanto-me e entrego-me a Deus e a Virgem Maria.
3: Para com as espadas de São Jorge estar armado, com o leite da Virgem Maria amamentado.
1: Para que meus braços não sejam fracos, nem meu sangue derramado pelas mãos do inimigo.
3: Quero ficar livre de todos os perigos em minha casa, junto com a minha querida família.
1: Em nome de suas cinco chagas, Jesus Cristo de Nazaré, atenda os meus rogos e me livre de todos os males.
3: Amém.

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É segunda-feira, tem uma segunda-feira entre nós e o Coração Sertanejo está no ar nesse dia 14 de setembro de 2026, agora 6 horas e 1 minuto pelo horário de Brasília. Olha, agora você pode ganhar, sabe o que? Nesse Coração Sertanejo, um moletom da Nativa Coleção 2026, isso é muito Nativa. Quer concorrer? Quer ganhar? Quem sabe? Então tem que responder a nossa perguntinha, que é essa: sou um caso raro em que hoje vem antes que ontem. Quem sou eu? Eu não sei não. Sou um caso raro em que hoje vem antes que ontem. Quem sou eu? 9198-409-6019. Começou! Coração Sertanejo, 6:02, horário de Brasília. Bom dia, boa semana.

0: 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Gustavo Lima cantando pra gente, meu jeito de sentir. Alô, Guidote!
1: Estamos por... Estamos por cá.
0: Como é que é essa charadinha aí, rapaz, que você falou que não entendi nada?
1: Rapaz, eu tô quebrando a cabeça até agora, pra falar a verdade. Eu li duas vezes no ar e uma fora eu falei, caramba!
0: Só um caso raro em que hoje vem antes que ontem. Quem sou eu?
1: Quem sou eu?
0: Agora aguenta, nós. Não dá pra saber quem é. Bom dia, dona Guga. Bom dia, dona... Saúde o povo, dona Guga!
2: Bom dia, amigo Mendes. Bom dia, amigo Guidote.
1: Bom dia.
0: Pronto. Bom dia, amiga Guga.
3: Já que deixaram, vai soltar a voz. 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
0: 9198-406-9646. Esse é o zap de promoções. Você mandar um bocado de coisa. Para responder a charadinha, 9198-409-6019. Getúlio!
4: Bom dia, Nativa. A resposta da charadinha é o dia.
0: Não.
4: O dia de hoje veio antes que ontem.
0: Você atrapalhou, né? Só um caso em que hoje vem antes que ontem. Como é que hoje vem antes? Ô, oh, Getúlio! Você não entendeu?
3: O nosso som está em todo lugar. Quando a pedreira...
0: Leandro!
5: A charadinha sou eu mesmo. Quando vou trabalhar nem um dia da semana, esse cara sou eu.
0: Que tá boa, hein, esse cara?
3: A gente ganha o jogo na garganta. E o povo canta quando a gente...
0: Karina!
6: A resposta da charadinha de hoje é anteontem.
0: Errou!
7: Errou!
0: Eita, nós! Agora aguenta não. Messias.
8: A resposta da charadinha é o amanhã.
0: Aguarda não. Só um caso raro em que hoje vem antes que ontem. Como é que é o amanhã?

0: Severina!
1: É o presente.
2: Quanta pedreira a gente enfrenta.
0: Vai, Severina.
1: É o presente.
2: Até que um dia Deus abençoou.
0: Não. Errou!
2: A gente ganha um jogo na garganta.
0: Ângela!
3: É o futuro.
0: Ah, pronto.
2: Que deixaram uma saudade. Agora aguenta nós. Agora aguenta nós.
0: Não é presente, não é futuro, não é nada.
2: Agora aguenta.
0: 9198-409-6019. Sou um caso raro em que...

0: Hoje vem antes que ontem. Primeiro vem o Roberto. Como é que é isso? Estamos aqui aguardando também a sua piada, sua alegria no dia. Venha, estamos aqui aguardando por você. Apareça. Olha, Guidotti.
1: Oi.
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0: Tata Onofre, bom dia!
1: Bom dia!
2: Diógenes Mendes, tudo bem, Nativa? 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

0: Certo, na Guga, bora pra piadinha?
1: Bora com piadinha, amigão.
0: Bora. Maiara!
2: A professora diz pro Joãozinho: Joãozinho, fui bonita, está no passado. E se eu disser sou bonita? Ah, professora, aí é mentira, né?
0: Vai logo pra quem? Ela vai fazer. Essa pergunta, né, professora? Aí, né? Ai, professora, a senhora pediu.

0: Ela tiver tudo e muito mais. Saudades de Leandro e Leonardo. Bobo, Dona Guga.
1: Só música bonita pra gente cantar tudo.
0: Verdade.
1: Isso é coração sertanejo.
0: Isso é muito nativa. É coração sertanejo, meu. Atenção pra charadinha, valendo o moletom da Nativa. O moletom da Nativa, o moletom da Nativa.
2: De que me adianta viver na cidade se a felicidade não me acompanhar?
0: Adeus. Sou um caso raro em que hoje vem antes que ontem. Como é que pode isso? Me decifre esse enigma.
2: Madrugada, quando passará, fazendo alvorada.
0: Claudiana.
3: É a idade.
2: Arreio o burrão.
0: Como assim,
2: velho? Saio a galopar e vou escutando o gado berrando, o sabiá cantando no Jequitibá.
0: Lucimara.
4: É o passado.
0: É o passado. Não é passado, não é presente, não é futuro.

0: tenho
1: Paulo.
2: É minha coragem de trabalhar.
3: Mas não me convém, eu tenho pensado.
1: Eu fico com viu? Mas trabalho. Quer um café?
4: Quero um café!
1: Te dá um café.
3: Criado, tô aqui cantando, de longe escutando, alguém está chorando.
1: Com o rádio ligado, né, Nativa? José!
2: É o dinheiro do meu bolso. É um caso raro ficar.

0: Cristalino Lucilene.
1: A resposta é: eu sou o anteontem.
0: Errou! Vocês quebram tudo, confusão danada que vocês estão fazendo.

9198-409-6019. Sou um caso raro em que hoje vem antes que ontem. Quem sou eu? Quem sou eu? Hoje vem primeiro que ontem. Como é que hoje vem primeiro que ontem?

0: letra H.
1: Como é que é, Elaine? Fala de novo, bebê.
0: É a letra H.
1: Eu estou desistindo de você. Deixe pra lá. 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
14: Aí, dona Guga, temos mais uma piada, quem tá aí?
15: A amiga Sueli volta pra mais uma piada.
14: Pergunte, Sueli.
16: Você sabe por que a cenoura tem inveja da cebola?
14: Não sabia disso não, por quê?
16: Porque ninguém chora por ela.

Ativa 9 para 7, Mega Sena acumulou de novo. O prêmio está aqui previsto para o próximo sorteio, 85 milhões de reais. Próximo sorteio que é...

0: Ela tiver muito mais alegria dele. Lindo de Léo, Fuscão Preto. Encerra-se aqui o horário eleitoral do programa Coração Sertanejo. Acabou, dona Guga.
1: Tudo lindo, maravilhoso. Mas muito rápido essa bagaça.
0: Que?
1: Por que é que tem que ser assim?
0: Não fala assim do programa. Porque tem, é assim mesmo, que é o que temos. Moletom da Nativa, lindo, preto, maravilhoso. Tá escrito assim, ó, isso é muito Nativa. Onde você passa, vai chamar atenção. Participou da charada, bebê? Sou um caso raro em que hoje vem antes que ontem. Sou um caso raro em que hoje vem primeiro que ontem. Onde é isso? Como é que isso acontece, Aderaldo?
2: A resposta da charadinha de hoje é o dicionário.
0: O dicionário. No dicionário, o hoje vem primeiro. O primeiro que ontem. Aderaldo Gomes de Jesus. Ganhou! Moletomzão da Nativa é todo seu, parabéns, Aderaldo. Você não ganhou, não tem problema. Temos aqui uma caneca térmica personalizada, tomar o seu cafezinho com leite gostosinho. O seu cappuccino delicioso. Vai ser no BO, que a gente já vai chamar agora. Você foi chamado na escola do seu filho, porque ele aprontou. Chegando lá, a diretora perguntou para ele na sua frente: Joãozinho, de onde vem essa ideia de colocar cachaça no café dos professores? Ele me fala o quê? Lá em casa todo mundo gosta assim, professora. E aí? O que é que você faz? Seu filho colocou cachaça no café dos professores e alegou que na casa onde ele mora, a sua, todo mundo faz isso porque fica gostosinho. Você tá lá na secretaria pra explicar a situação. E aí? Resolve esse BO. Já pode falar agora. 9198-409-6019. Daqui a pouquinho a gente fala tudo bonitinho ao vivo. Bora? Bora.

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0: você precisou, chame o Júlio.
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1: Guarde uma certeza aí, no fundo do seu coração. Nenhuma tempestade dura para sempre. E a noite mais escura sempre abre espaço para o amanhecer. A esperança não é apenas esperar que as coisas mudem. É a força silenciosa que nos faz levantar todos os dias, acreditando que o amanhã pode ser surpreendente e cheio de novas chances. Alimente sua fé. Respire. Siga adiante. Dias melhores estão chegando. Acredite. O melhor da sua história ainda está por ser contado. É só você acreditar.

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0: Então venha resolver.
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0: 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Já estávamos conversando aqui pela internet, no streaming, na Alexa, sobre o seguinte: você foi chamado na escola do seu filho porque ele aprontou. Chegando lá, a diretora disse: olha, o seu filho Joãozinho colocou cachaça no café dos professores e diz que na casa dele isso é normal. Como é que se explica, minha senhora? Fale, Aline, diga!
3: Olha, eu estou indo para a escola e se chegar lá, se tiver um Joãozinho que fez isso, eu vou adorar, vou amar.
0: Ava Maria!
4: Eu deixo de castigo por uma semana, porque o que vem em casa, deixa em casa.
0: Isso. Que coisa boa.
5: Como os dois são feitos do mesmo ingrediente, ou seja, a cachaça e o açúcar só vem da cana, então quando não tem um, a gente usa o outro. B.O. resolvido.
0: É mesmo, pra adoçar, você coloca cachaça, é, mano?
6: Eu chegaria na escola e falaria: tradição de família não é projeto escolar. Então vamos recolher essa merenda alcoólica e dizer pra essa criança: café de professor é com açúcar, pra ele ficar docinho.
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7: Você nem percebeu. Aquele foi o nosso último dormir com os anjos. Você.

0: artista Gustavo Lima, Alucinação. Vanderlei, bom dia, Vanderlei.
1: Bom dia, Jones, bom dia pra você que tá aqui na Nativa. Às vezes você tá falhando na hora H.
0: E que isso, chegou
1: você
0: direto.
1: Você perdeu aquele pique e fica com alucinação, com um monte de caraminhola na cabeça.
0: Pois é, né?
1: Sabe que a rotina começou a segunda-feira. Tem gente que, dependendo da onde mora, né? A pessoa, final de semana, não tem o que fazer ou não tem vontade de sair de casa.
0: É, também.
1: Ah, é o tempo, tava chovendo, tava muito, muito quente. Quando a gente tem essa rotina estressante, gera cortisol. Cortisol é o hormônio do estresse.
0: Tá.
1: É ele que vai inflamar, é ele que vai tirar a sua energia. Essa sensação de cansaço, esse peso nos ombros que não acaba, que não sai. Você tenta dormir, fica mais cansado, mais cansada. É o cortisol, o hormônio do estresse. Agora, sabia que para os homens também tem uma coisa chamada tiroxina?
0: É o quê?
1: Tiroxina.
0: Tiroxina.
1: São hormônios da tireoide, controla o metabolismo. Quando eles estão desregulados, também causa o cansaço, o desânimo.
0: Tiroxina.
1: Para o homem, vai afetar no dia a dia, na sua rotina, aquela pessoa sempre cansada, sempre reclamando da vida. E na hora H, entre quatro paredes, também vai dar diferença.
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0: Não é?
1: Né?
0: É.
1: Ah, eu posso parar de trabalhar, ficar um mês na praia? Não. Eu posso... não dá. Então você tem que adequar. 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
0: Boa.
1: Mas volta também aquela capacidade, porque não adianta ter vontade, é a capacidade de você jogar o primeiro tempo. 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
0: 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Até daqui a pouquinho, Vanderlei.
1: Até.

0: Nativa 739, ó, só quem tá chegando aqui.
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0: Guilherme Benuto.

0: Nativa é muito mais a música da semana, Guilherme Benuto.
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0: Seu filho aprontou na escola, colocou cachaça no café dos professores, falou que em casa é normal. Você foi chamada pra depor. Lá na secretaria. E aí, o que é que se resolve, Bruna?
3: Eu ia resolver esse B.O. colocando tudo a culpa no pai dele. Eu ia falar, é culpa do pai dele, isso aí. Que fica ensinando coisa errada pro menino. Beijo.
0: Aí, ó, sobra pra nós, hein? Não tem nada a ver com essa história. Josiane.
4: Eu falaria pra ela fazer o mesmo. Aguentar o Joãozinho é só na base da cachaça.
0: Fazer o mesmo seria o quê, menino? Da cachaça pro menino? Você tá doida?
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0: A Nativa é muito mais saudade, Cleito e Camargo. A nossa Nativa. GG!
1: Oi, Jones! Bom dia, meu amigo!
0: Boa segunda pra nós, boa semana!
1: Amém! Você tá querendo virar um cantor também?
0: É? De jeito nenhum! É só pra fazer uma brincadeirinha, entendeu?
1: Ah, eu vou chegar cantando aqui qualquer dia. Bom dia, Jones!
0: Pode chegar, aqui a gente é sempre bem-vindo.
1: Eu tô aqui na Nativa.
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0: 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Música sertaneja. Gente, Vani, Bruno e Marrone.
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0: Aqui é Nativa. Alguém passou por aqui ganhando presentão especial. Ele, Vanderlei José dos Santos. Resolveu um BO aqui. Estranho, esquisito esse negócio da escola da cachaça. Vanderlei, caneca térmica personalizada é sua, meu pai. Eba! Começou assim a semana, rapaz. Não é, amigo?

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8: É segunda-feira, 14 de setembro de 2026. E olha nós aqui mais uma vez, mais um dia. Bom dia.

Como é bom poder acordar para mais um dia, hein? Como é bom saber que você tá aí do outro lado. Como é bom acordar ao lado da família, ao lado daqueles e aquelas que fazem parte do nosso dia a dia. Isso é maravilhoso. Então, se você acordou para mais um dia, assim como eu, sejam bem-vindos. Bom dia para você, meu senhor. Bom dia para você, minha senhora. Meu amigo e minha amiga. Bom dia para você que tá em casa, tá no trabalho. Você que tá me dando carona, bom dia. Tá indo pra escola, pra faculdade, pro curso. Hã? Você que tá indo pro trabalho. Ó, eu sempre falo que você escolhe como vai encarar a segunda-feira, né? Motivado ou desmotivado? Ai, Sam, mas com preguiça também esse friozinho. Ai, tá friozinho, Sam. Não! Mas isso não impede você aproveitar sua segunda-feira, não impede você dar um bom dia para quem está ao seu lado, não impede você ser grato pelo dia de hoje. A sua escolha depende como vai ser a sua semana, né? Só depende de você. Para que a sua semana seja uma semana produtiva, você tem que saber escolher muito bem a sua segunda-feira. Motivado ou desmotivado? Hã? Depende da sua escolha. Mesmo que você acordou cansado, estressado, mal-humorado, teve algum desentendimento no fim de semana, não aproveitou o que tinha que aproveitar, não descansou o que tinha que descansar, mas isso não impede você viver hoje. Você tá aí na sua frente, um presente, uma dádiva. Então vamos ser gratos, vamos aproveitar. Tá no friozinho ou não, vamos esquentar com energia positiva. Vamos levantar a nossa frequência. Então é o que eu desejo para você, que seja uma semana abençoada e produtiva. Mas que o dia de hoje só depende de você, tá bom? Aqui é nativa, bom dia! Sete horas e 11 minutos. Simone Simaria, meu violão e o nosso cachorro. Essa é pra matar a saudade.

0: Imagina eu, Eduardo Costa, 718.
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0: A Nativa é tudo e muito mais, Diego e Vitor Hugo, moça pra casar. 7 horas e 21 minutos, meu estagiário.
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0: Bom, antes de começar esta segunda-feira, eu quero que você pense uma coisa. Você nunca mais vai viver a idade que você tem hoje. Ela parece comum, porque você acorda com ela todos os dias. Mas, na verdade, ela é um presente com prazo de validade. Você tem apenas 365 dias para viver uma versão de você. Por exemplo, se você fez aniversário ontem, está fazendo hoje, ou fez faz dias ou meses atrás, você tem esses 365 dias também. E cada amanhecer que passa é um dia menos. Nunca um dia mais. A gente faz planos para o ano que vem, para daqui 5 anos, para quando sobrar tempo, quando a vida melhorar. Mas a verdade é que ninguém conhece o amanhã. É como uma pergunta sem resposta. Muita gente sonhou em viver esse ano. Poder assistir a Copa do Mundo, de abraçar alguém novo, realizar um sonho, de dizer eu te amo mais uma vez, e simplesmente não chegou até aqui.

Por isso, quando Deus permite você abrir os seus olhos numa manhã como essa, não é por acaso. É porque ainda existe um propósito na sua vida. Ainda existe alguém para você abraçar. Um perdão para oferecer. Um sonho para recomeçar. E uma história para escrever. Então não desperdice esse dia, não desperdice essa segunda-feira, não desperdice a esperança pela felicidade. Vive esse dia com gratidão. Ame enquanto há tempo. Perdoe enquanto há tempo. Acredite enquanto há tempo. Porque o amanhã é uma pergunta que ninguém consegue responder. Mas hoje, hoje Deus colocou nas suas mãos. E talvez a maior oportunidade da sua vida seja justamente esta segunda-feira que acabou de começar. Comece agora. Comece aonde você estiver. A vida permite.

0: 7h28. E aí, refletiu? Que bom, que bom. E como eu disse, talvez a maior oportunidade da sua vida seja justamente esta segunda-feira que acabou de começar. Agora é com você. Escolha muito bem como vai encarar a sua segunda-feira para que a sua semana seja produtiva e abençoada. Eu volto.
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1: De volta por aqui, 7 horas e 31 minutos. Nativa, bom dia. Ó, deixa eu aproveitar e mandar um abraço pro Gonçalo Júnior, tá na sintonia. Ana Neta, Roberta, Paula, bom dia, meninas. Bom saber que você tá aí, hein?

A Nativa é muito mais amor e alegria na sua companhia. 7h32, São Alberto Carlos e Chitãozinho Chororó. Para matar a saudade, né? Só temos alegria se a repartimos. A felicidade nasceu gêmea. Aproveita, compartilha. Sim, sim.

0: Muito bem, tô passando aqui para falar para você que tá valendo hoje, tá valendo um par de ingresso pro Cineflix, para você assistir um filme da sua preferência no Cineflix em Varja Grande Shopping ou no Shopping Três Américas. Você quer assistir um filme hoje? Quer assistir um filme amanhã? Então participa, 65996398781. Fala seu nome, seu sobrenome, seu bairro, quem você levaria para participar. Não esqueça de falar o seu nome, seu sobrenome, seu bairro, que é importante. Às vezes você fala assim, ai, Sam, eu quero, e aí não responde mais. É importante você seguir as regrinhas para você concorrer. Vai que hoje você é o sortudo ou a sortuda, tá bom? Participa aí, fala nome, sobrenome, bairro e quem você levaria para assistir um filme com você. Tá valendo um par de ingressos pro Cineflix. Hoje combina um filminho, né? É, você que quer assistir um filminho hoje, hoje combina. Então, já participe para você concorrer, tá certo? 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

0: A Nativa é tudo e muito mais, 7 horas e 48 minutos. Deixa eu passar aqui pelo WhatsApp, deixa eu ver quem tá participando. Oi, Natália, bom dia pra você, menina. Como é que você tá? Você tá bem? Tá tranquila? O Kenneth da Silva. O Kenneth Miranda tá no Recando os Pássaros. Também tá sintonizado. Vitória, oi, Vi. Oi, Sam, quero levar minha sobrinha. Ela é uma criança, vai amar muito. É a Vitória do Despraiado. Vitória, boa sorte pra você, tá? Pode você participar, mandar sua mensagem, tá concorrendo automaticamente o par de ingressos. Eliabe Costa, pai São Simão, também tá participando, já mandou. Quero participar do sorteio, Sam, os ingressos. Eliabe Costa, do bairro São Simão, bom dia pra você. Jéssica Dark, tá no residencial Paiaguai, também já mandou sua mensagem por aqui. Deixa eu ver quem mais. Tem áudio aí, mensagem?
1: Bom dia, Nativa. Bom dia. Eu quero concorrer a ingressos pro filme.
0: Boa. Tá concorrendo.
1: Pro filme.
0: Qual filme?
1: Melhores Amigas, Tatiana Gomes Paracatá.
0: Boa sorte pra você, Tati. Fabiola já mandou mensagem. Oi, Sam. Fabiola Lima, residencial Cuxipó. Quero assistir esse filme com o meu filhote e meu marido. Tá bom. Tá concorrendo. Boa sorte pra você, Fabiola. Boa sorte pra você. 65996398781. Participe pra você concorrer. Tá valendo um par de ingresso. Aí que hoje você é sortuda ou sortudo.

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2: De volta por aqui, 153. Tá chegando Juan e Leandro com Danilo e Davi. Fofoca do ano. Nativa.

0: Mari Fernandes, telefone sem fio. 8:08. Bom dia pra você, bom dia. Deixa eu passar aqui pelo zap aqui, deixa eu mandar alô pra você que tá sintonizado. Bom dia. Deixa eu ver quem tá participando.
1: Bom dia, Paulo.
0: Bom dia!
1: Vai ser hoje eu sou a sortuda pra ganhar esse ingresso, né, Paulo?
0: Tudo pode acontecer.
1: Bom dia.
0: Bom dia pra você, Luísa. Segunda-feira, né, Lu?
1: Boa semana.
0: Boa semana pra nós, né?
1: Tudo de bom pra você.
0: Que assim seja. Beijo pra você também, tá? Obrigado pela sua participação, pela sua companhia. Muito bom saber que todos os dias você está aí ouvindo, sintonizada. Tá bom? Você tem um dia leve e produtivo por aí, tá, Lu? Bom dia. Cristiane mandou mensagem. Oi, Sam. Quero muito ganhar esse ingresso do Cineflix, Sam, para levar minha filha, Sara, para assistir Patrulha Canina. Cristiane de Paula, do bairro Santa Laura. Cris, boa sorte para você também, tá? Boa sorte para você também. Bom dia, tá bom? Tudo de bom. Bom saber que você tá aí, menina. Deixa eu ver quem mais tá por aqui. A Cícera mandou áudio.
2: Bom dia, Paulo Sangue. A Cícera Maria.
0: Cícera Maria.
2: Parabéns pra mim, eu já estou data nova.
0: Menina, parabéns.
2: Só agradeço a Deus por tudo, mais um ano de vida, estar de pé.
0: Sim.
2: Porque o Deus de nós é fiel e maravilhoso.
0: Isso é verdade.
2: Nós somos nosso Deus.
0: Concordo.
2: Nós não somos ninguém.
0: Falou tudo. Isso é verdade.
2: Mais uma data nova, em nome do Senhor.
0: Amém, amém. Cícera, que Deus continue te abençoando sempre, tá? Te enriquecendo, primeira coisa, de muita saúde. Saúde é mais importante nesse mundo que estamos vivendo, nesse século 21. E eu tenho certeza que Ele está te enriquecendo. A saúde é muito mais importante. O resto, Cícera, eu tenho certeza que você é capaz de conquistar, como assim está conquistando. Então, parabéns. Aproveita seu nível ao lado daqueles e aquelas que fazem parte da sua vida. Tá bom, menina? Tudo de bom pra você. Não só pra você, como muitas pessoas estão fazendo aniversário hoje. Feliz aniversário, Cícera. 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Um abraço para toda a equipe da Ótica Prevê. 8:11, eu vou, mas eu volto com ela, hein?
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A Nativa é muito mais amor e alegria na sua companhia. 8 horas e 15 minutos. Comece onde você está. Use o que você tem. Faça o que você pode. Mas viva a vida. Porque a vida permite. Zezé de Camargo? Isso.

0: A Nativa é tudo e muito mais. Kleber Cauã, mil adjetivos. 8h29. Deixa eu aproveitar e mandar um abraço pra ela que tá ligada, tá sintonizada. Edilene Jesus, bom dia pra você, Edi. Bom dia, menina. Como é que tá sendo o seu dia? Tá bem? Tá tranquila? Bom saber que você tá aí. Bom dia pro Ebert Palmeirense. Bom dia, Ebert.
1: Bom dia, Paulo Sá.
0: Vulgo Gatão.
1: Bom dia a todos os ouvintes Nativa. Ebert Adriel, vulgo Gatão, Paulo Sá.
0: Rapaz, como é que tá?
1: Só agradecer a Deus.
0: Isso aí.
1: Por mais um início de uma semana.
0: Com certeza.
1: E essa semana será abençoada a nós todos, Paulo Sá.
0: A mim?
1: Paulo Sá. Você já viu falar de falta via Bluetooth?
0: Já sim.
1: Não ouvi falar. Pois é, teve uma falta via Bluetooth ontem no jogo do Flamengo e Corinthians.
0: Ah, já começou.
1: Cara do Corinthians levou até amarelo, pô.
0: Para com isso.
1: Ele triscou no cara do Flamengo e levou amarelo. Mas tá bom, é assim mesmo.
0: Vamos falar de...
1: A arbitragem brasileira é abençoada.
0: É, isso é verdade.
1: Vamos, né? pra cima.
0: Que
1: essa semana seja... Só de gratidão pra nós,
0: Paulo. Isso aí. Abraço! Eu nem vou falar de um lance do Palmeiras que era pra expulsão. Não, meu estagiário. Não,
2: nossa.
0: não vamos falar disso, não, meu estagiário. É. Um lance lá contra o São Paulo lá. Era pra vermelho direto. Vermelho direto. Mas, como ele disse, via Bluetooth. É, acontece. Né, Ebert? Um abraço pra você, meu querido. Um abraço pra Vitória e Antônio. Oi, Vi. Tá no Goiabeiras, né? Eu também quero os ingressos, Ana Dias. Tá concorrendo os ingressos, tá? Boa sorte pra você. Elielson Soares. Tá no Colinas Verdejante. Um abraço pra você. Tá trabalhando, pai. Tá sintonizado também. Oh, rapaz. Bom saber que você tá aí. Deixa eu ver quem mais tá por aqui. Sanji, estamos ligadinhos. Estamos aqui trabalhando e ouvindo. Coloca aí. Rapaz, lá estão dirigindo lá, sintonizado, hein? Mãe. Quem mandou? É o Leonan e a Vitória. Um abraço pra vocês, hein? Bom saber que vocês estão aí. Eu vou pro intervalo, meu estagiário? Eu vou pro intervalo. Mas antes de ir pro intervalo, meu estagiário falou assim, vamos falar da Ativa Locação. 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

0: De volta por aqui, 8 horas e 36 minutos, bora começar.
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0: Vem que a Nativa é muito mais lambadão. 8h37, aproveitar e mandar um abraço pra Ingrid. Oi, Ingrid, como é que você tá, menina? Tá sintonizada, né? Fosse em santo, tô aqui só esperando, tá até doce. Bom saber que você tá aí, bom saber que você tá aí. São três músicas na sequência, pra você que até chora no lambadão, aumenta o volume, porque a partir de agora só as melhores, tá? Só as melhores pra você. Vamos lá, meu estagiário, aperte o play.
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E aí, deu pra dar uma animada, uma sacudida na sua segunda-feira, no Tapé Doce? Que bom, que bom, que bom. 8 horas e 47 minutos. Continua mandando sua mensagem no 65996398781 pra você concorrer a um par de ingressos pra assistir um filme da sua preferência. Hã? Que filme você quer assistir hoje? Participa aí. 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
2: 8h51, pulou, 8h52, tá chegando Edson Hudson, ei, você aí. Lembrando que tá valendo um par de ingressos pra você curtir um filme no Cineflix, no Várzea Grande Shopping ou no Shopping 3 Américas. Participa pra concorrer, vai.

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Estranho. Rick Martin, Luan Santana, Estranho, 9 horas e 7 minutos. 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

0: A Nativa é tudo e muito mais. Leandro e Leonardo para matar saudades, sonho por sonho. 9h16, tá chegando ele.
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0: Michel Teló.
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0: Você lembra dessa? Ah, você lembra dessa.

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2: De volta por aqui, 9:30. Tá chegando ele, Gustavo Mioto. Causador de choro.

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0: Zeneto Cristiano, te amo. 9 horas e 39 minutos. Muito bom saber que você tá aí do outro lado, hein? Te amo. Você não sabe a diferença que faz. Oh. Bom dia para você, meu senhor, minha senhora, meu amigo, minha amiga. Muito bom dia. Pressão aqui pelo zap, hein? Deixa eu aproveitar e mandar um abraço para ela, Maiara. Maiara Luzia. Como é que você tá, Maiara? Você tá bem? Como é que tá o dia por aí? Como é que tá o Icaraí em Várzea Grande, hein? Tá frio por aí? Ó! Oh. Mandar um abraço para Graciele Aparecida Barone. Tá no bairro São Francisco. Como é que tá o bairro São Francisco também? Jaque Lara. Tá no bairro Paiaguás. Bom dia para você. Deixa eu ver quem mais. André Luiz, bom dia. Tá sintonizado no Novo Mato Grosso. Ô, André! Um abraço pra Jade Alves também, tá lá no Novo Mato Grosso. Jéssica Almeida, tá no São Sebastião também, que é o pai de ingresso. Quer assistir um filme, né, Jéssica? Gustavo Pereira, tá no Pedra 90. Narciso Ribeiro, Sofia Machado. A Sofia falou assim, Sam, eu quero assistir o Homem-Aranha. Tô aqui no bairro São Francisco. Boa! André Neri, bom dia, André Neri. Tá no Parque Atalaia, né, menino? Afonso, oi, Afonso! Como é que você tá, menina? O Marciano Júnior tá no bairro São Sebastião, também já mandou mensagem. Daiane Silva de Jesus, Andréia, bom dia pra você também, Andréia. O Alife,
1: bom dia, parceiro. Estamos sintonizados aqui no condomínio Safira.
0: Safira.
1: Manda um abraço pra Jaú, Jaú, Chicão,
0: Tito,
1: Tito,
0: Tinimbu.
1: Já morreu,
0: já morreu,
1: cachorro quente, boca de ouro. Preto Maranhense, né?
0: Nome pacatista.
1: Tudo sintonizado, meu parceiro. E eu, Alife Júnior, lá do assentamento.
0: Você não tem apelido, né?
1: Uma semana pra nós, parceiro. Vamos que vamos.
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0: Eu acho que o Alife é aquele que coloca apelido em todo mundo, né, mensageiro? Só pode. 9h41, Danilo e Davi. Eu não sou terapia.

0: Agora é com vocês, Bruno e Marrone.
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0: Eu te peguei cantando, te peguei pensando, hein? Ah, 9h50, Henrique e Juliana, maior saudade. Bora, meu estagiário, vamos ver quem ganhou.
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0: Sim, sim, sim, sim, sim, sim! Deixa eu agradecer a você que participou pelo WhatsApp. Muito obrigado pela sua participação. Não deu tempo de colocar todos os áudios, mas agradeço a você que mandou sua mensagem para participar, para concorrer, certo? Bom, quem levou é telefone 65981, final 59. Ela mandou áudio? Coloca o áudio dela, vai lá.
2: Bom dia, Paulo Santos.
0: Bom dia.
2: Aqui é a Meire do Residencial.
0: Oi, Santa Meire.
2: Eu tô aqui lavando
0: Meire
2: roupa.
0: Meire Paiva.
2: Não importa o clima, a dona de casa tem que lavar roupa.
0: Isso aí, Meire.
2: Pelo menos as 3 vezes por semana.
0: Aham.
2: Tô aqui de folga hoje.
0: De folga?
2: Né? Eu trabalho, tô aqui trabalhando.
0: Boa, Meire.
2: Eu desejo um bom dia pra você e quero levar esse ingresso aí pra levar meu baby pro cinema.
0: Ganhou! Eita, nós, Meire! Meire Paiva do Santa Terezinha, parabéns pra você. Levou o pai de ingresso, vai poder levar o seu filho pra assistir o Homem-Aranha. Ela que falou assim, quero ver pequeno assistir Homem-Aranha, Sam. Você tem 3 dias úteis pra comparecer, documento com foto. Se não puder comparecer, você pode mandar alguém com seu documento, tá, Meire? Meire Paiva do Santa Terezinha. Bom, você não ganhou? Ah, não fique triste. Tem mais pares de ingresso pro cinema pra você concorrer, tá bom? Quem sabe o próximo pode ser você. Uhum. Aproveita a segunda-feira, aproveita a semana, que seja uma semana leve e produtiva por aí. Continue se prevenindo, se prevenir é o melhor remédio, se hidratando, tá bom? A gente se encontra amanhã às 7 horas da manhã. Se você não ouviu a reflexão de hoje, tá lá nos meus stories, @paulosan, e nos stories também da Nativa FM Cuiabá. Só você entrar e você vai entender sobre a reflexão de hoje. O não você sempre tem. Sempre em busca do sim. É a melhor forma. Ó, tô ficando por aqui, mas se sentir saudade, já sabe onde me encontrar. Tô lá no meu Instagram, @paulosan. Fui pro Pantanal, postei umas fotos, uns vídeos lá. Legal, gostei, o fim de semana. Foi bom, hein? Tchau!
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preocupar com a opinião dos outros. Porque para uns você é demais. Para outros você é exatamente o que faltava. Alguns vão dizer que você fala alto demais, ri alto demais, sente demais. Outros vão agradecer por você existir do jeito que você é. O problema nunca foi e nunca é você. É que cada pessoa enxerga a vida com os próprios óculos. E alguns deles estão embaçados, sabia? Então, continue sendo essa pessoa intensa, emocionada, exagerada, amorosa. Continue sendo você. Porque afinal, quando a gente gosta mesmo, não quer mudar a pessoa.

prazer estar aqui. Sou eu, bom dia.

Vem falar de amor comigo aqui na Sua Nativa. Espero que seu fim de semana tenha sido perfeito. Aproveita para mandar um recado, fazer uma surpresa para alguém especial. 9198-409-6019 é o WhatsApp para você escrever o seu recado ou gravar aí sua mensagem de voz. Se a sua manhã de segunda-feira ainda não está assim perfeita, calma, não é o fim do mundo. Bom dia.

Nativa é tudo e muito mais o talento de Rodrigo Faro. É, ele mesmo. Apresentador, dançarino, cantor, ator. Fez parte do Dominó, você lembra, né? Lá no final dos anos 90, comecinho dos anos 2000. Não diga nada pra gente relembrar na voz de Rodrigo Faro. Surpresas que só a Nativa traz pra você. Tem recado aqui da Ivete pro Ricardo. Hoje lembrei de quando a gente se conheceu e comecei a pensar em tudo que veio depois. Nossa, quanta coisa mudou, né? Quantas histórias vivemos. Foi muito especial ter encontrado você. Eu já agradeço. Muito obrigada por todo o cuidado e por cada momento. Te amo pra sempre. A Josiane mandou pro Marcelo. Tem dias que eu olho pra você e penso que não poderia ter escolhido companhia melhor pra dividir a vida. Você conhece meus defeitos, minhas manias e continua aqui comigo. Isso significa tanto pra mim. Nunca se esqueça do quanto eu amo você. Roberto mandou esse recado aqui, ó, pra Nádia. Eu sei que eu não sou muito de demonstrar, mas pode ter certeza de uma coisa. Eu te amo mais do que você imagina. Você mudou a minha vida completamente. E hoje eu me sinto feliz e realizado por ter você na minha vida. Te amo.

A Nativa é tudo e muito mais saudade. Fernando e Sorocaba. Trilha sonora da vida, né? Férias em Salvador. Lembrou de algum momento especial? Férias especiais com alguém especial. Bom, né? Ter as lembranças guardadas num cantinho especial do coração. Já tô aqui, ó, pensando na história da Sara, que você vai ouvir daqui a pouquinho. Não aconteceu comigo de hoje. Não traz boas lembranças de encontros que ela teve na vida. E tem, tá carregando na mochilinha da vida algo que eu acho que ela já deveria ter deixado lá atrás. Vem ouvir pra gente poder ajudar a Sara. 11h40, horário de Brasília, mais

vai tocar seu coração. Você vai acabar de ouvir história com uma boa amiga, você vai querer mandar um conselho para ela. Vamos ajudar? Canal do YouTube para acompanhar é o Rede Nativa Oficial, tá? Agora eu tenho um recado da Maria Helena pro Eduardo. Não sei exatamente o que a vida preparou para nós, mas eu gosto de pensar que vamos descobrir juntos. Quero continuar fazendo planos, realizando sonhos e tendo você ao meu lado em cada nova fase. Quero ser sua para sempre, meu amor.

0: A nativa é muito mais sentimento na voz da nossa diva Mariah Carey. Música que fala sobre escolhas e tempo. E ela que se tornou a rainha do Natal, chega em novembro com a sua turnê natalina passando aqui pelo Brasil. Sempre bom matar saudades de Mariah Carey, né? Sempre bom também falar de saúde com você. Vanderlei já chegou aqui. Bom dia, Vanderlei.
1: Bom dia, Gi. Bom dia pra você que tá aqui na Nativa. Uma semana abençoada pra todo mundo.
0: Sabe que eu adoro ficar de olho ali no WhatsApp da Nativa, conversando com os nossos ouvintes, né? E um recado da Neide, nossa ouvinte querida. Neide, um beijo pra você. Ó, falei que ia compartilhar sua dúvida aqui pra todo mundo ouvir. Então lá vai. Vanderlei, ela foi pro médico, tava com colesterol alto. E ela tá tomando remédio. Só que ela começou a sentir muitas dores nas pernas e percebeu que a perna também tá inchando bastante. Ela falou, Gi, será que o magnésio me ajuda nessa situação? Falei, peraí que eu vou compartilhar aqui com o Vanderlei.
1: Ajuda, ajuda principalmente quando a pessoa começa a tomar da classe, né? Remédio para colesterol, da classe das estatinas.
0: Isso.
1: Que é tudo com tina. Simvastatina, atorvastatina, tudo essas questões. Tem um efeito colateral que é causar dores musculares nas pernas. Por quê? Porque essa medicação bloqueia aquela produção do colesterol no fígado, mas também diminui bastante no organismo a coenzima. A gente precisa da coenzima, que é uma substância que dá energia, que trabalha na parte muscular.
0: Olha que interessante.
1: Então, por isso que a gente fala, quando a pessoa

0: toma remédio para uma coisa, ele acaba causando um efeito colateral. Então, o magnésio, onde que ele entra? O magnésio, ele vai nutrir o corpo e ele vai fazer com que seu corpo absorva esses nutrientes que o remédio está bloqueando. Então, ele vai absorver mais ali a coenzima, ele vai absorver também vitamina D. Tem muita gente com dor muscular que é falta da vitamina D e não sabe.
1: Olha aí.
0: Aí, quando você vai no médico, o médico vai te dar a vitamina D para você tomar. Então, olha só, o magnésio, ele atua em mais de 300 reações. Situações em que você nem imagina que ele vai te beneficiar. Outra coisa, tem muita gente que toma remédio para dor. Pessoa que sofre com fibromialgia, tem um problema de articulação, um problema na coluna, um problema no ciático, que toma medicação para dor. Essa medicação, o corpo cria uma resistência. Então, ele absorve muito pouco da medicação.
1: É como se o corpo acostumasse com a medicação e depois, por um tempo, não faz mais efeito?
0: É porque o remédio, ele é um ser estranho para o nosso corpo. E aí, o corpo, sistema de defesa, ele bloqueia.
1: Tá.
0: Opa, isso aqui é estranho, então ele bloqueia.
1: Ah.
0: Por isso que, assim, a medicação começa a fazer efeito, daqui a pouco já para, você vai aumentar a dose, vai trocar.
1: O que não acontece com o magnésio, né?
0: Não acontece porque ele tem um aminoácido que é uma proteção. Sabe quando você vai dar um remedinho pro cachorro,
1: certo,
0: pro gato?
1: Uhum.
0: Geralmente o pessoal coloca numa salsicha, numa carne e tal, você disfarça aquilo ali.
1: Tá.
0: O aminoácido, ele serve para isso. Quando cai no organismo, o corpo precisa de aminoácido, ele absorve rapidamente.
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1: Agora 11h32 no horário de Brasília.
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0: Oi, Nativa, bom dia. Meu nome é Angélica Guerra. Meu recado hoje vai para Ricardo. Meu amor, eu tô aqui para dizer que eu te amo, que eu agradeço a Deus todos os dias por ter colocado você no meu caminho, pois hoje, junto com você, nós temos uma linda família. Obrigada, meu amor, te amo muito. Beijo.
1: A Nativa quer tudo e muito mais amor. Fechando aqui o nosso Te Amo Pra Sempre com esse recado lindo da Angélica. Deixando a semana já do maridão mais feliz ainda. Que Deus abençoe muito a sua família, Angélica. Obrigada pelo carinho, viu? Daqui a pouquinho você vai conhecer a história da Sara. Vai se emocionar com essa história de quem só queria ser feliz no amor.

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1: Nova semana, novas histórias aqui no nosso Aconteceu Comigo. Obrigada pelo carinho, pela confiança, por compartilharem aí uma parte da vida, né? Assim foi que a Sara fez. Compartilhou aqui um pouco das suas dores, da sua luta, das decepções, enfim, de tudo que faz parte na busca para viver um grande amor, para ter paz, para se encontrar nessa vida, né? Todo mundo passa por isso. Entre encontros avassaladores, silêncios dolorosos, ela atravessou muitas tempestades até reencontrar a verdadeira força que estava onde mesmo? Ah, vamos ver essa história com muita atenção para a gente conversar depois? Pode ser no canal do YouTube também, onde vai começar a história agora e tem a nossa live, tá? Oi, Gi. Eu sou a Sara. Eu fui casada por 7 anos com o Júnior. Tivemos 2 filhas lindas. O Júnior era e ainda é um paizão. Quando casamos, tudo era tão maravilhoso. Mas com o tempo, o nosso relacionamento foi esfriando. Ele não me procurava mais, e assim a gente foi perdendo o interesse um pelo outro, até que começamos a dormir em camas separadas. Na época eu estava desempregada e a nossa situação financeira não era das melhores. Foi quando um novo vizinho chegou aqui no bairro. E que vizinho! Um homem muito interessante, na faixa dos 30 e poucos anos, braços fortes. Trocávamos alguns olhares, mas eu me controlava. Afinal, eu era uma mulher casada. Um dia de manhã, eu estava lavando o terraço da minha casa e ele me chamou.
2: Moça! Ops! Vizinha!
1: Ai, meu Deus! Ai, meu Deus. Será que ele quer falar comigo? Oi, tudo bem?
2: Tudo! E você? Qual o seu nome?
1: É Sara, e o seu?
2: Meu? Meu é Leonardo. Mudei pra cá faz pouco tempo.
1: Ah, eu vi você chegando com a mudança. Seja bem-vindo, viu? Mas você me chamou? Tá precisando de alguma coisa?
2: Na verdade, eu dou aula na academia aqui na esquina. E eu vi que estão precisando de recepcionista. Eu reparei você, achei que não faria mal perguntar. Tão pertinho, né? Vai que você tem interesse.
1: Tenho sim. Nossa, eu tô precisando muito trabalhar. Pode me indicar, sim, por favor.
2: Eu tô indo pra lá agora. E aí eu converso com a dona e aviso que você passa mais tarde lá, pode ser?
1: E deu tudo certo. Comecei a trabalhar na semana seguinte. Já estávamos trabalhando juntos há quase 1 mês. E conversa vai, conversa vem. Eu fui notando um climinha entre a gente. Não sei se era carência da minha parte, mas eu estava cada vez mais envolvida com o Léo. Numa noite, quando estávamos voltando para casa, eu não resisti aos encantos dele e acabamos nos beijando. Naquele momento, o tempo parou. Eu nem sabia mais quem eu era. Perdi totalmente a noção da minha realidade. Imagina, beijar o vizinho na esquina de casa. Eu tava louca, sei lá. Bom, depois daquela noite, eu me senti tão culpada. Porque mesmo não dormindo mais com o Júnior, eu ainda era casada com ele. E aquilo não era certo.

0: E eu acho que a gente merece seguir em frente. Você não acha? No fim, depois de muitas conversas, o Júnior aceitou a separação e voltou a morar com a mãe dele. No fundo, meu ex sabia que não existia mais nada entre nós. Eu continuei ficando com Leonardo e tudo era cada vez mais intenso entre nós. Meu sentimento por ele só aumentava e nós passamos a viver muito mais tempo juntos. Além da gente se ver no trabalho, eu ia bastante na casa dele. Eu nunca tinha convidado ele para entrar em casa por causa das minhas filhas. Mas depois de um tempo, eles se conheceram e eu comecei a permitir que ele frequentasse a minha casa também. E foi aí que a coisa desandou. O Leonardo começou a revelar quem realmente ele era. Ele não gostava de crianças, era machista e muito grosseiro com as meninas, e até comigo. Eu não gostei nada disso. Não queria mais que ele ficasse enfiado em casa. Então o relacionamento começou a dar uma esfriada. Decepcionada, eu estava decidida a arrumar outro emprego e terminar tudo com ele, mesmo estando apaixonada. Eu morria de medo de ficar presa numa relação tóxica e ainda colocar minhas filhas no meio. Isso nunca. Mas aconteceu algo que mudou os meus planos.
1: Léo, eu tô grávida.
2: Ah, Sara, sério? Você não tomava pílula?
1: Sim, tomava, mas falhou, não sei.
2: Ah, eu não quero ter um filho agora, eu não posso. Mas você quer ter essa criança?
1: Não é essa a questão, Léo. Ele já está aqui na minha barriga, eu já tenho ele.
2: Ah, mas isso dá pra resolver. Tá só no começo.
0: Abortar? Jamais! Ele não queria o filho de jeito nenhum. E insistia nessa história de aborto. Então eu terminei com ele. Depois vendi a minha casa, consegui uma transferência para outra unidade da academia, peguei minhas filhas e fui morar em outro bairro. Decidi ter essa criança sozinha, apesar de ainda gostar muito do Leonardo. 3 meses se passaram e um dia eu vi ele correndo na rua. Meu coração quase saiu pela boca. O que é que ele estava fazendo ali, perto da minha casa? Nós não nos falamos. Ele nem se preocupou em tirar o fone de ouvido, só acenou para mim e seguiu correndo. Mas no dia seguinte, acho que ele se sentiu culpado e me ligou.
3: Oi, Sara. Tudo bem?
0: Tudo, Leonardo. Tudo caminhando.
3: Eu tô te ligando porque eu vi que você tá com um barrigão, né? Deu uma tristeza, sabe? Como é que você tá?
0: Ah, tá tudo bem. Tô me cuidando. A gente faz o que pode, né? Você fugiu da sua responsabilidade, mas eu não. Entrei no 5º mês. Caso você queira saber, é um menino.
3: É? Nossa, um menino! Ah, que legal! Então, mas ó, eu te liguei porque eu tô com saudades. Eu queria tanto te ver pra gente conversar, pode ser?
0: Apesar de tudo, eu ainda gostava dele. Então eu deixei o meu orgulho de lado e achei que seria melhor estar com Leonardo quando nosso filho nascesse. Voltamos. Cada um na sua casa, mas com ele bem presente em tudo. O Leonardo não era muito assim carinhoso. Não era de ficar tocando na minha barriga e nem conversando com o bebê. Mas estava se esforçando. Me acompanhou na consulta e também no último ultrassom. Sim, o último, porque infelizmente eu perdi o meu menino. Ele não tinha mais batimentos. Ele já estava formadinho, mas faltou fluxo de sangue. Eu precisei fazer uma cesárea, passei por todo o processo como se fosse ter o meu filho com vida. Mas não tive. Foi muito difícil. Saí da maternidade com um atestado de óbito nas mãos e uma dor enorme no coração. O Leonardo estava comigo. Ficou do meu lado o tempo todo. Nós ficamos juntos ainda por 6 meses. Mas eu sentia que ele não era tão apaixonado por mim quanto eu era por ele. Meu coração se enganou mais uma vez. Não deu certo. Terminamos há um

0: ano e meio e eu ainda estou sozinha. Sigo com o amor das minhas filhas. Mas eu não posso negar que ainda carrego uma mágoa do Leonardo por ter rejeitado tanto o nosso filho. Será que um dia meu coração voltará a ter paz?
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Tudo e muito mais a sua história, Sara. Relação errada. Oh, meu Deus, coração machucado. Mas eu acho que você não pode levar essa tristeza aí no coração pelo comportamento do Leonardo pro resto da vida. Essa mágoa, ninguém vai tirar aí do seu coração também, né? Porque é triste você ouvir da pessoa que você dedicou amor, construiu ali, né? Muitos sonhos juntos. Tira essa criança. Como se quando a mãe, quando a mãe recebe a notícia ali, né, da gravidez, já tem algo fazendo parte ali do seu corpo e é muito especial. Leonardo te magoou muito, magoou. Esteve com você no momento mais difícil ali da perda do bebê também. Mas ficar culpando ele por conta disso e travar o seu coração não vai te fazer bem nunca na vida. Você que ouviu a história, assim, com todos os detalhes, tem um recado pra mandar pra ela, né? Vamos pro YouTube? Tô te esperando aqui na nossa live, tá? 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
0: Muitos recados aqui pra Sara, do pessoal que tá na live, que ouviu a história também. Muita gente assim, ó, abismada. 2 anos com o primeiro marido, morando na mesma casa, como marido e mulher, sem nada, né, de contato físico. Quantos casais não passam por isso? As aparências, né? E não vale a pena, é só tempo perdido. Até que o Júnior entendeu que não dava mais, e ela acabou conhecendo o Leonardo, vizinho, sedutor, que chegou ali, ó, aplicou na mente dela, e ela talvez, pela bela aparência, né, do Leonardo, se deixou levar pelo coração. Muita gente criticando o fato dela ainda tava, quando ela estava casada com o Júnior, né, foi se envolvendo ali com o Leonardo, que a princípio se mostrou príncipe, mas depois mostrou a verdadeira face, que ela entendeu logo de cara, né, gente, protegendo as filhas, não querendo ele ali, porque machista, não gostava de crianças, e ela com 2 filhas, então não servia mesmo, né? Comentários aqui da live. O primeiro marido nem tocava nela há 2 anos. Mas o que dói nela, a falta do amor do outro, né? Que a desprezou, que a ignorou no momento mais difícil da vida, né? Quando ela falou da gravidez. E o que ele falou ali doeu nela de um jeito que só ela sabe, gente. Sabe? Aquela ideia de abortar o filho que ela já estava amando. Uma mãe, quando recebe a notícia da gravidez, já se transforma, né?
2: Olha, eu acho que você só vai encontrar a paz realmente quando você perdoar, né, esse seu ex, olhar pra frente, ter novas metas, novos sonhos. Mas esqueça, esqueça ele, perdoe, né, que ele seja feliz e você também. Você merece muito mais ser feliz do que ele, porque você desejou tanto esse filho e não aconteceu, porque Deus não permitiu, né? E siga em frente aí com as suas filhas, né, com esse amor que você tem por elas. Vai dar tudo certo na sua vida, você pode ter certeza disso.
0: Obrigada, Rosi. Oi, Fernanda.
3: Meu recadinho pra ela é: parte pra outra, seja feliz com outra pessoa. Viva a sua vida com suas filhas em outro lugar, em qualquer outro momento, com outra pessoa. Esse não vale a pena.

0: Fica com Deus. Ó.
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2: Só o tempo cura o coração ferido. Muito triste, ela perdeu o bebê. E ele já mostrou desde o começo que não seria um bom pai, não seria um bom homem também. Então ela não perdeu nada. Ela acabou se livrando, né? Ela segue a vida dela e continua cuidando das filhas. E principalmente dela, do coração dela.

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0: 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Aconteceu com a Sara. Coração enganou, se apaixonou, conheceu uma face horrível de quem parecia ser o amor da vida. Quem nunca se decepcionou assim? Uma hora a máscara cai e nessa hora a gente tem que agradecer pelo livramento, viu, Sara? Eu acho que você deveria procurar, sim, uma ajuda psicológica para você curar esses traumas todos aí que você passou. Sei que não é fácil. Tem dores que só você sabe, né? Sentiu. É muito difícil, mas eu acho que você ainda se mantém presa a essa história com o Leonardo e isso não te traz nada de bom. Culpá-lo pela rejeição do filho é um direito seu, sem dúvida alguma. Mas isso está te deixando lá presa nesse passado tão dolorido da vida. E a vida é para ser vivida com amor, com alegria, dando chances a recomeços. Você merece. Suas filhas merecem ver você feliz também. Errou, admitiu. Bola pra frente sempre, viu? Tem a Flávia aqui, ó. Como sempre, né? História da vida real aconteceu com você. Já aconteceu com a Flávia também. Ela tá contando. Eu passei por isso e o pai do meu filho rejeitou a gravidez. Sabe o que eu fiz? Segui sozinha. Aos 9 meses. O pai nunca perguntou do filho. E depois de 5 anos, eles resolveram voltar. Ó, como aconteceu com a Sara também aqui com o Leonardo. E ela disse que se arrepende até hoje. Mas hoje o Lorenzo tá com 8 anos e ela segue a vida dela feliz, sozinha, cuidando. Você infelizmente não tem o seu filho e essa dor não dá nem pra gente mensurar aqui, né? Mas precisa virar essa página aí pra você poder seguir em frente e entender que você é merecedora de momentos felizes também e de pessoas boas. Já aprendeu, né?
2: Eu acho que ela não deve guardar rancor, porque rancor dentro do coração não faz bem, né? Ela tem que seguir a vida dela, deixar ele pra lá.

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0: Você que entendeu exatamente o sentimento da Sara. Você acha que ela deve se curar dessa ferida aí, desse relacionamento com o Leonardo? Pra poder seguir em frente, senão não vai conseguir, né? Muita gente falando aqui sobre o perdão. Na Igreja Católica, fim de semana, a reflexão foi sobre isso, né? O quanto devemos perdoar nessa vida? Segundo a Bíblia, segundo Deus, sempre. Mas aí tô até aqui conversando com o pessoal da live que a gente precisa evoluir muito para aprender a perdoar, virar a página e seguir em frente. A Sara precisa dessa reflexão também, né? Muita gente aqui mandando recado para ela não ficar presa nesse momento aí do passado, para ela entender também que foi a vontade de Deus que levou o filho. Não foi a rejeição do Leonardo, até porque ele não tem esse poder, não dê esse poder a ele, não.
2: Que não gostava de você, porque a partir do momento que ele quis que você tirasse uma criança que não só era sua e dele, a partir daí ele já deu sinal de que não gostava de você de verdade. Porque se ele gostasse, ele pensaria em construir uma família e criar o filho dele junto com você.
0: Sim.
2: E já que você perdeu, a gente só tem aquilo que Deus quer. Então, vida pra frente, seja forte, seja corajosa, continue, pense nas suas filhas e deixe ele de lado. O tempo vai curar.
3: Ela deveria procurar se amar mais, procurar fazer algo que ela goste, para ela aprender a esquecer isso e não ficar levando rancor no coração, porque isso acaba afetando muito a ela, sem ela nem perceber. Ela procurar viver a vida dela, quem sabe ela encontra alguém melhor.

0: A Nativa é tudo e muito mais o amor do Daniel, que era eu. Pra gente fechar aqui a história da Sara hoje, mexendo, né? Com muitos sentimentos, fazendo a gente refletir sobre tanta coisa nessa vida. Mas especialmente, em não ficar ligado a quem nos fez mal. Quem nos fez mal não merece a nossa lágrima, o nosso tempo e nem sentimento nenhum. Nem de raiva, nem de mágoa, rancor. Tira isso do coração, Sara. E se você entender que não consegue fazer isso sozinha, peça uma ajuda. Procure, né, uma terapia para se curar. Para pensar, amiga, você já passou por tudo isso, já foi. Você aprendeu com os seus erros, escreveu aqui na sua história, admitiu tudo que você poderia ter feito de forma diferente. Isso já é uma evolução. Agora, olha pra frente, a vida segue, ó, pra frente. E se sinta, sim, merecedora de bons parceiros, de um bom parceiro, né? Pra caminhar ao seu lado, pra cuidar de você, das suas filhas, pra construir uma história de verdade, com amor e com respeito acima de tudo. Você consegue, viu? Um monte de gente já passou por isso, comentou aqui na sua história. Então vira essa chave aí ainda hoje, tá? E aproveita a vida que é pra ser feliz. Beijo no seu coração.
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0: 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A partir de hoje, conflitos e comportamentos considerados graves dentro de aeronaves poderão ter o acesso ao transporte aéreo suspenso de 6 a 12 meses. Durante o período, o passageiro fica impedido de emitir bilhetes, realizar check-in ou embarcar em voos regulares domésticos. Ah, que ponto chegamos, hein? Hoje é o último dia para os candidatos pré-selecionados na lista de espera do ProUni comprovarem as informações para conseguir a bolsa. A comprovação deve ser feita na instituição de ensino escolhida pelo candidato. E a Justiça determinou que os Correios mantenham pelo menos 80% dos funcionários trabalhando em cada unidade durante a greve. A medida vale para os setores essenciais como atendimento, transporte e distribuição. 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Estamos no meio de setembro. Você acha que já está na hora de planejar as férias de verão, Fabi Travagin? Boa tarde, bem-vinda.
4: Boa tarde, Gi, para você e para todo mundo que está...

0: Ouvindo aqui a Nativa, eu acho que já dá para começar a planejar assim, viu,
1: Ah,
0: Gi?
1: é?
0: Primeiro porque alguns destinos já começam a ficar mais concorridos, com poucas opções. E do ponto de vista de organização financeira, se você contratar uma viagem agora, você pode parcelar e terminar de pagar até a data da viagem, né?
1: Isso é bom, hein?
0: Assim, os gastos do parcelamento não vão se somar àqueles que você vai fazer durante a viagem, né? Que são
1: Gostei.
0: inevitáveis.
1: Gostei da dica. Pensando que o pessoal precisa se programar o quanto antes, quais são os destinos internacionais mais procurados aí pelos brasileiros nessa época, Fabi? Você sabe?
0: Olha, Gi, no verão brasileiro é inverno no hemisfério norte, né? E por causa do aumento das temperaturas por aqui, tem cada vez mais gente optando pelas viagens para a Europa e para os Estados Unidos nessa época para fugir do nosso calorão. Orlando e Miami, por exemplo, podem funcionar bem porque lá não chega a fazer muito frio e o calor é muito menos intenso, né? Para quem gosta aí de curtir os parques temáticos, aí fica um clima bem agradável. Portugal e Espanha também são muito procurados porque eles têm o inverno deles lá, mas não é um inverno tão rigoroso. E com isso o turista consegue aproveitar aí muito o destino e também a gastronomia, Gi.
1: Olha, você falou em gastronomia. Eu conheço gente que quando viaja se preocupa mais em escolher os restaurantes do que qualquer outra coisa, viu, Fabi?
0: Pois é, eu também conheço, Gi. Muita gente gosta de fazer sim uma viagem gastronômica, né? E esse é um dos motivos porque eu sugeri parcelar os gastos como passagem e hospedagem antes de viajar, né? Antes da viagem começar. Porque assim você tem uma folga aí no seu orçamento para você curtir restaurantes, fazer compras, curtir as atrações, né? 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
1: 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Quanto antes, melhor, hein, pessoal? Pega essa dica. Amanhã voltamos com mais dicas, então te espero, viu, Fabi?
0: Tá certinho, Gi. Até amanhã. Obrigada.
1: Beijo, até.
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0: feliz aqui com essa nativa. Vem, Ginho Gabriel, vem.
1: Boa tarde, Gi.
0: Boa tarde, nativa. Assim, cantando. Feliz. A nativa quer tudo e muito mais alegria sempre. Vamos brincar? Um segundo vale muito daqui a pouquinho?
1: Tem quanto hoje? Acumulou, né?
0: R$200.
1: Sempre acumula, percebeu? Toda quinta-feira.
0: É, tem essa teoria.
1: Não,
0: aí,
1: já
0: vai.
1: Tem umas 6 semanas seguidas que acumula pra segunda-feira.
0: Só acertar o nome da música e quem tá cantando. Já já vou dar mais uma dica pra você preparar na Air Fryer lindona que você pode ganhar sexta-feira do nosso festival.
1: Gente, é presente que não acaba mais, hein? Que Thiago, maravilha.
0: Thiago Rocha vem fofocar também.
1: Tudo isso e muito mais. Ó, pra fazer inscrição, um segundo vale muito. 9198 409 6019.
0: Luanzinho, vem cantar, vem.

0: Nativa, boa tarde, 1h20, hora de Brasília.
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0: na Ativa é muito mais música sertaneja na música da semana.
1: Ah, é a música da semana deles.
0: É, Guilherme Benuto, duvido. Eu duvido, tá? Manda assim, eu duvido.
1: Eu duvido.
0: Lá no zap de promoção, quem sabe hoje, logo mais à tarde, você leva R$500 com a música da semana. Boa sorte.
1: Gente, que demais.
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1: Oba!
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0: Atenção.
3: Air Fryer da Nativa, você prepara.
0: Batata frita!
1: Ai,
0: que delícia!
1: Como que faz? A batata normal, você descasca ela ou pode fazer com a casca?
0: Pode ser, eu gosto com casca. Eu gosto, tem gente que não gosta.
1: Aí como
0: gosta,
1: que é? Você só descasca, você corta a batata.
0: Compra a batata, corta a batata.
1: Cozinha ela antes ou não?
0: Cozinha um pouquinho, assim, com sal já,
1: aí,
0: né?
1: Aí depois coloca na air fryer.
0: Fica bem crocante.
1: Ah,
0: tem
1: vou
0: os
1: testar.
0: Pacotes também, que é mais fácil, né? Compra um pacote lá no mercado e coloca na air fryer.
1: Show.
0: Salzinho e pronto! Chama a turma pra comer batata frita!
1: Batata frita hoje, gente.
0: Anota aí que tá valendo air fryer novinha na sexta-feira, hein?
1: Batata frita!
0: De dois andares. Só
4: oi,
0: na
4: gente,
0: tem.
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2: Tem música da semana e eu duvido você não participar!
3: Eu duvido! É que vale R$500 por dia, sabe?
5: Para que eu te conheça.
2: É só falar quem canta, dizer o nome da música e cantar um pouquinho.
3: Duvido você não acertar.

0: semana.
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0: Bruno e Marrone é muito mais nativa.
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0: 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Esse encontro lindo, hein? Bruno Marrone com Edson e Hudson. Amor de ping-pong vira história pra acontecer comigo, hein? Olha lá! 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

0: Ativa é tudo e muito mais sentimento. Henrique e Juliano, seja ex. Seja ex, então. Daqui a pouquinho tem a sua participação num segundo Vale Muito, valendo R$200 pra salvar a semana, hein?
1: Por favor, gente.
0: Por favor, acerta a música aí, leve esse dinheiro. Tiago Rocha, bora fofocar, amor?
2: Boa tarde, Gi. Boa tarde pra você, boa tarde pro Anjinho Gabriel, pra todo mundo que tá ouvindo a Nativa nessa segunda-feira. Olha só, Gislaine Martins, tem um famoso que decidiu dar um presente de R$40 mil. Pra sua namorada. Mas é um presente inusitado. Eu trago todos os detalhes já já.
0: Nossa, quero saber. Quem é esse fofo?
1: Quer casar comigo?
0: Fala, galera, aqui é Simone Mendes. Só Nativa.
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0: Thiago Rocha, estamos curiosos pra saber quem é esse namorado muso maravilhoso que deu esse presentão. Conta aí.
3: Pois é, Gia, um presente inusitado. Quem fez isso foi o Jesus Luz, o ex-namorado modelo brasileiro que namorava a Madonna. Agora ele tá com nova namorada e deu pra ela próteses de silicone que valem 40 mil reais. Essa cirurgia, inclusive, já foi realizada no dia 7 de agosto. Tá. E o Jesus Luz falou que a ideia era ver a namorada satisfeita com a mudança. Agora, você acha esse presente inusitado ou é

0: 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Fofoca do ano. Juan e Leandro.
1: Muito bem, com Danilo e Davi.
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1: Gislaine, vamos falar com a minha parente aqui que tá na linha.
0: Bora. Olha, Valquíria Rosa, bem-vinda.
4: Boa tarde, Gi, tudo bem?
0: Tudo lindo, e com você?
4: Tudo bem.
1: Tá tímida, Valquíria?
4: Tô ansiosa.
1: Ansiosa,
0: o coração batendo forte, né, Valquíria?
4: Sim.
0: Amiga, temos R$200 pra te dar. E pra levar esse dinheiro em um segundo é só acertar o nome da música e quem tá cantando. Vamos nessa?
4: Vem.
0: Então vambora.
1: Vem.
0: Vai perder a timidez e vai ficar mais feliz com R$200.
1: Qual é a
0: Atenção.
1: Música?
0: Atenção. Oh.
1: Quê?
0: Deram um chorinho ali, hein? Colocaram um pouquinho da voz dela. Já
4: não,
0: sabe?
4: Ainda não.
0: Então vambora. Segunda chance, hein?
1: Eu acho que é uma mulher, Valquíria.
4: Será, Anjo?
1: Toca de novo ou não?
4: Pode tocar.
0: Atenção, hein, Valquíria Rosa Ribeiro. Sua última chance, garotinha.
1: E aí, já sabe quem canta o nome da música?
4: Eu acho que é o Jorge Mateus, mas eu não sei qual que é a música, não consegui.
0: Jorge Mateus.
1: É o Jorge Mateus, Gi?
0: É claro que não. Ô, Valquírio, mas eu fiquei feliz, porque você entrou tímida, sorriu com a gente e ainda vai ganhar a camiseta da Nativa, meu amor.
4: Obrigada, Gi. Uma ótima tarde pra vocês.
0: Obrigada.
4: Eu amo vocês.
0: Lindona.
1: Boa semana, Valquíria.
0: Tá vendo? É disso que eu falo. Vale a diversão. Tem
1: Amanhã
0: problema.
1: Tem R$300.
0: É isso. Amanhã tem mais.
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0: um segundo vale muito. Nativa. Até amanhã, então. Um beijo.
1: Beijo de anjo, gente.

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0: 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Você, meu querido ouvinte, já está no ar mais uma edição do Hora Mais. Semana começando. Uma excelente tarde para você. Hoje é 14 de setembro de 2026. Eu me chamo Pedro Panock. Estou muito feliz em compartilhar mais uma vez a nossa tarde com música boa, as boas promoções também. Valendo já, de cara aqui para nossa audiência, é o Voucher Love do Eros, 996398781. Boa semana, descansou bastante? Então eu sei que tá aí com toda a energia, com gás, com aquele alto astral que é peculiar aqui a nossa audiência. Ô Johnny Mendes, o que, que você preparou?
1: Kleber e Cauã!
2: Perfeita pra mim. Oh, oh, oh, oh.
1: Cleiton e Romário.

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1: Agora 9 para as 2.

0: contabilizou aí, eu contei 60 minutos diretão, só com música boa, fechando com Zezé de Camargo, Irmão da Lua, Amigos das Estrelas. Hora Mais retorna amanhã, a partir de 1 da tarde. Na sequência, tem mais música boa no Tarde Nativa. Agora 2:06. Sabe quem vai cantar? Daqui a pouquinho, esse querido aqui, ó.
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nativeiros, muito boa tarde. Tudo bem com vocês? Tem música boa pra te acompanhar. Continua aqui, ó. Boa tarde, nativa. Tá no ar, edição dessa segunda-feira, 14 de setembro, 2026. Dando aquela espiadinha na condição do tempo. Os termômetros, apesar desse sol, marcando 24 graus. Vou atualizar de novo aqui. É só isso, é 24 graus. Aliás, é a máxima hoje prevista, deve ficar variando ali entre 25 e 24. A umidade relativa do ar em 61%. Predominantemente ensolarado, é verdade, mas a temperatura é bem amena. Amanhã ainda teremos o início do dia com temperatura na casa dos 19 graus de mínima, mas aí no decorrer do dia aumentar a temperatura, vai ficar na casa dos 30, podendo chegar a 31, conforme o Instituto Climatempo Meteorologia. Ah, para quarta-feira, aí a máxima já sobe um pouquinho mais, nesse caso ficará ali entre 32 e 33 graus de máxima. Assim, na casa dos 38 só deve voltar lá para quinta-feira, segundo também o Instituto Climatempo Meteorologia. E você, aproveitou, curtiu esse momento aí de temperatura mais baixa? É, o que que fez? Saiu, ficou em casa, trabalhou e hoje retoma aos seus compromissos, para quem folgou aí no fim de semana. Foi o seu caso ou não teve folga? Folgou, né, um pouquinho? Pois bem, deixa eu te contar aqui, ó. Tem música para te acompanhar nessa lida de hoje, mas tem também aqui as boas promoções, mais uma promo que você aprecia, gosta, porque eu tô falando aqui do Voucher Love do Eros. 996398781, presentão muito especial para você, ouvinte nativa. Vai dar bom esse presente, vai não, moça? Aí, já faz inscrição, mensagem de voz, de texto, é com você agora, tá? Tem Simone Mendes para começar o Tarde Nativa.

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0: 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Saudade, Marília Mendonça. Foi por conveniência.
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0: Tarde Nativa. Só o seu primeiro momento desta segunda-feira. Espiando aqui o tempo. A janelinha tá aberta aqui. Ensolarada, é verdade, mas 24 graus permanece aqui essa temperatura. Deve sair disso hoje, né? Tem previsão ali de talvez 25, mas não acredito não. Bom, seguimos. Ô Afonso, tudo de melhor para você, tá, minha amiga? Quem também tá passando por aqui, mencionou, eu quero ganhar esse momento. Foi a nossa querida Rainara. Momento é o Voucher Love do Eros, aqui para nossa audiência. 996398781.
2: Pedro, eu, oi. Daiane, quero.
0: Oi, Daiane.
2: Voucher Love.
0: Tá concorrendo, Daiane, na sintonia. Hoje vai ser meu, mencionou a nossa querida Daiane aqui. Mais cedo também, o Adilson Benedito, na sintonia com a gente, lá no bairro Costa Verde, em Várzea Grande, fez inscrição também para concorrer aqui o nosso presente. Já tem esse rapaz aqui, ó.

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0: Ativa muito mais, em reverência Nando Moreno com Rio Negro e Solimões. É só a primeira hora do Tarde Nativa. A segunda hora tá chegando, tem Lambadão. Ali o nosso quadro Tá Até Doce, ou Programete, como queiram. Já já a gente retorna então com muita trilha boa para você continuar realizando as suas tarefas, escutando a Nativa. Agora tem
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0: Informação para você. Eleitores com deficiência têm até esta segunda-feira para pedir transporte gratuito. A solicitação deve ser feita até o fim do dia pelo próprio eleitor ou eleitora, bem como por seus curadores, apoiadores ou procuradores. Pode ser formalizada presencialmente em um cartório eleitoral ou por meio dos canais de atendimento disponibilizados e divulgados pelos tribunais regionais eleitorais, TREs, de cada estado. O serviço abrange pessoas com deficiência, ou seja, com impedimento de longo prazo de natureza física, mental, intelectual ou sensorial, bem como cidadãos com mobilidade reduzida, categoria que inclui idosos, gestantes, lactantes, pessoas com criança de colo e obesos. Agora são 3 horas e 3 minutos. Você conferiu?
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0: Em uma hora tem novas informações. Daqui a pouquinho a música volta. Tem o Gustavo.
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24: Começa agora o melhor do Lambadão aqui na Nativa FM. Tá até doce, vem que a Nativa é muito mais Lambadão.
22: Ó, tem Batuque do Lambadão pra começar, depois tem Banda Real Som, Scott Som. Nesse caso aqui, Batuque do Lambadão é com Novo Som e R Som, a espia. Depois tem Banda Real Som e Scott Som. Por falta de som, não vai ser, né? Aumenta o volume. Aumenta o som.

0: Ela tiver muito mais alegria na sua segunda-feira à tarde. E aqui o nosso Tata é Doce, fechando com Scott Som, Enquanto o Sol Brilhar. É lambadinha, né, Valdelice? Aí sim, hein? 3h17, fechamos.
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0: Volta amanhã, nesse mesmo horário. Volta, segunda hora do Tarde Nativa. Tem mais uma edição, é de segunda a sexta, tá? Aliás, tem também no Aqui é Nativa com ele, Paulo San. Isso é muito
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0: E o Tarde, tem a galera no 996398781. Boa tarde, diga.
3: Boa tarde, Nativa.
0: E aí, guri?
3: A melhor rádio do Brasil. Sou o Maciel aqui do Rio Manso.
0: E aí, Maciel? Liga,
3: coloquei no sorteio aí desse voucher aí do Eros Motel aí.
0: Já tá concorrendo. Obrigado, tá, Maciel? Jéssica, tudo de melhor. Bairro São Sebastião, tem também Narciso Ribeiro, o José Adenir, o Ademir, melhor dizendo. Quem mais aqui? Celiane Queiroz, tudo de melhor pra você. Rosiane também fez inscrição. Mário Ney, um abraço. Sueli...
4: Boa tarde, Nativa.
0: Boa tarde.
4: FM, Sueli Paixão, do bairro Francisco Loureira Borba.
0: Sueli Paixão.
4: Quero ouvir a música, Marília Mendonça.
0: Marília Mendonça.
4: Estelinha.
0: Certo.
4: Eu agradeço. E uma ótima segunda-feira abençoada.
0: Boa uma Deus. Boa segunda-feira para você também. Tá rouquinha? Obrigado, tá? É, já tivemos ali a Marília Mendonça, mas vou repassar aqui o seu recado para o Valdelício Garcia, tá bom? Em um momento ou outro ali, se der, a gente dá um play aqui no som. Especificamente esse que você pediu, que, salvo engano, tem a participação, na verdade, da Marília Mendonça com os meninos César e Paulinho. É isso, né? César e Paulino. Paulino, né? Quem mais? Quem mais? A Nara. Oi, Nara. Boa tarde. Obrigado pela sintonia. Tá onde, Nara? Taiane Souza, do Parque Georgia. Boa tarde, Nativa. Meu pedido é simples. Um momento... do Eros, bem caprichado, sem burocracia. Olha aí, tá dado o recado e tá concorrendo. Oi, Adriane e Natália. Quem mais? O Michael Welker, deixando também aqui o recado dele, fez a inscrição também para concorrer o nosso mimo, que é o Voucher Love do Eros. 10%, Maiara e Maraíza. Agora 3h20.

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A Nativa é muito mais de Paulo e Paulino com a Marília Mendonça, indicação aqui da nossa ouvinte. Vamos fazer uma parada estratégica já já, a música volta. Vai ter essa moça aqui, ó.

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10: Rádio Nativa de volta, 20 para as 4.

0: Muito bem, final aqui do nosso Tarde Nativa. Na sequência tem Super Nativa.
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0: 4 e 8.
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11: 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E se toda segunda-feira for uma segunda chance, uma segunda chance de fazer o que você deixou para trás, ou para finalmente fazer as coisas que sempre planejou, mas nunca fez. Essa segunda pode ser a chance. Já se perguntou? Pode ser. Tá no ar. Super Nativa. 996398781. Valendo Voucher Love do Eros. Tem Luan Santana, Léo Foguete. 4 e 13.

0: 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Murilo Rufi, Saudade Estranha. Elis Cristina, obrigado pela sintonia. Também o Felipe, do Jardim Pauliceia, fez inscrição aqui para concorrer o nosso presente. O Evander Marques Maciel, também deixou o recado dele. Arisson, tudo de melhor, meu amigo. Sueli Leite, aquele abraço. 4h31, paradinha básica, já já a música volta, hein? Ainda hoje tem esses queridos.
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0: E tem mais, hein? Supernova. Já já.
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0: Superativa de volta. Agora 4h36. Tem Matheus e Cauã, Lauana Prado.
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1: Muito bem, Supernova é o nosso quadro aqui dentro do Supernativa. Rola na segunda-feira. Uma semana inicia, a gente traz também um sucesso, uma música que entra na programação aqui da sua 94,3. A música em questão fala de forma descontraída sobre um homem que encontra uma mulher que considera ideal para um relacionamento sério. A letra mistura romance, admiração e bom humor, mostrando um encanto do personagem por uma mulher que tem características que fazem com que ele pense em casamento, por exemplo. Ela apresenta uma visão leve e apaixonada do amor, destacando a vontade de construir uma relação mais duradoura com alguém especial. Aqui no Supernova, dessa segunda-feira, estou falando aqui do hit Moça pra Casar, Diego e Vitor Hugo.
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Para te ver muito mais. Música sertaneja, aqui declaração do Zé Henrique e Gabriel rolando aqui no nosso Super Nativa. Já fez inscrição? Vamos aqui para última chamada, para você que está chegando agora. Temos presente, que é o Voucher Love do Eros, momentão, 3 horas. Quer? Faz inscrição, deixa o nome e o bairro, dá tempo ainda. Última chamada aqui, hein? Deixa eu só mencionar uma galera que está na interação, fazendo aqui sua respectiva inscrição. É o caso aqui da Juliana, mencionou que está a fim de concorrer esse presente. A Maria Bárbara também deixou o recado dela. O Rogério mandando um alô para Cíntia, também fez aqui a inscrição. Falou, Cíntia, tamo junto. Quem mais aqui? Luciana deixou o recado. Sensacional, Pedro. Programação maravilhosa. E coloco meu nome para concorrer esse presente. Aline Daniele, forte abraço para você também. Jackson Hermiliando. A Camila, aliás, Camila e Cristina, melhor dizendo. Tem também Alcione, do bairro CPA. O Janderson Luiz está na sintonia com a gente. Mencionou aqui que está a fim de levar esse presente, quer concorrer ao Voucher Love. Ele é do Santo Antônio de Levegé, nosso ouvinte.

gente lá em Santo Antônio, aquele abraço, tudo de melhor. Tá concorrendo, tem mais. Última chamada aqui, dá tempo. Te mandar alô ainda para uma galera, não vai dar tempo de mencionar todo mundo, mas deixa eu agradecer também o Erlan Martins, a Priscila, deixa o um recado aqui também mais cedo. Um abraço aí para a Adria, tá sintonizando aqui a Nativa, junto com o pessoal lá do trabalho dela. Tem o Johnny Moraes, tem a Melina, deixa o um recado aqui mais cedo. Emocionante sempre escutar vocês. Um abraço. Quem mandou aqui foi o Eduardo. Temos também a Daniele 77, assim que ela assina. Está na sintonia a partir do Morada do Ouro. É, Anne Almeida na sintonia com a gente. Ah, o Fagner também, que não é o cantor, esse aqui é outro, mencionou aqui que está escutando a Nativa e está a fim de concorrer esse presente.

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0: 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Zé Neto Cristiano, segue sua vida. Agora 3 minutos faltando para as 5. Hora de presente. Voucher Love do Eros. Voucher saindo agora, hein? Você que fez inscrição, só ficar na torcida, expectativa. Alguém vai se dar muito bem agora. Rufem os tambores, expectativa para saber quem tá levando esse presente aqui, ó. Sai agora. Saiu, saiu, tá aqui, ó. Atenção, se deu bem. Foi ele, Adilson Benedito. Final do fone, 8062. 8062. Adilson Benedito, se deu bem. Aí, aplausos. Aplausos para o Adilson Benedito. Tá levando, então, presente da Nativa, bairro Costa Verde, em Várzea Grande. Na sequência, gente, tem Nativa, entrou no grupo. A gente se fala amanhã. A partir de 1 da tarde. Até lá.
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5: 6 horas 5 minutos. Vamos nessa, gente. É segunda.

0: gritar socorro logo na segunda, rapaz. Se reclamar hoje, segunda-feira, imagina sexta-feira como vai estar reclamando. Não pode reclamar. Sexta-feira, vamos agradecer. É isso aí. Coração sempre com a gratidão vindo do céu. Agradecendo a
1: palavra. Acabou o discurso? Tá candidato pra quê? Candidato pra quem você tá?
0: Boa noite, galinha. Boa noite, Dezinha. Nossa, beleza?
2: Eu achei que eu tava com o pastor Márcio aqui.
0: Nossa, candidato a deputado. Ai, meu Deus.

0: Toma recomendado para maiores de 10 anos.
1: Aí, vamos nessa, gente. 6 e 6 horas de Brasília. Boa noite, galinha.
2: Boa noite, Márcio Cruz. Boa noite, Daizinha. Boa noite, ouvinto. Boa noite, ouvinta. Ótima semana a todas. Eu quero fazer um lembrete ao meu amigo Márcio, a minha amiga Dai 40 e aos ouvintes. Eu tô com a tocha, viu, filho? Eu tô com a tocha.
1: É disso que nós gostamos.
3: Tá com a gota.
1: Aê, rapaz. Daquele jeito. Vamos nessa, então.
4: E você, Daizinha, boa noite.
3: Boa noite, gente.
2: Você faz essa voz de locutor de madrugada, hein?
4: Boa noite.
3: Ah, eu também tô animada, tô preparadíssima pra iniciar mais sábado, uma semana.
1: Eita, que tava no peão nativo.
2: É, nós estamos ouvindo juntos,
3: verdade. Segura, peão.
2: A gente queria vir aqui dar um sustão, mas fizemos bem de não vir.
3: Ainda só bem, né? Ainda bem.
1: Pena que a gente tava uns 2 quilômetros assim, já. Olha,
3: até porque não... no começo do peão eu tinha a Rafinha do meu lado. Eu não estava totalmente sozinha.
2: Mas a gente não vê na conversa.
1: Ela assusta até com uma mosca. Nossa, ia ser demais as duas assustando. Mas e aí, Daizinha? Teve fofoca no fim de semana ou não teve?
3: Ah, sempre tem, né, gente? Mas ó, essa notícia aqui é bem legal. Nós vamos falar do Henrique, que faz dupla com o Juliano. Ele falou sobre criação raiz dos filhos.
1: Eita.
3: Vocês acreditam que ele já levou os filhos pra vaquejada?
1: É mesmo?
3: É mesmo. Eu achei maravilhoso. Nós vamos falar sobre isso.
1: Tem gente que não gosta porque quem não gosta não é raiz. Aí acaba falando, esses negócios... Gente, oh, pelo amor de Deus. Se eu for contar aqui onde meu pai já me levou quando era pequeno, oxa... Raiz,
2: não,
1: rapaz.
2: É melhor não falar onde teu pai te levou, né?
3: É, não melhor conte não, detalhes.
1: Oxi, melhor não. Ai, que legal, hein? Vamos falar disso, então.
2: Deixa eu só confirmar aqui.
1: Pra ver se vai chamar o meteoro hoje ou não?
2: Não, meteoro eu não vou chamar, porque eu vou falar uma notícia mais ou menos...
1: De pai e filho também?
2: De pai e filho também, mas é que... Henrique e Juliano fizeram um show, acho que foi Itaquaquecetuba, se eu não me engano.
1: Tá.
2: Debaixo de um toró d'água, assim, meu amigo.
3: Ah, eu vi isso.
2: E os dois debaixo da chuva cantando abraçados. E o público com eles, eu fui na gravação do primeiro DVD do Jonete Frederico. E também eles prepararam, caiu um toró d'água.
1: E não pararam
2: e os dois
1: show,
2: cantaram até o fim e ficaram ali. Num evento que nós fizemos com a rádio, ainda estavam juntos Chimbinha e Joelma. Cantamos de bar de chuva, tomamos choque, foi abraçado pra frente.
3: Quando
2: do
3: o show é bom.
2: Foi uma loucura. E o
3: não
2: povo
3: tem essa,
2: não arredou o pé.
3: Não tem
2: tá
3: essa
2: coisa...
3: de ir embora por causa de chuva.
2: Muito bacana. E o respeito que o artista tem que ter pelo público que pagou pra ir
3: é
2: no
3: verdade.
2: Show.
3: É verdade.
2: Né?
3: Imagina, ai, começou a chover, deixa eu ir embora. Não.
1: Eu vi essas imagens, inclusive no momento eles até ficam emocionados. Assim, eles se abraçam os dois assim debaixo.
2: Meu, porque
1: de
2: não
1: água,
2: é brincadeira. Água, é água, água. Era água. Água.
1: É legal que fica marcado. Ah, eu fui naquele show da chuva. É,
2: era água que cachorro bebia água em pé. Você tem uma ideia, essa era água.
3: E com certeza ficou marcado pra todo mundo, né?
1: Ah, bem legal. Bem legal mesmo, Dazinho. Bem legal.
2: Por exemplo, né, seguindo esse assunto aí do Henrique, que tá tentando colocar o filho no caminho e tal. Os filhos devem seguir os negócios feitos pelos pais.
1: Nem
2: por
1: sempre.
2: Exemplo, o Edinho era filho do Pelé, tentou ser jogador de bola, só que o Pelé era atacante, ele era goleiro.
1: Ele era goleiro.
2: Mas,

0: Meu pai tem um estabelecimento. Eu devo trabalhar lá? É obrigatório que eu trabalhe lá? Por que que eu tô falando isso? Sabe o Luciano Hang, aquele careca, sim, que é dono daquela rede de lojas grandes, que é a Van? Sim. Tem três filhos. Dois seguiram a carreira dentro da empresa. O pai pôs eles para trabalhar. Eles eram velhos já, com 13 anos, trabalhavam dentro das lojas.
1: Olha aí, ó.
0: E eles escolheram o que iam fazer. Dois ficaram lá trabalhando.
1: E o outro?
0: O outro montou uma empresa médica de fisioterapia e de recuperação atlética, de pessoas recém-operadas, e também está indo muito bem na cidade de Brusque. O que a gente quer saber? Você conhece alguém que seguiu aí dentro da...
1: Um caminho diferente.
0: Da mesma linha. O que você acha de uma notícia dessa?
1: Eu já tenho um exemplo dentro de casa.
0: O que te causa uma notícia dessa? É.
1: Eu já tenho exemplo dentro de casa. Já perguntei. E aí, filho, quer ser locutor? Eu não, você nunca tem tempo pra nada.
2: Arrasou na resposta.
1: Você nunca tem tempo pra nada.
2: É, porque pra você ser locutor, tem que gostar muito, né? Porque você trabalha de feriado, você trabalha de fim de semana.
0: É uma loucura, nossa vida.
2: É uma loucura, mas a gente ama, né?
1: Quando sai uma escala de fim de ano...
2: Peraí, ô Márcio, mas peraí. Eu escutei certo isso?
0: Ok.
2: Peraí, é uma loucura a nossa vida.
1: A nossa vida. Que, ao velho.
2: Você não tem nem vergonha nessa sua cara pálida.
0: Quando eu não tô aqui, eu tô trabalhando em outro lugar.
2: Ah, tá.
0: Tô pensando.
2: É o que menos trabalha nessa rádio.
0: Eu tenho que ir em evento pra ver as novidades.
1: Eu sei os eventos que você tem ido.
0: Elas gostam também.
1: Eu quero ir nesses eventos.
0: Elas gostam do chapeludo.
1: Ô, gente, vocês têm ideia de onde vai o celular? Pra onde vai o celular de vocês quando é roubado? Eu já tive o celular roubado. Roubado assim. Esqueci dentro de uma condução. Quando eu vi que já não tava. Mas cheguei em casa, eu liguei, o cara falou, rapaz, eu vendo pra você por 200 contas.
2: Ah, tá, vende o seu celular. Mas olha, gente, é muita ousadia, né?
1: Vamos falar de uma rede aí, gente. É, só que é uma notícia que tá bombando desde quinta ou sexta-feira. E aí, fim de semana teve desdobramento. A cadeia dessa coisa do... O celular é roubado, ele vai pra mão de alguém, que vai pra mão de outro, que vai pra mão de outro, que vai pra mão de outro. Isso tá gerando milhões nessa cadeia desses bandidos, esses vagabundos.
0: A Polícia Militar de São Paulo fez uma operação mega, prendeu mais de 60 mil aparelhos
1: e
0: desmontados. Olha, eu achei interessantíssimo.
1: E às vezes a gente vai comprar um aparelho usado, velho. Porque assim, tá caro o celular hoje. Você vai comprar um usado, você não sabe nem se o usado é da pessoa que tá do seu lado, né? Rapaz, que aparelho bonito, comprei, tá funcionando.
2: Já pensou?
0: Pois é. Então, mas aí eu vou entrar naquela questão. Só existe o roubo porque tem quem compra.
2: Pois é, tem então, isso também.
1: Pois é. Vamos falar desses assuntos aqui, ó. Já chega com os dois pés na porta, que é segunda-feira, gente. Vamos na coragem aí, ó. 9198
2: 409
1: 6019.
0: Bora.

0: 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Ed Brito e Samuel aqui no grupo. Se eles entraram, elas vão entrar daqui a pouquinho também. Tô falando da Maiara e da Maraísa, 6h21, hora de Brasília.
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coisas que a gente promete, mas não cumpre, né, gente? Bater na sua porta.

0: 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Maiara Maraíza, sorte que você beija bem.
1: Mas pra beijar bem, pra você ter disposição, pra você não ficar largado no sofá o fim de semana inteiro, pra você não ficar jogado, você precisa ter disposição.
0: Disposição, gente.
1: E quem é que pode falar sobre disposição pra nós, Marcio?
0: O Vanderlei, sabe? Ó, eu tô tomando.
1: Up for man. É, filho. É,
0: dá mais ânimo, galera. Você fica mais animado.
1: Sem dúvida alguma.
0: Você sorri mais. Vanderlei, boa noite.
2: Boa noite. E o interessante é, a gente fala de Up for man, nós estamos falando de energia, disposição. Por quê? Porque se você...

0: Você perguntar, reunir 10 pessoas, 8 vão reclamar da rotina, do estresse, do cansaço, essa sobrecarga, preocupação com tanta coisa. E isso vai refletir não só na qualidade de vida, no dia a dia, no seu trabalho, relacionamento. Às vezes a pessoa recusa um convite para sair, fazer um passeio. Fica em casa, tô cansada. Ah, não. Sabe aquela coisa para baixo? E também...
1: Evita a esposa.
0: É. No é relacionamento.
1: Sabe, evita esse
0: relacionamento.
1: Tem essa casal. Mulher vai chegar perto de mim agora, não vou aguentar. Não
0: tô, é porque não tem, não tem, sabe?
2: Não quer sair pra fazer algo diferente. Nem pra ir assim comprar um negócio, pra sair de casa.
3: Ai, que tristeza, hein?
0: É, agora o detalhe: tem muitos homens que colocam a culpa no tempo de relacionamento. Ah, isso. É que 8 anos, 10 anos, precisa 15 amar. Anos, ah, caiu na rotina, é por isso. Não. É a testosterona que tá baixa e o cortisol tá em excesso. Vai inflamando o corpo, vai causando essa falta de energia, essa indisposição, e a libido vai lá para baixo. Verdade. Ou então você até vai ter a libido, o desejo, a vontade, mas vai ser aquele foguinho assim, bem fraquinho, que mal começa, já termina. O homem, ele não tem energia para sustentar. Primeiro tempo, segundo tempo. Então, assim, que seja o primeiro tempo bem jogado, bem demorado.
2: Boa. Ah. É isso aí. E é natural, né? A gente faz uns 40 anos, às vezes precisa de uma reposição de testosterona, de tomar um suplemento que vai animar mais a gente. Gente, natural. Coisa natural da nossa vida. Por isso que o Vander traz aí sempre um produto bom. Só que é o seguinte, a gente quer preço bom também, hein?
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0: Eu não.
1: Celular roubado. E agora, gente, a gente tem aqui um exemplo na Nativa. Foi com o nosso amigo
2: Ricardo.
1: Ele foi roubado. O rastreador mostrou mais ou menos onde estava nos primeiros dias ali. Eu até cheguei na época a brincar, eu falei, oh, mas se você tá vendo o endereço pelo Google Street View, a gente não pode ir lá? Mas você nunca vai... Era um edifício, né?
3: Eu, na época, até conversei com amigos da própria Polícia Militar. E é o seguinte, geralmente são predinhos que tem 5, 6, 8, 10 apartamentos. A polícia não pode entrar sem o mandato.
1: É.
3: Né? Porque você não sabe em qual apartamento tá, você sabe onde ele tá.
1: Uhum.
3: E dois ou três dias depois, já foi localizado o celular dele.
1: Onde tá?
3: Na China.
2: Na China? Gente do céu.
1: Ah, não.
3: É ligeiro, né?
2: É triste, né? E outra, você perde o celular e ainda tem um prejuízo que nem ele levou, né?
1: O celular
2: eles
1: é caro.
2: Entram em banco, eles fazem caro. Empréstimo, eles fazem muita coisa, então, gente.
3: O que a gente pode dizer? Primeiro, se isso tem que ser muito bem analisado. Se tem quem rouba, tem quem compra. Se foi parar na China, ele passou pelo aeroporto. Porque de navio ele não foi.
2: Verdade.
3: Foi muito rápido.
1: Muito rápido.
3: Foi aeroporto. Eu gosto de assistir um programa que tem no Discovery, que é Aeroporto Área Restrita, e eles pegam muito esse pessoal nigeriano, esse pessoal levando... Esse pessoal
1: do Área Restrita, inclusive eles já foram em vários podcasts, isso. É bem legal, bem legal.
3: Esse pessoal levando o celular pra lá. Agora, pô, eu sei que você vai comprar um celular usado, ele às vezes é um terço do valor do novo. Pô, mas você lembra que você está alimentando uma máfia.
1: É isso aí.
3: Você está alimentando o roubo, que amanhã você pode ser vítima.
1: Esse celular...
3: O assassinato, como teve pessoas que foram assassinadas por causa do celular.
1: É isso mesmo. Eles vendem um modelo falando que é outro, porque é muito rápido, eles trocam até o...
3: Isso, eles trocam o ID.
1: O ID
3: em casos de vender no mercado interno no Brasil. Um iPhone... 12, vira 17, 18 numa rapidez terrível.
1: E um dia o cara...
2: Por isso tem que prestar atenção, né, no valor. É aquilo que você fala, não existe.
3: Almoço grátis.
2: Exatamente.
3: Não tem, gente.
2: Nossa, quanto... gente, estourei. Olha como tá barato o cara tá vendendo. Por tanto.
3: Quanto custa mil? Numa loja, quanto custa mil? Pô, mas eu pegar numa promoção, eu consegui comprar por 920, já é um descontão.
1: 800, baita desconto.
2: Aí chega por 250.
3: Tá por 250, meu. Não compra.
1: Ó, usado, eu falo assim, eu já comprei usado pra dar, às vezes, pro filho, você não quer comprar um novo. Você compra de uma pessoa que você conhece, que a pessoa tá desfazendo do dele. Não, agora, existe, você comprar
3: existem
1: num
3: lojas,
1: mercado aí,
3: existem
1: na internet,
3: lojas especializadas que você pode comprar,
1: vem com nota fiscal.
2: É, até porque eles pegam, né, o nosso aparelho e
3: vem com nota fiscal, vem com tudo.
1: Até com uma garantia ali de 3 meses e tal.
3: É, agora, aquele que é a garantia... Clemens,
1: tem garantia não.
3: Compra...
2: Não tem garantia.
1: A gente nunca sabe, gente.
3: Então,
1: gente,
3: eu volto a falar. Se tem quem rouba, tem quem compra.
1: Tem quem compra.
3: Teve depois dos celulares, aí entrou a máfia do roubo de aliança.
1: Uhum.
3: Não é isso?
1: É isso mesmo.
3: Ninguém vai comprar aliança, vai roubar aliança porque vai casar outro dia, né? Agora, se tem quem rouba,
1: tem quem
3: eles
1: compra.
3: Derretem e tem quem compra o ouro.
1: Cambada de vagabundo mesmo, né? 9198
2: 409
1: 60.
3: Eu já falei, é 19.
1: É 19, achei.

0: 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Encontro do Jean Giovanni, Bruno e Marrone. Me faz de odiar. Me faz te odiar? Como assim, hein? 1:07 agora. Hora de Brasília. Já, já, o Luan canta aqui no grupo.
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0: Aí sim, hein? Aí sim!
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0: A Nativa entrou no grupo! Ó, são 7h05! Vamos nessa, ó! Segunda-feira, os assuntos aqui... Rafinha falou, os ouvintes estão... Como que é que fala?
2: Ensandecidos.
0: É isso aí, bom. A gente trazer os assuntos pra gente colocar no ar. E é isso, a participação do ouvinte é fundamental. Filho do...
2: Luciano Hang,
0: dono da van. Decidiu outro caminho, gente, fazer outra coisa. Podia ficar na loja do pai, podia abrir uma loja e falar, ó, tem umas estratégias aqui, filho, pra você, mas ele seguiu outro caminho.
3: Olha, eu acho que ele só fez isso.

0: Porque já tá garantindo, né, uma fortuna pra ele. Ele foi fazer o que ele gosta, trabalhar na área que ele gosta. Caso não dê certo, ele vai herdar a riqueza do pai. Ele pôde fazer isso, né? Agora nós, velhos mortais, tem que trabalhar, não importa onde, querendo, gostando, não gostando, sol, chuva, tem que ir.
1: É até porque também falar que...
2: Meu pai era Olives, eu podia ter seguido o caminho dele, mas eu não quis.
1: Aí, ó. É. Aí, ó.
2: Cada um, eu não acho que, claro que, não tem a menor dúvida que a segurança de você ter um futuro garantido é muito grande, mas ele podia estar sossegado em casa fazendo a mesma coisa, né?
1: Seu Olives devia ser gente boa, hein, meu?
2: Era gostoso. Sabe o que é Olives?
1: Trabalha com...
2: Não, um monte de japonês feio. Tudo é Olives.
3: Meu Deus! Não, não. Tá vendo? Ei, agora você pode. Pega a pasta.
1: Eu vou tacar esse negócio de álcool nele.
2: Ai, ai, macho! Oh, essa pasta é minha!
1: Oh, meu Deus do céu! A Silvia falando aqui do Henrique, da dupla Henrique e Juliano. Tá criando o filho de uma forma bem raiz, gente.
4: Ser raiz é tudo de bom. Porque você pode acrescentar a essa nossa vida louca, a essa nossa vida sem tempo, e fazer as coisas boas que a gente tem no final de semana, né? Uns grandes passeios, ir pro campo, respirar, viver.
1: Ó, não é legal o que eu vou falar aqui, mas...
2: Mas se o cara, por exemplo, é o filho do Medina... É Medina, né?
3: Isso.
2: Pô, ele vai surfar com o pai, tá? Coisa mais legal.
1: Pranchinha.
2: É mais legal.
1: Esses dias eu vi um vídeo que tá viralizado, porque os caras vão compartilhando isso dos grupos aí, dos carros antigos e tal. No interior, a estrada de barro tinha chovido. Quem é que tá no volante? O moleque.
3: Meu Deus.
1: É a coisa mais errada, moleque. Cuidado, menino. Vai, cuidado, cuidado. Freia, freia. E o moleque num Fusca. Falei, gente, se pro adulto já é complicado pegar um carro antigo e tal. E o pai... E tem um outro caso também, de um pai que tá dentro de um carro...
2: E depois vocês criticam o Gustavo Lima, que tá botando o moleque pra dirigir dentro da fazenda.
3: Dentro do condomínio.
1: Dentro do condomínio, dentro da fazenda, né? E aí, outro caso do filho. Começa a descer de skate a ladeira e o pai no carro acompanhando ele. Chega lá, o moleque se esborracha, começa a rir junto com o pai e tal. Então, o pessoal fala...
2: Eu acho que é legal.
1: É muito raiz
2: isso. Eu empinava papagaio, pipa com o pai.
3: Ah, até porque as crianças de hoje em dia não tem nem cicatriz. Eu tenho tanta cicatriz no joelho.
1: Não tem, não. Ó, o Lucas falando aqui do celular roubado, gente. É uma cadeia que tá alimentando milhões de vagabundos aí. E aí você fica esperto de quem você tá comprando celular, hein?
5: Um iPhone, por exemplo, é 7 mil. O cara vai chegar pra você oferecendo por 2. Desconfie. Que eu mesmo não compro. Claro que a pessoa pode não saber que é roubado, mas ela... Claro que ela vai imaginar que é roubado, não tem como.
1: E tem uns caras agora chamados de personal shopper, né? Que é o cara que ele consegue preços bons pra você. E coisa, aí fala que vem de fora e tal. Aí você tem que ter... E aí, nota fiscal?
2: O tempo que tem pra pesquisar na internet, pra você sair, bater solo em loja, pra ver se vai pegar um personal shopper.
1: Ele orienta pelo menos você, ó. Vai nesse aqui que tá mais barato e tal, não sei o quê.
2: Você vai pagar pra personal shopper?
1: Então, é um personal shopper.
6: Celular, quando você compra, tem que comprar numa loja, com nota fiscal, enfim. As pessoas que compram esse celular muito mais barato de outras pessoas, tá correndo risco de estar envolvido com roubo também. Essa é a minha opinião.
1: Isso. João, só pra fechar.
7: Eu não compro coisas em segunda mão, não compro de ninguém, nada. Celular, relógio, rádio, nada. Sem ser na loja. Eu preciso de qualquer mercadoria, vou na loja e compro. Eu acho errado, muito errado.
1: Se é de um parente, de um amigo do trabalho, eu não vejo problema, não.
2: Rapaz,
1: às vezes o cara quer desfazer um negócio e...
3: Aí é tranquilo.
2: Bati meu carro. Bati meu carro.
1: Bateu onde?
2: Se preocupe, doutor. Vou achar um paralama pro senhor. Não, baratinho. Aonde ele vai achar um paralama baratinho? Mercado roubado.
3: É verdade.
1: E se a polícia chega? Por exemplo, você tá lá pesquisando uma peça. Se a polícia na hora chega lá pra
2: apreender... Entra como receptador.
1: Você vai preso. Eu tenho um
2: vai
1: amigo
2: como receptador.
1: De um mecânico, um cliente de um mecânico que eu ia, ficou 14 dias preso porque ele tava lá no ferro velho na hora. Que a polícia chegou.
2: Então, existem lojas, existem desmanches autorizados. Isso.

0: Verdade.
1: Onde tem... você compra a peça, vem a numeração da peça, vem nota, vem tudo.
0: Agora tem...
1: Pesquisa a empresa e compra. Agora, você vai comprar uma peça, um paralama. Quanto custa o paralama? R$500. Quanto você tá vendendo o paralama?
0: 150.
1: Ah, dou 100,
2: às
1: pode
2: vezes
1: levar.
2: Nem isso, é 100. 80.
0: 9198.
2: 409.
0: 6019.
1: É difícil.
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0: 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Eduardo Costa, imagina eu! Agora! Ô, oh, Dai 40, peraí, Daizinha. Deixa eu pegar uma música deles aqui. Porque, oxi, você vai falar de uma das duplas mais queridas deste Brasil, Zil Zil. Inclusive, o Galinha odeia.
1: Muito, né? Ele não gosta nada dessa dupla.
2: É, além de eu gostar deles musicalmente, eu gosto deles dois como ser humano.
0: Como ser humano, né? Henrique e Juliano.
1: Ah, gente, eles são maravilhosos, né? Vamos falar do Henrique. Ele contou que ele tem levado os filhos, a Helene e o Miguel, para acompanhar as vaquejadas. Porque desde o ano passado, ele começou a competir. Diz que tá amando essa experiência, Galinha.
2: Vaquejada é o rodeio do Nordeste.
0: Isso.
2: Que eles soltam a vaca, o bezerro, às vezes um tourinho, e tem que derrubar o bicho dentro de determinado tempo, às vezes pula e gruda no pescoço do...
0: O João Gomes canta muito sobre vaquejada, né? As músicas
1: dele.
0: Ah,
1: isso é super legal, né? Aí ele tá levando os filhos, né, pra verem isso, porque eles já estão começando a gostar também, e eles já moram em uma fazenda, né? Então as crianças, eles já convivem, pois é, horrível. Eles...
2: O estacionamento não é de carro, é um avião que...
1: Ai, gente, olha isso. E aí as crianças já estão acostumadas a conviverem com cavalos, com gado, né? Com toda essa rotina de campo. E ele falou que nas folgas que ele tem, aí ele aproveita para curtir os filhos e também para ensinar como funciona mesmo cada detalhe da vida em campo. E quando ele vai pra vaquejada, já leva as crianças também. E não é que eles estão gostando, Galinha? Sabe quem tá gostando também? Pegando gosto, Juliano. Mas ele falou que na vaquejada ele ainda fica na torcida. Mas quem sabe futuramente ele encara uma competição.
2: Tem que pular em cima do boi.
0: E no mundo deles, né, gente? Já pensou? As crianças crescem numa fazenda e tal. Você vai fiar tecnologia na vida dessas crianças?
2: Não, e tem.
0: Não.
2: A casa deles é o seguinte, é um oásis dentro da fazenda.
0: Aí, entende tudo. Às vezes, aí sim, a criança vai estudar, sei lá, agronomia, vai fazer alguma coisa ligada ao agro.
2: Não tem dúvida.
0: Vai estudar tecnologia pra esse meio.
1: A criança ter essa experiência desde pequenininho, gente.
2: E outra coisa, nada impede que eles não gostem de ficar na fazenda. É isso. Mas vão saber.
0: Ah, bem legal,
2: hein? E os dois irmãos moram um do lado do outro, assim, a distância de 50 metros.
1: Ainda mais, né, gente? Na vida que as crianças levam hoje em dia, quer tudo na frente de um computador, segurando o celular, só aqui, ó, na frente das telas. Então eu acho que isso realmente é vida.
0: Muito bem. Ó, já tem gente aqui querendo comentar o assunto e eu sei que você vai entrar nessa roda também. Vamos lá, ó. Gente, criação raiz. Eita, que vai ter gente se identificando aqui.
1: Oh, a vida no campo é diferenciada, né?
0: É diferente. Até mesmo quem tá na cidade,
2: mas cidade.
0: É criado de uma forma raiz.
2: Você não tem hoje a liberdade que eu jogava bola na rua, né?
1: Ah, isso era tão bom.
2: Eu passei de carreta alemã no meio do ônibus, assim, entre as quatro dos dois fechadores.
1: Tá aí, mas... a saudade dos anos 80.
2: Ah, era um pouquinho antes. Mas, tá. Ainda hoje você pode, tem alguns locais que você pode jogar bola, que você pode. Você não vai pra um parque, vai pra campo de várzea onde tem.
0: Chega,
2: sabe, meu?
0: Chega no filho e fala assim: bora perder a cabeça desse dedo hoje,
2: bora dar umas bicudas. Dá bicuda numa raiz de árvore.
1: As crianças hoje em dia são tudo impecáveis. Não tem um arranhão.
0: Pois é, meu filho. Vamos lá, gente. Vamos lá, papai e mamãe. Você é fininho também. Você pode. Você pode participar também, filhinho.
2: 9198-409-6019.
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0: 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Luan Santana, tanto faz. Ah, ô galinha, quando a gente fala de magnésio, tanto faz,
1: tanto
0: não?
1: Tanto faz, não. Não é qualquer magnésio, você vai chegar na farmácia, me dá esse magnésio aí.
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0: 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Guilherme Benuto e a música da semana, hein? R$500 ainda hoje, pertinho das 9.
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0: É o quê?
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0: A Nativa entrou no grupo. Ó, Daizinha, peraí que eu queria pegar a música. A música aqui, porque dá em 40 tem uma notícia, Galinha.
2: Tenho, Galinha. Você vai ficar super animado.
3: É mesmo?
0: Uhum. Tudo. Quer ver, ó?
3: O que que é? O que que é?
2: Calma, calma. Meu coração aí. Tá até acelerado.
0: Aqui, ó. Vou pegar qualquer uma aqui, ó. Pode ser essa daqui, ó. Pronto, pronto.
3: Que música que é? É de festival?
2: Galinha, é hoje.
3: O quê?
2: Começa hoje, Galinha.
3: O quê? Começa hoje?
0: Você vai adorar.
2: A Fazenda! Ó, a Adriane Galisteu já deu um spoiler do look dela. Falou que vai estar toda de preto, trabalhada no brilho.
3: Deve ser luto, porque já vai morrer esse programa, né?
2: Não, ela vai estar toda de preto e toda trabalhada no brilho.
3: Não é possível.
2: Ela já vai chegar.
3: Se um já é uma caca, imagina esse outro, então.
0: Que edição é essa daí? É a edição de número?
2: É a 14.
0: 14 já? Nossa, a Fazenda já... Meu Deus, hein?
3: Agora as vacas já estão velhas nesse negócio aí, hein?
0: Eu peguei aqui a abertura da edição 8.
2: 14 não, querido. É a 18.
4: Tá gritando por quê?
0: Meu Deus, ó, a Fazenda.
3: Vou falar uma coisa. As vacas do Zé não estão nem dando mais leite. Tudo bacana é isso aí, viu?
2: Gente, 18 edições. Ah, e sabe também um spoilerzinho que a Adriane Galisteu deu?
3: Qual?
2: Que talvez venha aí uma Fazenda só dos campeões.
3: É mesmo? Aham. Puxa vida, gente. Quando será que eu quero viajar, hein?
2: Imagina, Galinha. Eu
3: quero viajar.
2: Ó, a gente tá na 18. Imagina pegar um participante de cada edição, né? Que são os ganhadores.
0: Que horas começa? Lá para as 10 e pouco, né?
2: Depois das 10, né?
0: Galinha, voltando
2: vai dar pra gente assistir.
0: Hoje.
2: Vamos, Galinha,
0: vamos
2: pra sua casa.
0: Hoje, Galinha. Vamos assistir.
3: Deixa eu rezar pra ver se o meteoro cai dentro da
2: Galinha,
3: fazenda.
2: Dá tempo. A gente vai sair daqui 9 horas, começa 10h45.
3: Vou fazer uma pergunta que você já ouviu fazer. Calma. A gente quem, cara, pálida?
2: A gente, eu, Márcio Cruz, a Boca de Sacola.
3: A Boca de Sacola, você, o Márcio Cruz, pode ir.
2: Nossa, que Galinha. Eu...
3: Fora! Ah? Fora!
0: Nossa, tá ficando
2: cinza, mano. Ai, tá mesmo, tá chato.

0: 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Natan, Zé Vaqueiro, aproveita que eu tô. Obrigado! E você não é obrigado a nada.
1: Nada.
0: Nem mesmo sendo um filho de um pai bem sucedido, com uma história pra contar, né, Galinha?
2: São três filhos: o Matheus, o Lucas e o Leonardo. Matheus e o Lucas, todos eles começaram a trabalhar com 12, 13 anos dentro das lojas do pai. Cada um fazia, ia pro estoque, outro ia pra contabilidade, outro ia não sei pra onde, outro ficava enchendo o saco na loja, mas foram trabalhar, não tem conversa não. Dois deles, que é o Matheus, que ficou na parte contábil, de crédito, essas coisas, e o Lucas, que ficou no marketing das empresas do pai, do Luciano Hang. Mas o Leonardo, eu não quero esse negócio de comércio, não é pra mim. Ele montou uma clínica de chama-se Fibra Fito.
0: É mesmo?
2: Né? Fibra Físio. Que é fisioterapia para atletas que se contundem, para pós-operatório, pós-traumático.
0: Ah, ele pegou um público específico.
2: Não, tudo. Vamos supor, o Márcio fez uma cirurgia, você precisa de fisioterapia para voltar. Eu, quando tive a fratura da mão aqui, que o tonto caiu, que nem quitica na rua,
0: que fugiu
2: depois
0: do outro,
2: tive que fazer fisioterapia, não tem conversa. Sim. E ele falou, eu fiz medicina para isso. Os outros seguiram nas áreas de administração.
0: Isso.
2: Mas ele seguiu a medicina.
0: Lembrando que não é porque o pai tem uma loja que ele... Ah, mas é só na área de vendas. Não, ele pode arrumar até outra área estratégica dentro.
2: Outra
0: do
2: coisa.
0: Do pai.
2: E ele falou, se eu fiz medicina, não tenho medicina para exercer dentro das empresas. Eu vou seguir o meu caminho. Lógico, para ele ficou mais fácil. Ele pode ter tido um capital para ajudar, para abrir. Mas se ele não tiver competência clínica para tocar para frente, não vai.
0: É, e ainda mais nessa área médica, assim, a gente sempre fala assim, eu sou porque meu avô já foi, meu tio é, meu pai,
2: geralmente,
0: é sempre assim, né?
2: E ele aqui não é esse o caso, hein, porque o pai dele no máximo que ele opera é o pessoal na loja. Mas, ele tinha a vontade de ser médico. Meu,
0: e foi.
2: Se ele fosse trabalhar dentro das empresas do pai, ele seria uma pessoa frustrada. Mesmo com todo o dinheiro que tem. Porque não está exercendo o que ele gosta. E eu conheço várias pessoas assim. Eu tenho amigos que os pais são donos de banca advocatícia. Muito bem sucedidos, e os filhos não têm nada a ver com a parte de advogado. Nada.
3: Até na parte aí de atores, atrizes,
2: também,
3: gente vê muitos
2: gente
3: falando que
2: aqui,
3: nem gostariam que os filhos seguissem a mesma carreira, porque sabe o quanto é difícil.
0: É verdade.
2: A gente falou aqui. Então, eu acho que a pessoa não precisa seguir os passos do pai, mesmo que eles sejam bem sucedidos, os bens de família, que sejam bem. Você tem que fazer a tua vontade.
0: E você pode ser
2: teu coração, mano.
0: O primeiro da árvore, eu ia falar da árvore, mas o primeiro da sua família a mudar o rumo da coisa também. Porque, tipo assim, todo mundo teve comércio, não sei o quê, vem daí 40 e estuda rádio e TV. Como assim? Tipo, né?
2: Acontece. É castigo, né?
3: É que sabe por quê? Sabe por que eu estudei rádio, Galinha?
0: Meu Deus,
3: eu
0: lá
3: me
0: vem.
3: Eu me inspirei no meu pai.
0: Por quê?
2: Como assim? Não... Ela não inspirou, não.
0: Sacanagem. Ele pode aparecer.
2: Você ouviu a voz do além? Te falando.
3: Acho que sim.
0: Não, esse não dá pra saber se vem do além ainda, porque...
2: Será que ele tá vivo?
0: E se for rico, milionário?
3: Não sei, Galinha.
2: Daí, se ele for rico, milionário?
3: Não, aí a gente pode até conversar,
2: e se ele,
3: né,
2: chegar pra te pedir algum?
3: Então, aí, melhor tu ficar aí mesmo, deixa pra lá, esquece o problema, porque o problema eu já tenho bastante.

0: A Nativa é tudo e muito mais. Marília Mendonça, foi por conveniência. Diego e Victor Hugo vão cantar já já.
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0: A Nativa entrou no grupo 8 e 5 horas de Brasília. 10 e 40, o que tem aí?
1: Ah, eu tô passada. Vocês viram, gente, que teve um show...
2: Não vai falar da Fazenda de novo, não, velho.
0: Maria, já vai falar de reality,
1: a Fazenda nós vamos assistir.
0: Aí.
2: Nossa, que encarapai.
0: Mais tarde, hein?
1: Até porque depois eu preciso contar as fofocas pra vocês, né? Mas agora eu quero falar do Luan Santana. Teve um show do Luan Santana. E vocês sabem, né, que os artistas, eles têm a mania de jogar... um lencinho, uma toalhinha.
2: Olha que eles enxugam o suor, geralmente.
1: Isso. Aí eles vão jogando alguns brindezinhos para os fãs, para eles ficarem felizes. Gente, na hora que ele jogou uma toalhinha, ficou uma guerra entre um homem adulto e uma criança, a galinha. Vocês viram isso? A menina gritava que queria a toalha e ele puxava de um lado e a menina do outro.
2: Esse homem queria doce de pêssego.
0: Ele não queria toalha, né?
1: Ai, que papelão, né, gente?
0: Oh, meu Deus do céu.
3: Se quer saber de mim, pergunte para mim.
1: Tadinho.

0: Chapeludo.
1: 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Nando Moreno, Rio Negro e Solimões, Chapeludo. 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
2: 8 horas 23 minutos, hora de Brasília! Vamos lá, ó! Ouvinte nativa prontíssimo pra entrar aqui, ó! Nativa! E hoje vários assuntos aqui. Teve do filho da Van que escolheu outro caminho, diferente do pai. Filho do Henrique.
3: Dos celulares.
2: Dos celulares. É, gente, uma indústria dessas, dessa bandidagem nesse Brasil.
3: Tem coisa aqui que viraliza mesmo, né?
2: Muita, muita, velho.
3: Inclusive, tem uma foto. Nossa, dos anos 80.
2: Eita, meu
3: onde
2: Deus.
3: Eu e você estamos lindos, estamos gerando engajamento.
2: E daí 40 tá ali, sobrando,
3: tá ali de
2: né?
3: bico, né?
4: Até parece. Porque
3: na realidade tinha que tirar o rosto dela lá.
2: Exato.
4: Meu amor, se não fosse eu.
3: Mas não é o rosto. Ó, você tá curioso pra saber? Arroba Dai 40, DY 40 escrito.
4: Segue lá.
3: É, segue lá também?
4: Não, segue lá é pra pessoa seguir lá.
3: Ah, tá. É, o teu como é que é, Márcio?
2: Fala, Márcio Cruz.
3: Não, não. Fala então como é que é.
2: Fala, Márcio Cruz.
3: Ah, esse é o arroba?
2: Isso, fala, Márcio Cruz.
3: E arroba galinha.nativa.
2: Boa. Eu queria que vocês fossem na página do Márcio Cruz, me denunciasse porque eu quero aquela conta, só viu? Márcio Cruz, só que o
3: comenta,
2: cara.
3: Comenta lá. Pode comentar, né? A gente. Ela vai
2: comentar
3: lá
2: que nós
3: vai
2: estamos lindos, maravilhosos.
3: É o Márcio Cruz e Galinha Nativa que estão puxando os engajamentos.
4: Uhum, então aproveita que você vai lá, curte e comenta. Quem está fazendo mais sucesso
3: isso,
4: na
3: compartilha,
4: foto?
3: Manda para frente esse trem. Quero ver! Quero ver!
5: Manda o coraçãozinho para nós! Manda!
3: Assim não vou mandar coração. Assim eu vou tirar titica em nós, né, filho?
2: Ó só! Filho do Avan lá, do
3: Luciano Han.
2: Quem vai falar é o Thierry. Pai é quem cria, né? Geralmente é isso, né? Só pra fazer o trocadilho do Thierry, pai
4: Nossa
2: é quem cria,
4: senhora.
2: Ele não canta a música lá. Thierry, mas é o nosso ouvinte, Thierry, que
4: não
2: vai comentar.
4: Não perde a oportunidade.
2: Vai lá, Thierry.
6: Eu acho que deve ser uma coisa muito de sonho, realidade, vamos dizer. Porque não adianta nada o pai e a mãe optar por forçar o filho a trabalhar na área deles e o filho ser infeliz, né? Então, a gente, eu concordo que na maioria das vezes os pais querem incentivar e tudo mais, mas os filhos eles têm que querer. Não adianta você querer colocar o seu filho no seu ramo e ele não seguir aquilo feliz, né? Eu sou prova viva disso.
2: É isso aí. O Henrique.
3: Quem te ri por último, te ri melhor.
4: Ah, não, Galinha, é sério isso?
3: Eu avisei ele pra parar.
2: Dá a pasta aí.
4: Gente,
3: ei, eu avisei ele.
4: Eu avisei. Que vou pegar essa pasta aí, vocês. Meu Deus,
3: eu avisei ele pra parar. Porque se é pra falar caca, eu também sei.
4: Rapaz, a quinta série tá gritando aqui, hein?
2: Aqui, ó. Gabriele falando do Henrique. Criar o filho de forma raiz, gente.
7: Acho que cada um cria seu filho da melhor forma. Se ele acha que essa forma é uma boa forma de criar os filhos dele, eu acho que não tem problema. Com certeza ele é pai, ama muitas crianças e quer o melhor. Então, ele leva, mas só que quando as crianças crescer, elas vão decidir se realmente querem participar de vaquejado ou não, né? Mas enquanto isso, ele vai levando.
3: É isso aí.
7: Possa ser que os filhos gostem, quando crescer, possa ser que não. Mas não custa tentar, né?
2: Vaquejado é só um exemplo, né? Do que mas assim, outras
3: coisas. Por exemplo, o Marquinho, ele ia comigo em campo de futebol e jogava pelo colégio, eu ia assim e tal, mas desde pequenininho.
2: É.
3: E ele virou corintiano de livre espontânea vontade.
2: Isso aí.
3: Fala pra ele, se você quiser comer, você torce pelo Corinthians.
4: Ah, que legal, livre espontânea pressão, coitado.
2: Ó, tem aqui a do celular, gente. Celular roubado, cuidado.
8: Quem compra um telefone, né, com o preço abaixo do valor, irrisório, já sabe.

0: sabe que ali tem alguma coisa errada. Então compra por conveniência dele, né? Isso aí é todo mundo fazer isso todos os dias. Sabe que é roubado.
1: Sai, Terezinha. Ó, tem aqui mais um do filho da
2: E
1: Avan.
2: se ele tem desejo de se tornar um médico ou sair dos caminhos, mesmo que o pai dele trilhou, isso é importante para ele, né? É bom para a evolução dele, né? Que ele vai ter que conhecer outros caminhos e mais para frente o pai também vai ter orgulho dele, né?
1: Cláudia aqui falando do Henrique.
3: Aquela criação, uma criação raiz, sim, ajuda a criar os filhos para o mundo, mas também dependendo do ritmo do pai e da mãe, o filho ou a criança tem que querer, né? Porque muitas das vezes a gente quer que os filhos sejam aquilo que nós quer que ele seja, mas ele não é a vontade dele. E quando é mais para frente, quando cresce, vai ficando de maior, sempre vai tomar rumo daquilo que quer para a vida dele.
1: Ó, que Diogo.
4: Eu acho que tem que ser isso mesmo. A criança que tem que decidir. Você pode ir lá fazer. Que nem esse aqui. O pai queria que ele. Você acha que o pai não queria que ele trabalhasse no negócio dele?
1: É.
4: Ele falou: não, quero montar uma clínica, me formei em medicina.
2: Tá certo.
1: Diogo aqui, ó, celular roubado. Fala, Diogo.
5: Quem compra aparelhos de mercado secundário com valores muito abaixo daquilo que é praticado no mercado, muito abaixo mesmo, deve ao mínimo desconfiar que essa mercadoria vem de um mercado secundário, né? Esse aparelho, né? Entre aspas, roubado. Cabe a pessoa ter ciência, né? Aí vai da pessoa, cada um queira comprar ou não. É, acho que se compra, você está ajudando a alimentar uma organização.
6: Na verdade, é aquele famoso: quando a esmola é demais, o santo desconfia. Mercadorias muito abaixo de valor demonstram que podem ser ilícitas, trabalhos de furto, né? Então, tem que desconfiar sim, porque se comprar dessa maneira, corre o risco de ser preso também, né?
1: É isso aí, Flávio. Ó, a Bárbara querendo comentar do Henrique, hein? Eita, vai colocar o moleque de forma raiz nesse
7: Eu
1: mundo!
7: acho super interessante o que ele tá fazendo com os filhos dele. Adorei de saber. Na minha opinião, acho muito interessante, muito legal. Eu acho que ele tá certíssimo mesmo nesse mundo de hoje, tentar criar os filhos de maneira, modo raiz.
1: Aí, boa. Filho do Luciano Hang. Hang.
2: E se ele tem desejo de se tornar um médico ou sair dos caminhos, mesmo que o pai dele trilhou, isso é importante para ele, né? É bom para a evolução dele, né? Que ele vai ter que conhecer outros caminhos e mais para frente o pai também vai ter orgulho dele, né?
1: É isso aí, gente, ó. Quer participar? Quer comentar os assuntos de hoje aqui? Mãozinha no zap zap. 9198
2: 409
1: 60 19.

questão de a pessoa nascer, ter um conhecimento da roça, do sertanejo, da raízes, eu acredito que seja uma boa. Todo mundo, eu acho que necessitava passar por isso para ter uma visão melhor do que é o fundo caipira.

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0: pra gente, 8h45, hora de Brasília. Os assuntos hoje aqui: filho do dono da van, que decidiu pegar um outro caminho aí. Gente, descobriu que o dom dele era trabalhar com fisioterapia, né, Galinha? Com
1: medicina.
0: Na parte da medicina, e foi embora. Não, meu filho, peraí, eu sou dono de loja, de uma rede de loja, tem um conglomerado aqui, tem um... tantos funcionários.
1: Por que que o senhor não abriu um hospital? Eu trabalhava pro senhor se eu tivesse aberto um hospital.
0: Será que foi essa a resposta dele? Valéria.
2: Eu acho legal isso. Porque, ao meu ver, se o filho do meu patrão tivesse seguido os passos do meu patrão e tocado a fábrica não teria ido à falência. Porque daí ele ia estar ali ajudando pra tocar. Mas, ao mesmo tempo, os pais também têm que ter paciência em ensinar. Meu patrão não teve paciência em ensinar o filho dele a tocar a fábrica. E aí acabou a fábrica vindo à falência.
0: Aí, ó. Nádia.
3: Eu acredito que ele tenha feito isso, até mesmo porque, no fundo, ele tem uma segurança. Que se tudo der errado, né, no novo empreendimento dele, ele sabe que a família é milionária e que ele não vai passar tanto apuro como nós passaríamos, né? Mas eu não sei não se eu abriria mão, viu? Eu acho que eu me empenharia ao máximo para tocar o negócio da família já, para não deixar isso se perder.
0: Imagina se ele escolhe um caminho onde ele vai ficar com Nádia. Então...
4: Não, não é possível.
0: Ô, Nádia!
4: Não é possível.
0: Eu só fiz um trocadilho com o nome da Nádia aqui no nosso ouvido.
1: Ah, depois você reclama, hein? Falo aqui, depois você vai reclamar. Vai querer vir com pastado em cima de mim.
4: Mas se tá com papel em mim, doeu.
1: Opa!
4: Não é possível.
0: Mas a geração Z é assim, ó. Nossa, você tacou papel em mim, doeu.
1: Não, tirei o tijolo por milagre.
0: Nossa, é porque era o tijolo que voava.
1: Nossa. Você pegava a caneta Bic, tirava a...
0: E o elástico?
1: Coisa. Elástico. Não era elástico, você...
0: Nossa!
1: Você molhava o papel e enfiava aqui e assoprava na orelha do outro.
0: Você tava no fundão da sala, meu. Nossa, professora ficava... Nossa,
4: eu sempre fui do fundão também. Eu não queria ficar na frente, não.
0: Pois é, onde a gente caiu?
4: Só que eu era do fundão, mas eu era uma boa aluna. Nunca tirei nota vermelha.
1: Você apanhou pouco.
4: Não apanhei nada. Apanhou passava, pouco. Meu filho. Eita, passava com as notas tudo azulzinho.
0: C+, na minha época tinha um C+.
4: Nossa.
0: B-.
4: A coisa mais rara era eu tirar um NS, querido. Que era não satisfatório. Mano.
0: Ó, vamos aqui, ó. Celular roubado. Marisa, fala, mamá.
5: Se o celular está muito abaixo do preço de mercado, sem nota fiscal ou algo suspeito, a pessoa que está comprando, ela também precisa desconfiar, né? Não dá pra usar só o termo, eu não sabia, como justificativa. Porque você comprando o celular barato demais, você acaba financiando justamente esse mercado de roubos e furtos.
0: É isso aí, exatamente isso aí. Ó, tem aqui... Olha ele aqui, vai falar do Henrique.
1: Quem?
0: Vocês vão conhecer a voz. Ó.
6: Eu sou filho de um vaqueiro, neto de um vaqueiro e fui criado numa fazenda até os 17 anos. Isso aí, eu sei que era numa época antiga, não existia celular, não existia nada. Mas já era muito bom, mesmo o meu pai e meu avô sendo empregado de uma fazenda. Você imagina pra quem é dono e num mundo louco de hoje, você poder criar seus filhos numa fazenda. Parabéns aí pra esses artistas que tomam essa atitude.
0: Nós somos mentirã, rapaz. Rapaz.
1: Oi, né? Você podia mandar uns carpaccio pra nós aqui na rádio,
4: Ah,
1: né?
4: Eu acho justo.
1: Eu acho justo o que é pra mim que eu tô falando.
4: Eu também quero. Nossa, deu até água na boca. Oi, meu estômago fez grum, grum, grum. Grum, grum.
1: Oi, né? Aquela costela.
4: Meu Deus do céu, chega, galinha.
1: E manda.
0: As batatinhas.
1: Nossa senhora, hein?
4: Nossa, pode mandar um arroz também, um arroz com brócolis.
1: Mas manda um pouco de manteiga pra você que tem fome de infância.
0: Aqui vai ter fome de qualquer coisa. A Zilda vai comentar o mesmo assunto, a Zilda.
7: Eu sinto muita saudade, né? Porque os meus filhos hoje estão grandes, né? Mas eles foram criados simples, sabe? Correndo, brincando, com cicatriz no joelho. Outro machucava o olho. E assim aí, na cabeça, um levava, assim, ponto, né? Então, hoje em dia, as crianças de hoje não têm esse tipo de acidente, não, como diz a Dai, né? Não tem mais nenhum machucadinho, né? Então, as crianças de hoje, assim, estão sendo criadas, assim, com muitas frescuras. Eu acho, né?
0: Pois é.
1: Meu, hoje, eu fico pensando assim, né? O pessoal, não precisa... O leite precisa ser pasteurizado, precisa ser fervido, não sei quantos graus. Não pode tomar leite amanhecido. Não. Eu acordava, tipo, 6h, 5h, no sítio, um frio do cão... Pegava uma canequinha de 500 ml assim, a minha avó punha café no fundo, um pouquinho de açúcar. Eu andava quase uns 600, 700 metros até o curral do vizinho.
8: Você pegava da vaca?
1: Ele... Psh, psh, psh, aquela espuma, aquele leite quentinho, tal, a caneca. Ai, como eu tô fraquinho até hoje.
0: Rapaz, eu nunca tomei assim, leite direto meu, do... Não, ainda não.
1: É delícia. É, bom, ele é forte. Se você for tomar, é agora você vai ter um piriri.
4: Vai
1: ter
4: piriri, né? Do jeito que eu sou fraca, já vai me dar logo uma fraqueza.
1: Eu gostava tanto de leite da vaca quanto passava, que era quando eu me na Moca, em São Paulo, passava o cara com as cabras na rua. Tirava leite na hora da cabra e tomava.
4: Ai, que tudo. Olha. Mas eu não ia tomar, não.
1: Que garoto que você tomava.
0: Imagina, galinha tomando leite da cabra. Galinha e cabra já. Rapaz.
4: É, aí ele tomava como? Fazendo pó, pó, pó, pó, pó.
1: Dá uma pastada, né?
4: A minha vez.
0: Vai voar o negócio do álcool aqui agora, hein?

0: de amor.
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1: Andréa, falando do celular roubado aqui, ó. Tem mais ouvinte.
3: Olha, eu em compensação, eu tô com um iPhone do meu irmão, 12. Já fui numa loja da Apple, eu já liguei na Apple, eu já falei com Deus e o mundo, junto com o atestado de óbito e a nota fiscal, e eu não consigo destravar. Eu vou perder o telefone, eu vou entrar com pedido judicial, porque a Apple fala que não destrava.
1: Sabe o que é mais triste, velho?
4: Se ela for no mercado paralelo, ela destrava.
1: Ah, o mercado paralelo é onde? Ah, tem vários lugares, Brasil todo.
4: É, mas eu acho que uma ordem judicial acaba pedindo pra destravar. Que também tem os dois lados, né? Se tem alguma mutreta dentro do celular, uma outra mulher e a mulher do cara, então...
1: Isso. Mas ela tá bem documentada, né? Com tudo...
4: Certão de óbito e... E agora vai saber se, né?
1: Rapaz,
4: mas é, então, mas é problema. Agora você imagina, é toda essa dificuldade para você legalmente destravar.
1: Pois eu vou te falar, se eu morrer, eu não quero que descubram nada como destravar meu celular. É brincadeira, gente.
4: Em compensação, tem um outro parceiro nosso que se ele fica doente, ele fica desesperado que ele tá com o celular dele na mão.
5: É.
1: O Henrique aqui, ó, sobre o Henrique, a Beth vai falar.
6: Mas que certo, Fê. Nada de internet na vida dessas crianças. Ai, se eu pudesse morar em um campo também, levar uma vida assim. Hoje ninguém fala com ninguém, é só porcaria de internet.
1: Ó, tem aqui o filho do dono da van.
7: Não deve jogar nas costas dos filhos um sonho que não realizou, né? Eu acho que se realmente ele tem esse dom, tudo bem. Mas se não, ele tem que seguir, o filho tem que seguir o que vem no coração dele. E não realizar um sonho frustrado dos pais.
1: Valeu, Valéria.
8: Eu acho que o filho do Luciano fez bem, né? Ele quis seguir a carreira dele, quis fazer o próprio império dele. E eu acho que ele tá certo. Não depender só da herança do pai, né? Ele sabe que a herança do pai vai ser dele, né? Mas ele quer construir a carreira dele.
1: Valeu, Aninha. Vamos lá, gente. Ó, a música da semana.
9: Música da semana.
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5: Eu gostei, ela cantou muito bem, arrasou, Márcia.
1: Oh, gostei, hein? Música da semana. Primeiro R$500 saindo hoje. Tem mais 2.000.
4: Ó, oh, que nem a roupa.
1: 2.000 que nem a roupa tá voando aí, ó.
5: Aí nessa música fala tudo que eu não tô fazendo.
1: Ai, meu Deus do céu. Aí,
4: a música é boa.
1: A música é ótima.
4: Fazer melhor ainda.
5: Um dia, em breve, eu vou poder... cantá-la.
4: Esse em breve.
1: É, em breve. Essa música da semana
5: meu
1: aqui.
5: Filho, a gente tem que jogar energia positiva, né?
1: Beijinho, até amanhã, tá?
5: Beijo, Márcio. Beijo, galinha. Beijo, ouvinte. Até amanhã.
1: Até amanhã, meu velho, hein?
4: Tchau, Márcio Cruz. Tchau, Daizinha. Tchau, tchau povo. Tchau, pova. Fui!
1: Beijo, gente. A Nativa entrou no grupo. 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Boa semana, hein? Vamos lá. 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